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Boa noite pra você que tá aqui na Rádio Rock, segunda-feira, 15 de junho. Eu sou a Bia Sato, seguimos juntos até a meia-noite, tá bom? Curtindo muita música. Vamos agora com uma hora direto, começando com Green Day, When I Come Around.

0: Curtimos aí Legião Urbana finalizando. Uma hora de música, tá indo pro break aqui na Rádio Rock, eu sou a Bia Sato, agora são 10h05 e eu volto já com mais uma hora direto, tá bom? Até a meia-noite, tô aqui com vocês, finalizando essa segunda e só começando essa semana. Fica aí.
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1: 10h09, boa noite pra você que tá aqui na Rádio Rock nesta segunda, 15 de junho. Eu sou a Bia Sato, seguimos juntos com muita música até a meia-noite. E ó, semana só começando, hein? Segunda aí, são difíceis, mas ó, a Copa tá dando uma aliviada, né? Tá acompanhando aí os jogos, mês junino também, mês feliz. Então bora de música, a gente segue aqui fazendo uma hora direto. Vamos de Lenny Kravitz.

Curtimos aí The Killer, Somebody Told Me, animando essa noite de segunda, 15 de junho. Boa semana pra vocês, eu sou a Bia Sato. Seguimos juntos, curtindo muita música, até a meia-noite. Tô aqui fazendo essa trilha sonora aí pra finalizar muito bem seu dia. De segunda a sexta tô com vocês, das 8 à meia-noite. E seguimos aqui juntos, tem muito mais música ainda pra curtir. Vamos agora com Titãs. Pra dizer adeus, agora são 10h43.

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Dance, finalizando uma hora de música. Teve Mr. Mister com Broken Wings, teve Fine and Cannibals, She Drives Me Crazy e Titãs pra dizer adeus. Agora são 10h58, boa noite pra você. Segunda-feira, 15 de junho, eu sou a Bia Sato. Seguimos juntos até a meia-noite. Vou pra um break rapidíssimo, mas eu já volto. Fica aí.

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1: Boa noite pra você que tá aqui na Rádio Rock nesta segunda, finalizando seu dia, semana só começando, hoje dia 15 de junho. Já tô de volta e sigo com vocês com mais uma hora de música. Eu sou a Bia Sato e bora começar com Bon Jovi, It's My Life.

Blind, Semi-Charmed Life, teve Red Hot Chili Peppers com Fort Unfaded. Seguimos com Gorillaz, atração do Primavera Sound. 5 e 6 de dezembro, Autódromo de Interlagos. Site ingresse.com para saber as informações. Bora curtir Feel Good Inc.

0: Rossi, foi uma hora de música. Muito obrigado pela companhia de vocês. O Ti tá vindo aí com Heavy Pero No Mucho. Me segue lá no Insta, arroba Bia Sato. Fala aí se curtiu a programação e eu volto amanhã às 8 da noite. Te espero, tá bom? Beijo, se cuidem. Até mais.
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1: Chega aí, tá começando o Rap Peronomulti, você tá no 89 Rádio Rock, eu sou o Thiago DJ, nós vamos junto até as duas da mamãe com o melhor da música alternativa, hardcore, punk, ska, no metal, grunge, rap, reggae. Quer falar comigo? Instagram, @ThiagoDJSP. Hoje no programa vai ter Incubus, Sex Pistols, Toy Dolls, Replicantes, Weezer. Vamos começar com Sepultura, Territory e o Korn, clássico do New Metal, Blind.

do Canadá. Essa é uma banda formada só por meninas, Katie Brecht, Anthem Slipknot com Unsane. E agora vamos de pop punk, de emo, My Chemical Romance com Helena, Newfound Glory, Eye of the Tiger, versão que vocês fizeram desse clássico.

Weezer, Beverly Hills, também teve Dimitri World com The Middle e o Used, The Taste of Pink. A emoção veio com tudo, hein? Bora de Ramones agora, Rockaway Beach e o Skid Row, prestando tributo aos mestres Psychotherapy.

Funk aí, Sex Pistols, God Save the Queen, também teve Toy Dolls, Nelly D, Elephant e o Replicantes, Replicantes, diretamente do Rio Grande do Sul com o Surfista Calhorda, clássico do punk brasileiro. Agora vamos de Incubus, acerta Shade of Green.

Esse é o Rave Peronomulti, você tá aqui no 89, todo dia tem, da meia-noite às duas. É o clássico, né? Clássico da música alternativa, tô certo? Hardcore, punk, ska, no metal, grunge, rap, reggae, emo, trash. Ó, quer falar comigo? Instagram, arroba ThiagoDJSP. Perdeu algum programa? Site da rádio, radiorock.com.br, pra você ouvir tudo em formato podcast de novo. Até as duas, você vai ouvir Bring Me The Horizon, Green Jelly, Interrupters, vai ouvir Blink-182, vai ter Blonde, Tame Impala. Vamos começar com Prong, Broken Pieces, Suicidal Tendencies, Nobody Hears, clássico do Skate Punk.

Maravilhoso, né? Interrupters in the Mirror e teve o 7-Year Beat The Scratch e o Descendants com Without Love. Seguimos com aquele clássico da madrugada, Green Jelly, Three Little Pigs.

0: Ó, infelizmente o Heavy Peronomulti tá chegando ao fim, certo? Quer falar comigo? Instagram, arroba Thiago Didi SP. Tô indo nessa, valeu, fui.
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A versão do Stone Sour de Wicked Game do Chris Isaak aqui no 89. Corey Taylor no vocal, antes Linkin Park, Break the Habit. E agora Capital Inicial, Cai a Noite.

The Rolling Stones, Like a Rolling Stone, letra do Bob Dylan, teve também Bon Jovi com Living on a Prayer, e agora U2, Elevation.

Wonder of a Lonely Heart, Yes, na 89, antes o Rapa com Na Frente do Reto, e agora o Wallflowers, Six Feet Avenue, Heartache.

0: sempre. Minha saideira nessa terça-feira, muito obrigado pela companhia e sintonia. Sou o Wendel Correia, quiser trocar ideia aí, o meu Instagram é @WendelCorrêa, Wendel com W2Ls, Correia com I. Cadu tá chegando, daqui a pouquinho tem o Jornal 89. Uma ótima terça-feira pra você. Valeu, fui!
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6 em ponto, um bom dia do Cadu, pra você que sintoniza aqui a 89, a Rádio Rock. Terça-feira, eu diria, terça-feira com muito rock and roll. E você já curtiu 89 cedo, com muito frio, mas vamos esquentar com muito rock and roll, é ou não é? E você já pode mandar a sua mensagem aqui no 989-2159-89. Até eu tava esquecendo aqui o WhatsApp da rádio. 989-2159-89. Não tomei meu café ainda, então falta memória. Mas disposição não falta, não. Vamos lá, hein? Dicas de balada rock and roll. Claro que a gente sempre tem aquele roteirinho pra você, 89 Rock Party. 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Então vamos começando, decolando com o Lenny Kravitz, Fly Away, abrindo essa hora.

0: Tá aí o Semisonic, Secret Smile, na 89, a Rádio Rock. Você curtindo aqui grandes sons e vai participar também. 989-2159-89. Está aqui o nosso WhatsApp à sua disposição. E já vamos ouvir a galera.
1: Bom dia, 89. Bom dia. Hamilton de Catandu, motorista de aplicativo.
0: E aí?
1: E vamos para mais uma terça-feira, né? Graças a Deus aí, curtindo um bom e velho rock and roll com a melhor rádio do mundo e viva o rock.
0: Valeu, viva o rock. Quem mais tá por aqui? Família Rock and Roll curtindo.
2: Bom dia, Cadu.
0: Bom dia.
2: Dia a toda a galera do rock.
0: Tudo bom?
2: Ivanildo aqui no Jardim São Lourenço. Quero trabalhar aí minha filha Ana Amanda. E no outro carro, minha esposa Ana Paula e meu filho Guilherme. Indo de mini bonde pra escola e trabalho. Um abraço a todos, uma ótima terça-feira e viva o rock.
0: E viva o rock, valeu. Vamos de classicão agora. Lynyrd Skynyrd, Sweet Home Alabama.

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0: Tá aí, Charlie Brown Jr., ela vai voltar. Quero ouvir a galera aqui. 989-215-989 de qualquer lugar do Brasil. Vamos ouvir no nosso WhatsApp.
1: Fala, Rádio
0: Rock. E aí?
1: Aurélio aqui de Itarema, do Ceará. Fazendo um calor da peste aqui.
0: Imagino, mano. Meu.
1: Na academia Seven Fit. Ouvindo a Rádio Rock.
0: Valeu. Um abraço, que mais?
2: Bom dia, Caduzílios.
0: Bom dia.
2: Nem amanheceu ainda. Aí faz a gente pensar, nossa, queria estar na minha cama, né? Lembramos que não somos herdeiros. Aí adivinha de onde vem o ânimo? De ouvir 89, um rockzinho. Vai voltando a animação. Bom, terçou, a gente ainda tá no início da semana. Força aí, boa semana pra nós e viva o rock.
0: E viva o rock, aquele rockzinho de manhã pra animar, tá certo. 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Então a gente se encontra aí. Que mais? 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Daqui a pouquinho mais dicas, não esqueça de participar, 989-215989. E às 7 horas da manhã temos o The Journal. Vou tirar o Rudo Gurus da garganta e volto já com o Sonzeira.
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0: Tá aí o Traz a Rigor. Ciúme na 89. Vamos curtir a galera aqui mandando recado. 989-215-989 da Paraíba. Vamos lá.
1: Bom dia, que eu alucinei direto do João Pessoa, Paraíba.
0: Opa!
1: Tô no rolê na hora aqui agora. Vendo essa praia linda. E vamos lá. E viva o rock.
0: E viva o rock. Crianças
2: Oi,
0: também.
2: Bom dia, Cadu. Aqui
0: bom
2: é a
0: dia.
2: De São Paulo.
3: E o Christian.
2: E a gente já tá no trânsito aqui da nossa rua Ourives. E hoje é terça-feira. E
4: Vivo Rock!
0: Vivo Rock! Quem mais? 989-215-989.
5: Bom dia, Caduzinhos!
0: Bom dia! E aí?
5: Terçamos com muito frio.
0: Muito!
5: Hoje cedo acordei pra sair pro trabalho pensando. Poxa, como era bom ser criança, né?
0: Era.
5: Uma hora dessa, nesse frio aqui, eu tava tentando enrolar minha mãe pra não ir pra escola. Mas é isso aí. Aqui é Rogerinho de Guarulhos. Uma boa terça pra todos e viva o rock!
0: E viva o rock, valeu! Sou a Zylon, Runaway Train 89.

0: Tá aí Duran Duran mandando Psycho Killer do Talking Heads, uma versão bem legal que você curtiu no 89 a Rádio Rock. Ó, galera, Rock and Roll mandando sempre o recado aqui no 989-2159-89.
1: Fala, Caduzeira, bom dia.
0: Beleza, galera. Bom dia.
1: 89, bom dia, galera, Rock and Roll. Eduardo Mendes de Atibaia, diretamente do Shopping Bourbon, aguardando o cliente para poder descarregar. Ouvindo a melhor rádio do planeta com um locutor maravilhoso.
0: Valeu.
1: Abraço, Cadu. Ótima semana a todos e viva o rock.
0: Abração e viva o rock.
2: Bom dia, Caduzinho.
0: E aí?
2: Sentido Cangaíba. Aqui, beirando a nossa praia aqui de São Paulo, Marginal Tietê, daquele jeito. Bora que bora. Um furúnculo na virilha.
0: Nossa, cara.
2: Alguém tem que trabalhar, né? As contas vêm.
0: Isso.
2: Viva o rock.
0: Vai lá, meu. Viva o rock, boa sorte aí. 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

0: Essa cabeça nunca esteve no lugar, pra falar a verdade. Mas tudo
1: você
0: bem.
1: Você não sabe nada.
0: Sei, malandro.
1: E aí, tudo bem, Caduzires? Como é que estão as coisas? Que sol, que calor, que alegria, não?
0: Que maravilha. Não poderia estar melhor, viu, Brasil? Tá tudo em ordem, graças
1: madrugada.
0: A Deus. Né? Graças
1: era
0: a Deus.
1: Era pra tá calor, era pra tá verão. Esse tempo horroroso, nunca vi um junho molhado desse jeito. Quantos graus tá lá fora? 5? Menos 12?
0: Não sei, eu vim com 15 graus pra cá. Deve estar tá uns.
1: Nossa,
0: deve
1: terrível,
0: tá isso aí mesmo.
1: Terrível.
0: Tá bom.
1: Deixa eu falar oi pra galera. Oi, gente, bom dia pra todo mundo. Jornal 89 começando 7 points. Caduzilhos ansioso. Começando o jornal cada vez mais cedo. Estou com medo dele aparecer aqui às 3 da manhã e falar: vamos entrar ao vivo.
0: Ah, qualquer dia eu vou fazer isso, te acordar às 3, que é bem
1: eu
0: cabalístico,
1: meu. Ainda bem que a minha casa é. A porta é 7 segredos, ó. Tuf, tuf, tuf, você não entra.
0: Eu acho, às vezes a gente acorda 3 da manhã fazer xixi, podia fazer o Jornal 89, cara. O que você acha, meu?
1: Meu, fazer xixi, a tábua mó gelada da privada aí faz. Ui!
0: Ah, mas não tem problema, a gente pode fazer o jornal às 3 horas da manhã e vai até às 9. Nossa, 6 horas de jornal? Que loucura, hein?
1: Nossa.
0: Gente,
1: vamos fazer o seguinte, olha, só eu e os ilhos aqui não tá dando. Queremos que você, querido ouvinte, participe esquente este dia gelado e molhado, apesar de que aqui não tá chovendo. Tá chovendo aí? Aqui não tá chovendo. Zílios, convida a galera pra participar do jornal, faz favor.
0: Olha, quer participar? Já sabe, hein? Vai no 989-215989. Participe à vontade, mande o seu recado.
1: À vontade mais ou menos, né?
0: 15 segundinhos de fama, certo? Não podemos passar disso, não podemos exceder.
1: Não
0: né?
1: Podemos porque, infelizmente, o jornal só tem 2 horas. Graças a Deus, Deus me livre, quem me dera. Estou ao vivo no meu Instagram, _ Góis Carol. Não aguento mais, você me adiciona, cola comigo, _ Góis Carol. Estou aqui tossindo, sozinha. Sozinha não, porque o chopp tá comigo. E você, Zílios?
0: Estou lá, meu. Botei uma foto com um jaco novo. Agora, no inverno
1: é legal.
0: Eu vi
1: essa jaqueta aí.
0: Gostou desse jaco, Brasil?
1: Jaqueta essa, nunca tinha visto.
0: Essa jaqueta, ela é nova, mas ela é velha. É a velha nova jaqueta, cara. Tava uns 15 anos lá.
1: No fundo do armário.
0: É, tava lá no fundão.
1: Ela não tá com umas manchas brancas atrás, não?
0: Não, cara, tá zerada. São as jaquetas do fundão, cara. Aí eu peguei, meu. Falei, olha que legal. Eu nem lembrava que tinha essa jaqueta. E ela é muito legal.
1: Muito legal. Que tamanho que ela é?
0: GG.
1: G? Ah, não serve.
0: Ah, pra você não serve.
1: Eu uso extra small.
0: Tá lá, tô com meu jaco novo. E vamos lá, arroba Cadu Previeiro. Começando esse.
1: Vamos lá, gente.
0: Nossa senhora, malandro. Bota um tubo de oxigênio aí, bota um CPAP aí, malandro.
1: Nossa, total CPAP. Vamos lá, gente, manchetolas, assuntos, destaques desta terça-feira, 16 de. Tchau, junho. Tchau, junho.
0: Tchau, já nada, foi. Tá no meio.
1: Tchau. Bye. Ó, 16/6/2026. Achei cabalístico.
0: Muito.
1: Hoje tem Mega Sena.
0: Muito.
1: Segura esses 6 aí, Brasil. Vamos lá, manchetolas, terça-feira, 16 de junho de 2026, a gente começa com Copa do Mundo, tem muita coisa pra falar, muita gente vai trazer o pitaco, mas hoje tem estreia de seleções importantes. Quais seleções, Caduzilhos?
0: Ah, meu, tem Argentina e França.
1: Ui, ui!
0: Caramba, malandro, quero ver como é que vai ser, porque depois da estreia da Espanha ontem, aliás, meu, um abraço aí pro Vozinha, o goleiro do Cabo Verde, malandro.
1: Beijo pro Vozinha, Cabo Verde, first time,
0: caramba,
1: primeira vez e já tá fazendo história lá fora, meu.
0: O cara tinha 40 mil seguidores, já passou, tá com quase 2 milhões, meu. O Vozinha que é o goleiro do Cabo Verde. O cara...
1: E você que é o vozinho do rock, não tem nada.
0: Não tenho nada, né? Não cheguei nem a 1 milhão. Mas tô com 100. Mas tô com mais que você, Brasil. 121 mil.
1: Calade.
0: Ah, você
1: então
0: quer a vozinha.
1: _ Góis Carol, sua vozinha da Santa Cecília.
0: Você é a vozinha da Rádio Rock. Que mais, hein? Cinema. O que tem aí? Você é uma Maria Pipoca, hein? Sempre com essas novidadezinhas de cinema. Começa essa semana o quê em São Paulo? A edição 2020. Do Inédit. Olha que legal. É um festival internacional do documentário musical. Esse eu gosto, documentários musicais.
1: E tem o documentário lá do Paul do Iron Maiden. Daqui a pouco o Caduzilhos vai contar tudo.
0: Vamos
1: pra
0: falar,
1: gente.
0: Ah, lógico.
1: É, bem louco. Elon Musk, essa notícia não é nova, mas é nova. Ele se tornou aí na última sexta-feira o primeiro trilionário da história da humanidade desde os primórdios. Eu não sei se os Neandertais chegaram nesse nível, mas o Elon Musk. Só que aí, como hoje tem sorteio da Mega, eu achei interessante trazer isso aí. Ele poderia gastar 5 milhões de reais por hora e o dinheiro

0: O dele só acaba daqui 114 anos.
1: Meu Deus do céu, cara. Enquanto isso, você que tá preocupado aí em ter uns 5 conto a mais pra completar na tua conta de luz, hoje tem a Mega Sena. Quem sabe você ganha, olha, 16 milhões. São três horinhas do Elon Musk, malandro. Três horinhas do Elon Musk gastando. 16 milhões de reais. Tá bom demais. É?
0: Eu pensando que eu queria ir no Braz com 100 conto pra comprar as luzinhas.
1: É isso, cara. Que mais?
0: E claro, previsão do tempo, apesar da chuva infinita e desagregadora, hoje tem chance de show. Sim, tem chance de show. Aparece entre as nuvens, mas o frio continua, máxima de 19 graus. Será?
1: Sei, começamos pelo fim.
0: Sanche de show?
1: Você que tá falando, você é a garotinha do tempo? Você que é a garota da imprevisão do tempo? Você que
0: eu
1: manda.
0: Sou a vozinha do tempo.
1: Você é a nossa vozinha do rock, certo?
0: É a vozinha do... Vai, vozinho!
1: Segura essa vozinha. Vamos lá, começamos pelo fim. In the End, Linkin Park.

0: Chuck Berry com Johnny B. God, malandro, aqui no Jornal 89. Abrimos com Linkin Park in the End. E agora vamos ouvir a galera no 9.
1: Começa no final, né, Cadu?
0: É, sempre assim. 989-2159-89. Manda seu recado.
2: Fala, Cadu.
0: Beleza?
2: E Carol, bom dia.
1: Lindão.
2: Gessé, de Alphaville.
0: Ô, Gessé.
2: O vozinha. Tá com mais de 4 milhões de seguidores, meu amigo.
1: Mais?
2: Isso que é ser influente.
0: Calma.
2: Bora lá.
0: Brasil.
1: Ele tá com 6.4.
0: Isso, já, você não deixou molhar o bico.
1: 6.4.
0: As crianças iam falar aqui, são eles que jogam bafo com aquelas figurinhas da Panini, malandro.
3: Bom
0: olha
3: dia,
0: aí.
3: Cadu, bom dia, Carol, tô indo de minibug pra escola. Cadu, o vozinho já passou dos 6 milhões.
0: Já passou dos 6, eu tô ligado, meu.
1: Tava com 6.3 na hora que eu fui dormir, acordei, tá com 6.4. E eu preciso de 300 conto pra ir no Brás comprar
0: vozinho. Eu quero saber agora a procura da figurinha do vozinho aí, né? Nesse álbum da Copa, hein, meu? Deve estar uma loucura. As crianças jogando bafo pra tentar ganhar a figurinha do vozinho. Tá muito louco isso aí, meu.
1: Na bio dele tá escrito: nunca esqueça quem és e de onde
0: vieste. Nossa, malandro. 989,
1: eu
0: falando.
1: Não esqueço, eu vim da maternidade de Campinas. E você?
0: Eu, maternidade de São Paulo. Aqui pertinho, não. Vamos lá.
4: Bom dia, Cadu Caroque. Quem fala é o Luca. E aqui é a Ana, a vó do Luca.
0: Olha a vó, malandro.
4: Tô indo pra escola de meu aniversário, tenho prova. Bom dia aí. Vivo Rock.
0: Hoje tô vendo que é o dia que as vós vão participar e bastante aqui por causa do vozinha. 989-2159-89. Crianças passando frio na porta da escola, aguardando a gente botar no ar o recado.
5: Bom dia, Cadu. Bom dia,
1: então vai
5: Carol.
1: Logo, né?
5: Aqui é a Sofia, bom eu tô indo pra minha escola. Eu tenho 12 anos e vivo rock.
0: Os pais ficam tudo reclamando. Vocês não mandam o áudio, as crianças ficam tudo fazendo filinha na escola.
1: Então vai, né, Cadu?
0: Esperando.
1: Agiliza, porque,
0: meu, o Santa Maria na saúde, eles botam duas caixas de falante com a gente no jornal, viu, Brasil? Estão tudo ouvindo lá na calçada agora.
1: Tranquilo.
0: É legal. Enquanto as crianças entram pra escola. Faz aquela filinha. A filinha do rock. Vamos falar do tempo.
6: Previsão do tempo.
1: Tá frio. Obrigada, gente. Um beijo, era isso. 7:14, 14 graus. Cadu, guardo 6, guardo 14, hein? Tô
0: achando interessante. Pra Mega Sena, cara. Claro.
1: Pra Mega Elon Musk Sena.
0: Total.
1: Osílio, vai logo, porque as crianças estão esperando o prato.
0: O prato, hoje o prato não poderia ser diferente. Claro, é o prato da vozinha.
1: É o prato de vovó.
0: É o prato do vozinha do Cabo Verde. A vozinha do vozinha fazia isso pra ele. Por isso que ele mandou o famoso cachupa rica pra Espanha, malandro. Eles mandaram cachupa rica. Já comeu cachupa rica?
1: Aqui só tem cachupa pobre, meu.
0: Cachupa é essa, malandro. É o cachupa pobre ou cachupa rica. Mas como eles ganharam, é o cachupa. É, cachupa Espanha rica.
1: Mas imagina se o Cabo Verde ganha a Copa.
0: Nossa, meu. Eu tô torcendo pro Cabo Verde,
1: legal.
0: Viu? Eu ia achar legal também. Eu tô torcendo pro Cabo Verde.
1: Cabo Verde, caldo verde, é isso.
0: Então vamos lá, meu. O prato é de Cabo Verde, é o cachupa rica, é o ensopado robusto com milho, feijão, carne de porco, vaca, frango, atum,
1: vaca,
0: chouriço, legumes, couve, tem couve, abóbora e mandioca. Preparado com pimenta do reino e pimenta vermelha. Ou seja, é um cachupa mesmo, hein, Brasil? Cachupa rica pra você tomar com café com leite. É o pratinho aí de Cabo Verde pra galera.
1: Delícia! Que delícia! É, muito bom! Caduzinhos metendo pimenta de caieiras! Caduzinhos! Olha, vamos então, depois do prato do vozinha, vamos falar que essa vozinha dentro de mim está dizendo: cadê o verão? Cadê o verão? Este inverno está xexê. Não, não vou falar xexê.
0: Tá, você falou 300 milhões de vezes xexê lento ontem, ninguém aguentou mais. Vamos mudar
1: então,
0: o vocabulário.
1: Lelexento. Muda o vocabulário. Você não para de repetir a mesma coisa. Você vai falar das baladas, você fala pra você curtir demais. Você só fala isso.
0: Porque você quer curtir de menos ou você quer curtir demais?
1: Eu quero dormir demais.
0: Então pronto, meu. Quem quer curtir demais, não de menos. Você é louca?
1: 7:17, 14 graus é a temperatura média aqui no centro de São Paulo, de acordo com a rede de estação meteorológica do CGS. A imagem do radar da prefeitura não mostra chuva neste momento na cidade de São Paulo. E o dia segue com nebulosidade, temperaturas baixas. É, 19 graus, que delícia. Gente, hoje, temos previsão de que o sol apareça. Será?
0: Não sei, meu.
1: Será?
0: Não sei.
1: Eu tô reportando a informação, hein? É isso. Apesar de toda a chuva de ontem, porque olha, choveu, ninguém mais aguenta essa chuva, e eu resisti, fui à academia com chuva e frio, a temperatura não sobe tanto e o sol pode aparecer entre nuvens. Hoje, então, máxima de 19. Amanhã, quarta-feira, sobe um pouco mais, máxima de 20. Corre a boca miúda, que ainda vai chover esse mês, hein? Na sexta-feira, a gente pode voltar a ter chuva novamente aqui na região. Que desagregador essa quantidade de chuva.
0: Muito mesmo, hein, meu?
1: E tá chovendo no Cantareira? Não, é uma chuva pra estragar a vida só. Só pra estragar o rolê. Caduzilhos.
0: Esse é o gato? É o gato Xexelento, meu.
1: É o gato da vovó?
0: É o gato da vovó Xexelento. Olha que Xexelento, meu.
1: Por que a vovó é Xexelento?
0: Esse aqui é o gato do chinelo, meu. Sabe aqueles gatos que ficam no chinelo, meu? É os gatos que ficam no chinelo da vovó. Vamos lá.
1: Por que fica gato no chinelo?
0: Ah, porque eles gostam do chinelo de vó, meu.
1: Você fala gato do chinelo?
0: Os gatos gostam de ficar no chinelo da vovó.
1: Os gatos do chinelo.
0: 989-2159-89. Vamos ouvir essa galera louca aqui no nosso WhatsApp, vai.
7: Fala, Carol.
0: E aí,
7: Cadu,
0: meu?
7: Bom dia, Sérgio Dias de Guarulhos. Sexta-feira, o jogo do Brasil aí. Santa Isabel. Duendes, marcianos, todos convidados, e viva o rock.
0: Olha, ele tem razão. Santa Isabel tem uma galera louca ali. Você vê duendes, você vê tudo isso daí que ele falou, meu. Santa Isabel é loucura. Que mais, hein? 989-215-989.
8: Bom dia, Caru. Bom dia, Cadol.
0: E aí, meu?
8: Tabuão da Serra. Tô indo pela Anhanguera sentido Interlagos, mas vou falar pra você. A Anhanguera tá ruim. Depois que você passa ali do SBT até chegar lá na marginal, parece que tem um accident por aqui. Tá ruim, hein? Não vem, não.
0: Meu, em Anguela ninguém aguenta mais, né, meu? Os caras enfiam um trânsito goela abaixo, cara. Não dá mais o Anguela. Vamos seguindo aqui com o Mr.
1: Você tá quentinho aí no estúdio.
0: É, vamos seguindo com o Mr. Big. Eu preferia o Mr. Pixie, Brasil, mas vamos lá.

0: Tá aí o Green Day com Minority. Tá, peguei você falando. Ah, fofoquinha.
1: Eu tô falando com a galera da live aqui. Tô falando que eu tô de mau humor.
0: Tá de mau humor hoje, Brazel, mas que novidade é essa?
1: Hoje eu tô.
0: Quem diria você de mau humor, malandro? Nunca vi você de mau humor. 989-21-5989. E essas crianças estão cada vez mais crianças espertinhas. Vamos ouvir.
1: Ousadas.
0: Cadê? Fugiu? Cadê a criança? Estão ousadas.
1: Cadê o Bugil? Fugiu.
0: Bugil,
1: cadê
0: tá aqui, Bugil?
2: Bom dia, Cadu. Bom dia, Carol. Eu estou indo pra escola Augusto Laranja. Lá.
1: Grande Augusto.
2: Eu posso
1: Laranja.
2: Fazer várias coisas.
0: Nossa, meu.
1: Eu também.
2: E... Vivo Rock!
0: Ou seja, meu, joga papel
1: higiênico. Eu também posso fazer várias coisas, desde que eu tenha dinheiro. Como eu não tenho... Fico em casa mesmo.
0: Ah, meu, coloca a cola tenaz no assento dos coleguinhas, molha papel higiênico e joga no teto do banheiro. Essas crianças podem fazer o que elas quiserem aí, viu, meu? São crianças...
1: É, mas se eu fizer isso aqui em casa, quem vai limpar sou eu, né?
0: São crianças arteiras aí. Tem mais crianças por aqui, vamos ver.
3: Bom dia, Cadu, bom dia, Carol. Aqui é o Marcos e a Mariana de Barueri. Tamo no minibug e ela quer mandar uma mensagem.
4: Eu tô indo pra escola e eu tô dando Eu tô levando
1: um
4: chup-chup pra escola.
1: Chup-chup?
4: Vocês querem?
1: Que esse frio.
3: Vivo Rock.
0: Ah, Carol. Carol, você quer um chup-chup de doce de leite? Vou comprar pra você, meu. É o chup-chup.
1: Ah, eu gosto.
0: É, doce
1: eu
0: de leite é bom.
1: Eu gostava bastante de melzinho. Melzinho, melzinho.
0: Tem aquele, o melzinho também. 989-215-989. Vamos ouvir essa galera, pessoal de Saturnino Pedreira.
5: Bom dia, Cadu. Nossa, bom dia, Carol. Peter de Itaquera falando diretamente da Avenida Saturnino Pereira.
0: E aí?
5: Sentido Itaquera, cidade de tiroteio. Né? Tá zoado, hein? Zoado demais.
0: Oh, meu.
5: Esse farolzinho aqui da Pedreira de Goiânia.
0: Nossa,
5: já
0: que
5: tem
0: susto.
5: Anos que é assim e ninguém resolve. E Cadu, vamos esperar que o Coringão, né? Traga esse goleiraço de Cabo Verde pra nós.
0: Meu.
5: Não, já...
0: É, o vozinha.
5: Nação corintiana já botou o Instagram dele. O senhor já lá tem um monte de corintiano. Vamos trazer ele pro Corinthians, mano. E é isso aí. Terçou pra todos, um bom dia e vivo Rock.
0: Meu, os caras já querem o vozinha no timão, cara. Daqui a pouquinho, depois do Break the Law, temos o quê? Já deu a fita que tem trânsito pedreira. Que mais, Brazel?
1: A gente volta com trânsito, a gente também vai falar de Copa do Mundo, hoje tem time jogando interessante e eu separei o nome dos jogadores da França pro Cadu.
0: Nossa, pode mandar essa seleção que eu falo de primeira. Voltamos já depois do Break the Law.
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0: Estamos de volta com o Jornal 89. Tô com o Rudo Gurus na garganta, velho. É, temos aqui a galera participando.
1: Eu não posso nem te julgar, porque o que eu tenho aqui não é Rudo Gurus, né, meu? É Godzilla.
0: Vamos lá, 989-2159-89. É, tem mães levando as crianças de minibug. Vamos ouvir. Ih, fugir. Meu, o pessoal tá fugindo do frio, hein? 989-2159.
1: Os bugios fugiu, Cadu.
0: Os bugios do frio.
2: Bom dia, Cadu. Bom dia, Carol.
0: E
2: aqui
0: aí?
2: Aqui é Denise de São Bernardo. Enfrentando aqui esse friozinho, a chuva. E levando as crianças pra escola de minibug.
3: Oi, Banco Calão.
2: Pois é. Eu levanto cedo todo dia pra ir pra escola e nem sou eu que vou pra escola.
0: Nossa,
2: e vivo rock.
0: E vivo rock. É, meu,
1: não. Eu não tive filho.
0: Não basta ser mãe, tem que participar. 989-2159-89.
1: Essas frases de Faustão dos anos 90 não me irrita, vai, por favor.
0: É, não basta ser mãe, tem que participar e muito. O que
1: nossa,
0: mais, hein?
1: Ainda repete, pô.
0: Vai lá.
4: Bom dia, Cadu, bom dia, Carol. João Paulo da Penha falando. Pra avisar vocês aí, ó.
0: Ih, meu.
4: No Nidóia Gabaú tem um acidente, duas faixas bloqueadas, sentido aeroporto, hein? Viva o rock.
0: Viva o rock. O cara já deu a fita ou finta, né? Estamos em época de Copa do Mundo, o cara já deu a finta do trânsito. Vamos
1: é
0: botar...
1: aquele tiro de merda no trânsito.
0: Vamos lá, né? Meu. É isso. Vamos botar a vinhetinha.
1: Trânsito.
0: Vai, destrincha.
1: Vamos às condições de tráfego neste momento na cidade de São Paulo. Choveu, mas não tá chovendo.
0: Choveu?
1: Ai, cara, ele está... Choveu, rimou.
0: Rimou, né?
1: Que total. Eu ia falar? O quê? Fica quietinho pra gostar de você, que agora sou eu. Gente, 166 quilômetros de lentidão na Zona Sul de São Paulo, Zona Leste com 103 quilômetros de lentidão. Pior ponto de lentidão neste momento, Zona Norte com 113 quilômetros de lentidão. Vamos atualizar as informações, as condições de tráfego nas rodovias que chegam a São Paulo. Rodovia dos Irritantes neste momento, o motorista se irrita, tá tudo congestionado a partir do quilômetro 17 no sentido São Paulo. Enche treta, sentido São Paulo tá congestionado. A partir do 13 ao 10 e lento do 19 ao 17, ou seja, horrível. Vamos agora ao sistema Castelo dos Cegos do Castelo. Nossa, pista interior no sentido... Pista interior da Cabelo Branco, a Marginal Zé tá ruim no sentido interior, do a partir do quilômetro 20, não sei o motivo. Aqui não informa, apenas alto fluxo de veículos. Cabelo Branco sentido São Paulo, tá lento do 29 ao 26 e congestionado do 20 ao 13. Bem ruim. Carol, eu tô pela Raposa Travada. A Raposa Travada para no 25 no sentido São Paulo, Caduzilhos.
0: Que tristeza.
1: Já vi piores,
0: hein? Que tristeza.
1: Que tristeza.
0: Que tristeza.
1: Que tristeza. Peraí que eu tô atualizando aqui a informação. Olha, peraí. Inojar de Souza, Avenida Inojar de Souza, sentido ponte, freguesia do BO, bem ruim, trânsito bastante intenso, até a Nossa Senhora do... Olha que... Avenida Braslesma, tudo na Zona Norte, hein? Sentido centro, trânsito travado, desde o início até o fim, até a ponte da Casa Verde. A Avenida Doutor Abraão Ribeiro, sentido Avenida do Pacaembu, tudo carregado, desde a ponte da Casa Verde até a ponte do Pacaembu. Tu nasceu no Pacaembu, né, Cadu?
0: Não, não nasci não, Brasil. Você nasceu aonde? Você nasceu em que lugar de Campinas, hein, meu? Naquele lugar...
1: Avenida General Edgar Sendó. Sentido Marginalzia, do Rio Tietê, tá ruim até a ponte do Piriri. Bem ruim. Pela Chiqueiros, sentido Santo Amargo, o motorista trava desde a saída da Castelo, complexo viário Heróis de 32 e vai ruim até a ponte do Jacaré.
0: Caramba.
1: Raposa Travada já falei, Cabelo Branco já falei, Filhos da Dutra.
0: Ali é complicado, hein?
1: Nossos curiosos, complicado, trânsito carregado com pontos de lentidão do quilômetro 208 ao 212, 220, 230... Chegada a São Paulo pela Rodovia dos Bandeirantes, sentido Capital Paulista, tá bem ruim no acesso aí à Marginal do Rio Tietê. Nosso querido amigo falou de um acidente pela Rodovia da Anhanguera, aqui não informa, mas tá bem ruim mesmo. Ayrton Sono, a lentidão é do 24. Já falei tudo, vai, mete aí, vai.
0: Ó, vai. Opa, encosta aí, Carol. Vamos
1: pois
0: lá.
1: Não, senhor, pois não, senhor.
0: Vamos lá, 989-21-5989. Vamos aguardar. Aguardar não, vamos ouvir agora. Estou aguardando os áudios no 989-21-5989. Mas vamos falar do pessoal que está no trânsito, fazendo uma via sacra, ou melhor, a via saco do trânsito, né? Ninguém aguenta mais. Vamos lá.
1: Uma grande via saco.
5: Bom dia, Carol. Bom dia, Cadu. E Andressa de São Bernardo do Campo.
0: E aí, meu?
5: Indo oi, trabalhar amiga. Em Pinheiros. Atravessar São Paulo agora. Pegar de treta.
0: Boa
5: depois
0: sorte,
5: metrôzão,
0: hein?
5: Linha verde,
0: boa
5: linha amarela. Partiu o trampo, graças a Deus.
0: Meu.
5: É isso aí. Viva o rock.
0: Valeu,
1: Deus
0: viva
1: me
0: o
1: livre,
0: rock.
1: Quem me der. Deixa eu ver o transporte público, como é que
0: vê
1: tá.
0: Vê aí
1: aqui.
0: Como é que tá o negócio.
1: Oficialmente, nenhuma treta, mas só Deus sabe, né?
0: Que mais? 989-215989.
6: Bom dia, Cadu. Bom dia, Carol.
0: E aí?
1: Oi.
6: Só pra agradecer vocês aí pelo programa, por tudo, por todas as manhãs, por todas as receitas do Cadu.
0: Obrigado.
6: É nóis. Bom dia, vivo rock. Segue o baile. Vamos ver o Brasil aí, sexta-feira. É. Vamos ver que pega.
1: Sexta-feira.
6: É nóis. Falou?
1: Eu não vou assistir jogo
0: agora. Meu, ele falou segue o baile. Eu tô entendendo que é o baile que o Brasil vai tomar do Haiti, é isso ou não? Será?
1: É o baile da saudade com a turma da do vozinho.
0: Nossa, é o baile do Petrônio, cara. Minha avó ia. Aliás, vó é o assunto baile do dia Petrônio, hoje, vozinha, é certo? Quero mandar um salve aí pro meu cardiologista, doutor Natan. Natan e os impacientes, brother. É o seguinte.
1: Pera um pouquinho, Cadu. Isso me assustou. O Cadu acabou de me mandar um vídeo aqui porque ele fica mandando coisas estranhas pra mim no WhatsApp. Dinheiro não manda. É o vídeo do doutor Natan? Só
0: deixa
1: que hoje
0: o...
1: ele é o paciente.
0: O doutor Natan fez um cateterismo, cara. Olha que louco,
1: mas
0: meu.
1: Mas pra quê?
0: Sei lá, deixa eu botar.
1: Quem cuida de nós agora, Mutley?
0: Não
1: quem
0: sei.
1: Vai poder
0: deixa eu ver se
1: defender?
0: O áudio vai sair aqui, Brasil. Eu tô colocando direto no meu celular. Vamos
1: quem
0: lá.
1: Quem poderá nos defender quando o médico.
0: O cardiologista faz o cateterismo.
1: Tá.
0: Vamos ouvir aqui,
1: doutor
0: ó.
1: Doutor Natan.
7: O Cadu. Eu tenho inveja de você, velho.
0: Putz.
7: Acabei de fazer um cateterismo aqui.
0: Nossa, meu.
7: Mas não deu nada não, graças a Deus. Uma lesãozinha me ajudou.
0: Ah, isso aí.
7: Numa das artérias, mas é só tomar
1: né?
7: remedinho.
0: Tá certo.
7: Agora não tem, nós somos do mesmo time.
0: Isso.
7: Valeu.
0: E viva o rock, né, meu? Boa recuperação pro doutor Natan.
1: Tô acreditando.
0: Do H-Core, meu. Um abraço aí, pessoal do H-Core também. É 4-1, né, Brasil? Tenho 4 cateterismos e o médico tem 1. Tá aí, doutor Natan.
1: Eu nunca fiz nada, graças a Deus.
0: Quer fazer
1: o
0: um cateterismo?
1: Que eu tirei foi pedra no rim e oma.
0: Faz um cateterismo,
1: só.
0: É legal, Brasil. É uma boa.
1: Pra quê? Meu coração tá ótimo.
0: Vamos
1: tá murcho,
0: seguindo. Com Aerosmith, Crazy.

0: isso aí, Brasil. Let it be, pra animar a seleção brasileira no jogo contra o Haiti. Sexta-feira, aquela animação. Deixa, let it be Haiti. 989-215-989.
1: Bom dia, Cadu. Bom dia, Carol. Cadu, não fala que nós vamos tomar baile do Haiti, não. Pelo amor de Deus. Meu. Deixa a gente ser feliz, pelo menos nessa primeira fase, vai.
0: Isso.
1: Tá bom, poucas pessoas estão esperando que a gente vá muito pra frente, mas ao menos na primeira fase, deixa a gente ser feliz, né? Uma boa terça-feira pra todo mundo e viva o rock, que essa é a alma de São Bernardo.
0: Imagina. Quem mais?
2: Ô Cadu, o Vozinha acabou de virar 6,6 milhões.
0: Nossa, o Vozinha tá com tudo, Brasil. Vamos lá, 989-215-989.
3: Fala Cadu, fala Carol. Léo de Santana de Parnaíba.
2: E aí,
3: Carol,
2: Brasil?
3: Você falou que o Cadu tá usando frases do Faustão da década de 90. Não, não. É geração Cocum total. Isso era uma propaganda do Gelol, onde no final tinha uma frase: não basta ser pai, tem que participar. É isso aí. E viva o rock.
0: É, Brasil, era do Gelol.
2: Não você... diga.
0: Ah, e falando em Gelol, vamos falar de futebol.
4: Esportes.
2: Peraí que eu vou enrolar. Gente, ontem, Espanha e Nabo Verde, que de Nabo não teve nada, ficou, os dois ficaram no quê? 0-0. Foi o primeiro jogo do país africano da história do torneio. O Vozinha, grande goleiro de Cabo Verde, já está com 6 pontos. Nossa, já subiu,
0: Cabo Verde. Nossa senhora, hein, Brasil?
2: Ele foi a grande estrela do jogo.
0: Meu Deus do céu, merece.
2: Acho que Cabo Verde vai levar a Copa, hein?
0: Ah, pode ser. Vou torcer também, viu?
2: Quer falar um pouco sobre
0: o
2: jogo?
0: Olha, o Vozinha fechou aí o gol, deixou os espanhóis sem ação nenhuma. Os caras tentaram, acho que foram 30 chutes a gol.
2: Tudo com cara de paella.
0: Tudo cara de paella. Não entrava a bola de jeito nenhum ali, meu. Então, já era, meu. Agora, Bélgica e Egito empataram também. Só tem empate, né, meu? É a Copa empate. É empata a Copa. Bélgica e Egito empataram em 1-1. Só tem empate, né?
2: Você empata a Copa?
0: Não, meu.
2: Eu acho que você é o famoso empata a Copa.
0: Não, tem gente que empata, malandro. Bélgica e Egito empataram em 1-1 pela primeira rodada do Grupo G.
2: Okay.
0: Por fim, Uruguai e Arábia Saudita também ficaram no 1-1, mas é o empata Copa, malandro. E hoje tem mais empata aí também? Como é que tá essa empata?
2: Osílio, hoje tem estreia na Copa do Mundo, times importantes, jogadores interessantes, e eu gostaria que você falasse sobre a França, vai.
0: Olha, a primeira partida do dia será em New Jersey, o Bon Jovi vai estar lá, com a bicampeã França. Do quarteto Mbappé, Dembélé, Doué, Dendê e Ozilê. Essa galera toda aí é do Dendê mesmo, malandro, que enfrenta Senegal a partir das 4 da tarde. Às 7 da noite tem...
2: Senegal.
0: Tem Iraque e Noruega, Senegal. Às 7:30 da noite. Às 7 da noite. Mano. E a tricampeã argentina joga contra a Argélia em Kansas City. Às 10 da noite, malandro. É isso aí, que mais?
2: Nossa, o Messi vai estar lá bombando. Gente, os confrontos envolvem elencos do grupo IJ e o Brasil jogará às 10 da noite.
0: Vamos lá, 989-215-989.
5: Bom dia, Cadu, bom dia, Carol. Aqui é o Márcio, tô falando aqui direto da África, Senegal.
0: Olha.
5: E hoje tem jogo, Senegal hoje e tem. França. Eu não perco esse jogo por nada, e é lógico que eu vou torcer pro Senegal, né?
0: Eu também, meu.
5: Como já tem muitos anos que eu moro aqui, já virei senegalês. E vamos, Senegal, vamos pra cima.
2: Senegal.
0: 5x0 na França. Isso aí, 5x0 na França, vamos lá.
3: Bom dia, Cadu, nossa, bom dia, Carol.
0: E aí?
3: 7-1. Vem assistir o jogo do Brasil aqui no Sampa Sky, sexta-feira. Convida a galera da rádio, convida os ouvintes.
0: Nossa
3: vem
0: senhora.
3: Vem que vai ser espetacular. O Cadu já disse que vem, hein?
0: Se quiser
3: encontrar com o Cadu, pra tirar foto com o Cadu, é no Sampa Sky. Vamos fazer merchan, pelo amor de Deus. Viva o rock.
0: E viva o rock, você vai?
2: Quiser assistir. Caduzilhos vai estar lá, é o vozinha do rock, vai estar lá tirando foto com a galera, né, Cadu?
0: É isso aí. Vamos lá, seguindo com Jerry
2: Nossa,
0: Lewis.
2: Me ignorou total.
0: Grandes bolas de fogo pra você segurar no gol do vozinha.

0: 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Voltamos já depois do Break the Law.
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0: Estamos de volta com o Jornal 89. A galera participando demais aqui no 989-2159-89. É o nosso WhatsApp. Vamos ouvir.
1: Bom dia, gente.
0: Bom dia.
1: Aqui já chegando no trabalho. Só 2 horinhas de Campinas aqui para São
2: que tranquilo.
1: Paulo. Faria Lima, boa. Quem quiser chegar aqui pela Zona Sul, melhor vir ali pelo CEAGESP, hein? Melhor do que a Marginal Pinheiros. Beijo a todos, bom dia e viva o rock.
0: Olha, daquele pedaço do CEAGESP que me interessa é a sopinha, o rodízio de sopa do CEAGESP, Brasil. Esse é sensacional.
2: Eu gosto mesmo dos pescados, vontade de comer aqueles camarão gigante biteludo. Falando em biteludo, Caduzinho, são 8h07, Avenida Tiradentes, travada no sentido do centro, hein? Ruim da Rua dos Bandeirantes até depois do túnel Tom Jobim. Avenida 9 de Embrulhos, no sentido Cidade Sem Fim, trânsito bem ruim também. Avenida Paulista, no sentido Consolação, intenso, mas fluindo.
0: Tá certo. Ó, falando em trânsito ainda, quando você chega na Pedro Álvares Cabral, você descobre um país de trânsito. Vamos ouvir.
3: Bom dia, Cadu. Bom dia, Carol.
0: Vamos lá.
3: Daniel, aqui de São Paulo, pra avisar.
2: Daniel.
3: Aqui um acidente na Avenida Pedro Álvares Cabral.
0: Ixi, acidente.
3: Da Poeira. Motoqueiro com carro, tá dando uma engasopada aqui no trânsito.
0: Engasopou,
3: mas é
0: cara.
3: Isso. Vamos lá, engasopou. Curtindo esse frio e essa Rádio Rock.
0: Rádio Rock, mais um acidente pra completar e chega, vai.
4: Bom dia, Cadu, bom dia, Carol.
0: E aí?
4: Paulo da Penha falando. Pra avisar vocês aí, ó. Túnel do Anhangabaú tem um acidente, 2 faixas bloqueadas, sentido aeroporto, hein? Viva o rock.
0: Complicou.
2: Osílio, tem um acidente também na jornalista Roberto Devagarinho ali no Campo Bellers.
0: Caramba!
2: E o pessoal tá comentando que a linha verde do metrô tá lelechenta.
0: Mas ali sempre teve, né? Não é muita novidade, não. Vamos falar da nossa querida cidade.
5: Notícias de São Paulo.
2: Olha, se tem uma coisa que São Paulo não tem é barulho. Ah, não vem reclamar não, galera que mora em Pinheiros, pessoal que mora no centro, barulho de obra? Imagina, não. Mas fique sabendo que a prefeitura fez que fez para aumentar a liberação do barulho. Sim, a prefeitura liberou. Olha só, Caduzilhos, antes os limites federais eram de 50 a 55 decibéis, o barulho, os ruídos de obra. Aí a prefeitura foi lá e fez assim, ó, não, é muito pouco, mete até 85 decibéis. Aí o Tribunal de Justiça de São Paulo declarou inconstitucional esse decreto do prefeito Ricardo Nulo, que flexibilizava os limites de barulho para obras aqui na capital paulista. A justiça considerou ilegal o decreto que autorizava ruídos de até 85 decibéis, que, como falei, ultrapassa os limites federais aí estabelecidos pela BTN.
0: A regra municipal também criava uma série de exceções que liberavam totalmente o barulho de algumas atividades, como movimentação de terra e carga e descarga, que é uma barulheira.
2: De madrugada, que gostoso.
0: Nossa.
2: Já morou na frente de carga e descarga de mercado?
0: Meu Deus do céu, hein?
2: Mano do céu.
0: É loucura. Apesar da decisão judicial, um novo projeto de lei proposto pelo prefeito tenta reproduzir na Câmara Municipal as mesmas regras de ruído que foram derrubadas.
2: Pois é, tá aberto aí o pé no saque pra você fazer a sua reclamação. É pouco barulho? Eu tenho certeza. Ó, só o ano passado, a capital paulista bateu recorde. 50 mil reclamações de barulho pela população paulistana, tanto de obras. Ah, Caduzinho, vou te dar um apartamento em frente a um mercado.
0: Nossa,
2: que chega caminhão
0: senhora.
2: E faz descarga de produto de madrugada.
0: Tá certo, vamos lá. Eu acho que o pessoal devia meter um buzinaço aqui na Paulista. Quem tá ouvindo 89, mete um buzinaço de 89 decibéis, Brasil. 89 decibéis. Pode mandar aí. Buzina aí. Tá ouvindo a rádio? Buzina. É. 989-2159.
2: Tá chegando a 85 decibéis.
0: Você tá com. Essa tosse tá alta, hein, cara? Você deve acordar essa vizinhança. Vão chamar o Psyll pra tirar você daí, Brasil. O Psyll vai meter uma multa aí em você, cara. Nossa, olha, Psyll, ninguém dorme aí. 989-2159-89. Disputa das vovós. Vamos ouvir.
6: Fala, Cadu. Fala, Carol. Fernando aqui de Santo Amaro. E ô, Cadu, aí? Eu senti uma pontinha de inveja na Carol
0: eu
6: aí,
0: também,
6: porque cara. O Vozinha já tem mais seguidores no Instagram que ela, hein? Você também sentiu isso? Valeu, é isso aí. Não basta ser ouvinte, tem que comentar.
0: É.
6: Vivo Rock.
0: Gostei, malandro. O cara é ouvinte gelão.
2: Não basta ser legal, tem que me adicionar.
0: Vamos lá.
2: Underline Góis Carol. Não tem nada lá, mas é interessante. É o famoso volume.
0: É.
2: Eu quero 85 decibéis de volume no meu Instagram.
0: Hoje o assunto é Vozinha e tem as tias avós. Vamos ouvir também.
7: Bom dia, Cadu. Bom dia, Carol. Renata de Osasco.
2: Oi.
7: Não sou vozinha ainda, sou tia avó de dois garotos lindos. Vai nascer o terceiro. E vamos torcer pro Cabo Verde, não é verdade? Pelo menos se não for Brasil, pelo menos tem as cores
2: é
7: do Brasil.
2: Cabo Verde.
7: Bora, e Vivo Rock, isso. Bom dia. Com um dia chechelento, sim.
0: Olha lá.
7: Carol.
2: Lelechento.
7: Sei lá Lelechento. Quantos graus, mas tá frio pacas lá forinha. Tchau, beijo, bom dia.
0: É, vamos seguindo aqui o Jornal 89 com mais música, certo? Agora tem um som certo. Que a Carol gosta. Bom Jovi, vamos lá.
2: Hã?

0: Jornal 89. Vamos ouvir a galerinha rock and roll? Claro, manda aí.
1: Fala aí, Cadu. Fala aí, Carol. Beleza. Bom dia pra nós. Oi, Marcelo dia. Calibro Fígado. Tamo aí, junto e misturado. Vamos lá, buzineiro então aí pra essa rapaziada aí. 89 decibéis.
2: Nossa, velho. Que é isso, mano?
0: Ô, Carol Goli, você tem que conversar mais com esse cara. Mano. Ele é o. Como é que é o nome dele? É o Calibre o Fígado. Tem que conversar com ele aí, meu. É 989-2159-89.
2: Engraçado, não.
0: Buenos dias.
3: Buenos dias, Cadu. Sim, sim. Buenos dias, Carol. Buenos. Eu sou Alisson de Guarulhos. Estou acá em Rodonel Norte, trabalhando. E buenos dias para todos.
2: Buenos dias.
3: Até mais, e viva rock.
0: Viva rock, que mais?
4: Bom dia, Cadu, bom dia, Carol. Sidney do Parque Toronto.
0: E aí, meu?
4: Ontem
0: e
4: eu torci pro Cabo Verde e hoje eu vou tomar um caldo verde, porque olha, tá um friozinho gostoso.
2: Nossa, me deu vontade e viva também.
0: Rock. Nossa, um caldo verde agora ia linguiça, muito bem, hein?
2: É, Zílio, linguiça...
0: Couve, sei
2: e
0: lá.
2: Batata.
0: É, tudo misturado.
2: Linguiça, couve e batata.
0: Bota um chuchu aí também. 989.
2: Pode ser também.
0: 2159-89. Mande seu recado. Agora, o papo é o seguinte: o papo é cinema com a nossa cineasta, Carol Goli.
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2: É um festival inédito, Caduzilhos. Começa essa semana, também conhecido como amanhã. Amanhã começa aqui em São Paulo a edição de 2026 do Festival Internacional do Documentário Musical. O evento acontece até o dia 28 de junho. Vários espaços da cidade recebem este evento. A maioria das sessões são o quê? De graça! O único é o Cine Sesc que cobra 10 conto por ingresso.
0: É, vai ser legal, hein?
2: Peraí. Os ingressos são distribuídos com uma hora de antecedência nas bilheterias das salas, então precisa se organizar. Tem vários filmes musicais, um mais louco que o outro, mas fala qual o destaque.
0: Olha, um dos filmes em destaque é Diano, Iron Maiden's Lost Singer. O longa acompanha Paul Diano, vocalista dos dois primeiros álbuns do Iron Maiden, né? Grande Paul Diano. Filmado em parte no Brasil, o documentário mostra a trajetória do cantor desde o seu auge até os momentos de dificuldades financeiras e problemas de saúde que levaram à sua morte em 2024.
2: Tem um monte de filme. A programação detalhada está disponível no site do festival br.in-edit.org. Põe festival inédito no Google,
0: põe lá que você acha.
2: Vai sair o rolê.
0: Boa.
2: Então, é meio xixeleto. Lelechento, mudamos. Mas é isso. Tem vários filmes, Caduzilhos. É só ir lá e se organizar uma hora antes, vai lá na fila e vai esse filme, Caduzilhos.
0: Lógico, esse do Paul Diano é bem legal, vale a pena assistir, hein? Boa dica, Brazel.
2: Sim.
0: Vamos lá, seguindo com a galera. 989-215-989.
6: Bom dia, Cadu. Bom dia, Carol. Na outra semana, meu filho Joaquim falou que o artilheiro da Copa ia ser o Vini Júnior, vocês até passaram aí. Mas agora ele mudou de opinião, né?
0: Já mudou?
6: Quem que vai ser o artilheiro da Copa?
7: Pelé!
0: Pelé, malandro.
2: Era melhor ter do meu filho do Pelé.
0: Com certeza! Vai ver o documentário do Pelé. Que mais, hein?
8: Bom dia, Cadu. Bom dia, Carol. Luciana, aqui da Zona Norte de São Paulo.
0: Zine, hein?
8: Indo pra academia, que é o que me resta.
0: Olha
8: e
0: aí.
8: Assim, o meu sonho da Mega Sena, de ganhar a Mega Sena, é conseguir pagar o navio da Rádio Rock. O 89 Rádio Rock Boat. Caramba, eu fiz um orçamento no final de semana, quase caí de costas. Tem que ganhar na Mega Sena. Ajuda aí, Cadu e Carol. Sorteia aí umas cabines pra gente.
0: Ótimo dia, Vivo Rock. Olha, quem sabe rola uma cabine.
2: Se eu tivesse...
0: Quem
2: eu
0: sabe
2: prefiro
0: rola.
2: Ficar em casa do que numa cabine com o Cadu.
0: Olha, você fica no convés ou você fica no porão descascando batatas, porque eu vou ficar na suíte presidencial e vai ter show de várias bandas legais, entre elas uma que eu vou rolar agora, Paralamas no 89 Rock.

0: Sonzeira, hein, Maia? Caramba, hein? É o trem louco do Ozzy, Crazy Train, aqui no Jornal 89. O metrô também é um trem louco, né, Brasil? Temos vários Crazy
1: total
0: Trains.
1: Crazy Train.
0: Crazy Train total aqui no Brasil também, em São Paulo ainda mais. Olha, é o seguinte, hein? Tá chegando o inverno, hein? Se prepara,
1: tá
0: porque tá chegando. Tá batendo na sua porta o inverno, e além do frio, essa estação traz o quê? Aquela chuvinha que a gente tá vendo muito bem no dia de hoje. Tem neblina, tem muita neblina hoje também. E o que mais temos hoje nesse inverno? Pistas escorregadias. 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
0: Isso aí, ele vem com a torcida toda, Bento Melo, e aí?
3: É, pessoal. Rock.
4: Olá, bom dia, Cadu, Carol, tudo
0: bom
4: certo
0: dia.
4: Por aí?
0: Ei. Tudo certo.
4: Boa, vamos lá, esse clima de Copa tá maravilhoso. Ontem aí tivemos 4 jogos, vocês assistiram alguma coisa ontem?
0: Ah, eu vi o Vozinha, né, meu? Quem não viu o Vozinha ontem?
4: Vozinha. Sim, 4 empates, mas foram 4 jogos muito bons. E é isso, ontem tivemos o fenômeno Vozinha, goleiro de Cabo Verde. Segurou a favorita, a Espanha, fez mais 7 defesas no jogo. E é isso, Cabo Verde estreou em Copas do Mundo empatando com a Espanha. 0-0, mas é um 0-0 histórico. Aí você vai lembrar pra sempre onde a gente estava quando Cabo Verde estreou contra a Espanha. Vozinha foi o herói. Bom, logo depois a Bélgica enfrentou o Egito também, né? Já falamos do empate, 1-1. Gols de Achour pro Egito e Rani pra Bélgica. Aí depois mais um jogaço que os goleiros pegaram tudo, que foi Arábia Saudita e Uruguai. Gols de Al-Amri pra Arábia e Maximiliano Araújo pro Uruguai. E à noite tivemos outro jogaço, que foi Irã e Nova Zelândia. Esse é aquele que acho que ninguém esperava que ia ser um grande jogo. Foi um 2-2 muito bom mesmo. A Nova Zelândia ficou na frente do placar 2 vezes com 2 gols do Just. E o Irã empatou com os gols de Rezeian e Moheb. Hoje temos mais 4 jogos. Temos a estreia da França contra Senegal às 4 horas da tarde. Depois Iraque e Noruega às 7. Argentina e Argélia às 10, aí pode ser que o Messi esteja em campo. E por fim, Áustria e Jordânia, só algumas curiosidades. Áustria e Noruega voltam à Copa depois de 1998, o Iraque volta depois de 86, a Jordânia estreia e a primeira participação da Argélia desde a Copa aqui do Brasil em 2014. E é isso, vamos lá, ansioso para mais um dia de jogos. Lembrando que esse é Áustria e Jordânia, 1 da manhã, e o pessoal da madrugada vai assistir.
3: Nossa.
4: Provavelmente amanhã estarei como um zumbi aqui.
0: Boa, acho que eu vou assistir esse jogo, hein, Mel? 1 da manhã?
3: Eu acho que o Cadu vai assistir, porque ele vai dormir e aí ele acorda 1 da manhã, porque velho acorda no meio da madrugada.
4: Boa.
3: Assiste o jogo e volta a dormir.
0: É o que eu vou fazer. Bem bolado.
4: É isso.
0: Bem bolado. Bem bolado.
4: Perfeito.
0: Então valeu, grande
4: beijo,
0: Bento.
4: Pessoal.
0: Até amanhã.
4: Vemos amanhã.
0: Valeu.

0: Som do YouTube no Jornal 89. Quer mandar seu recado? Manda no 989-215-989.
1: Fala, Caduzitos. Fala, beleza. Carolita, tudo
0: e
1: bem?
0: E aí, tudo
1: Marcos,
0: certo?
1: Marcos aqui. Oi, de Taboão da Serra, sentido Osasco. Trânsito intenso aqui pela Raposo Tavares, sentido interior, mas dá pra levar. Beleza? Vivo Rock.
0: Vivo Rock é novas, hein? Que mais? 989-215-989, linha Caldo Verde. Vamos ouvir.
2: Bom dia, Carol. Ei. Bom dia, Cadu.
0: E aí?
2: Marcela de Guarulhos. Carol, avisa a galera aí que vai se atrasar no trampo, porque linha Safira e Verde tá ruim. Ontem Santo André teve ruim, hoje, desde as 7h45, linha Verde parada. Então, só pra comunicar lá ao chefe que hoje vai dar ruim. E bom dia aí pra todos.
0: E vivo rock. Tem que comunicar o chefe que o trânsito tá complicado.
3: Eu não queria falar nada, viu? Mas eu queria endossar.
0: Endossa.
3: As linhas 1, atenção passageiros do From the Hell. As linhas 1 azul, 2 verde e 15 prata operam com velocidade reduzida na manhã desta terça-feira devido a uma ocorrência na via entre as estações Sacomanga e Vila Ascendente da linha 2 verde. Então, se você está em uma dessas linhas, você vai ficar o quê? Irritado. Então, que maravilha. Um azul, dois verde, 15 prata. Tudo horrível. É isso. E vivo rock.
0: E vivo rock, Papai Mundo.
4: Mundo.
3: Enquanto você está nas plataformas tentando ir ao trabalho, receber alguma coisa, o empresário Elon Musk se tornou na última sexta-feira, apesar de que já passaram-se aí alguns dias, então ele já está mais rico, ele se tornou o primeiro trilionário da história da humanidade na Terra. A estimativa da fortuna dele, pelo menos na sexta-feira, né, era de $1.1 trilhão. 1,1 trilhão de dólares.
0: Caramba, ele passou o Rei Salomão, hein, Brasil? Passou o Rei Salomão?
3: São as minas do... Não, o Rei Salomão tinha nada perto do...
0: Ah, meu, era rico o Rei Salomão, era o mais rico, cara.
3: Ele é a reencarnação do Rei Salomanga?
0: Pode ser também, né?
3: Tá aí, né?
0: Vamos lá, a marca foi atingida após a estreia da SpaceX na Bolsa de Tecnologia Nasdaq.
3: Nasdaq? Aí, Cadu, por isso que ele não ganha. Nasdaq
0: em Nova York, né?
3: Em Nova York.
0: É, nossa, completando. Cadu, enquanto ele fica na Nasdaq, a gente fica na Nasdarf, né, Brasil? A gente fica na Nasdarf. As ações.
3: Eu tô fora do Nasdarf.
0: Você quer uma Nasdarf?
3: Por que você tá no pregão do Nasdarf?
0: Porque a gente só paga a Darf. As ações da companhia dispararam na abertura do pregão. Em real, o montante equivale a aproximadamente 5,69 trilhões de reais. Ele poderia gastar agora, por exemplo, agora, vamos lá, 5 milhões de reais numa horinha. Entre 8 e 9 da manhã ele gastou 5 milhões de reais e tá na boa, porque gastando 5 milhões de reais por horinha, vai... A fortuna dele vai durar 114 anos. Tá bom demais, meu. É isso. Com 5 milhões por hora.
3: Só na hora do jornal, ele poderia ter gasto 10 milhões? O que, que ele ia... Você compraria com 10 milhões a cada duas horas?
0: Ah, Cadu? Muita coisa, hein, Brasil. Mas muita coisa mesmo, cara. Com certeza.
3: Eu consigo acabar com 5 milhões em uma hora.
0: Ah, eu pagaria as Nasdarf toda.
3: Me dá 5 milhões.
0: Nasdarf toda. Aí pagava tudo. Ia sobrar quase nada com 10 milhões pagar as Nasdarf, meu.
3: Quase nada, quase nada.
0: Que mais, que mais?
3: Enquanto isso, você que aí precisa pagar a conta de luz atrasada, a nossa dica é uma dica de ouro. Tem Mega Sena valendo hoje 16 milhões de...
0: Nossa senhora!
3: Veja como tudo é uma questão de perspectiva.
0: É claro, é claro. Então vamos lá, em 3 horinhas é uma Mega Sena. 3 horinhas do Elon Musk gastando. Vamos
3: lá!
0: Nossa,
3: sério, eu vou me jogar da janela.
0: Vamos ir fazer a saideira. Fazer a saideira com o Van Halen Paraná, malandro. Vamos lá!

0: Tá aí, saideira.
1: Mundo.
0: Com o mundo todo curtindo o Jornal 89, é isso.
2: Saideira de vinheta também,
0: Lino. É, saideira de vinheta mundo, que legal. Então voltamos amanhã, amanhã meião da semana muito louco. Com esse frio tem que ter um meião da semana, com certeza. Então voltamos.
2: Ai, Jesus, quando é que volta o calor, por favor?
0: Não volta mais, só lá pra dezembro.
2: Quê?
0: É isso.
2: No novembro, novembro tem o 89 Rock
0: Bowl. Ah, tem que voltar então em outubro, louca, volta em outubro então, é isso.
2: Não, por mim em setembro, setembro.
0: Ah, setembro não.
2: Promete agosto, setembro chove.
0: Voltamos amanhã, Brazil, sem mais delongas.
2: Tá bom.
0: Sem mais delongas.
2: Demora, Zumi.
0: Certo.
2: Tá bom.
0: Eu fico por aqui mais uma horinha, uma hora extra, tem que ganhar mais uma horinha.
2: Certo.
0: Mas uma hora a mais são 5 milhões de dólares, né, Brasil? É isso. Uma horinha a mais.
2: De reais.
0: 5 milhões de reais, tá certo. Então voltamos amanhã, a partir das 7, com o The Journal. Valeu.
2: Ai, Zílias, é isso.
0: Valeu.
2: É isso.
0: Valeu.
2: Essa pergunta pro Brasil.
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9: Depois do empate com o Marrocos, a expectativa é que a seleção reaja e entre em campo para vencer o Haiti nesta sexta-feira.

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começando mais uma hora, 9:01. Bom dia do Cadu pra você. E essa hora é especial porque é uma hora direto, sem intervalos e claro, que tem o WhatsApp pra você participar. Daqui a pouquinho tem alguns prêmios pra você concorrer. 989-215-989. Fique esperto, fique esperta aí no nosso WhatsApp. E é claro que eu tenho dicas de balada rock and roll pra você curtir. 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A gente começa com Foo Fighters. 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
1: Vocês se meteram numa grande encrenca.
2: Não é porque a galera tá fumando demais, cara.
3: Ah, desde que eu nasci que eu fumo.

aí, só no Metallica, esse Whisky in the Jar, na 89 é a Rádio Rock, hora de prêmios, vai lá no 989-215989, um voucher de R$100 para o restaurante Burger, tá afins? 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

0: Do David Boy, Let's Dance, fazendo a minha saideira de hoje, mora direto sem intervalos, e quem tá levando aí pra casa um voucher de R$100 para o restaurante Burger é a Maria Luísa, final telefone 8672, é só retirar aqui na 89, a Rádio Rock. E tem as dicas do roteiro 89 Rock Party pra galera. 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Tô indo nessa, volto amanhã a partir das 6 horas da manhã. A seguir tem o do Balaco Baco. Valeu, tchau, Ducadu.
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0: Então tá, gente, hoje é terça-feira, aquele dia que eu digo que é o pior dia da semana, Rafa.
1: Não é tanto assim mais, né?
0: Já mudou. Bom, e outra,
1: é Copa
0: do Mundo, tem jogo a tarde toda, eu vou ficar em casa, não vou fazer nada.
1: Luiz, gente, nossa. Ele não sai do sofá.
0: Eu adoro Copa do Mundo, não sai do sofá. Bom, enfim, hoje é terça-feira, 16 de junho de 2026, Zé Luiz lhes diz Bom dia.

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0: Aerosmith, começando Girls of Summer, começando esta manhã de terça-feira, uma terça-feira fria, tá, gente? Aqui em São Paulo, né, Rafa?
1: Ah, opa,
0: eu tava olhando. Bom dia, Rafa.
1: Bom dia, Zé.
0: Qual o seu Instagram?
1: Arroba Rafaela Rondelli, tudo com dois L's. Rondelli com dois L's e I, porque eu sou fina.
0: Bom dia, Zé Luiz, tudo bom? Tudo bom, Zé Luiz? E você, Zé Luiz? Tudo bem, Zé Luiz? Qual a sua arroba aí do Instagram, Zé Luiz? É arroba Zé Luiz. Zé no começo, Zé no final, pra você ser feliz, como tá escrito aqui na tela, tá? Quando eu falo aqui na tela, gente, é porque a gente tem transmissão em vídeo pro mundo todo, tá? Você pode nos assistir, você vai ver o estúdio, você vai ver a gente, você vai assistir aos clipes. Muitas vezes, quando a gente faz alguma notícia, etc., a gente coloca também, enfim, tem imagem, tá? É rádio, mas tem imagem. Rádio com imagem, 89 é a Rádio Rock. Você pode nos assistir pelo site radiorock.com.br, pelo app, que é de graça, é só você ir lá pra sua loja favoritas de app, baixar o nosso app. Lá em cima, do lado esquerdo, tem estúdio ao vivo, é a gente, tá? Aí você pode também pela minha Twitch. Twitch, você vai lá e digita aí na sua barrinha. Twitch. TWITCH. Twitch.tv/Zé Luiz Rock. Aí lá você tem imagem também e tem o chat. Você pode entrar, fazer amizades ou não, né? Você pode não entrar e nem fazer amizades. Depende de você. Combinado?
1: Combinado. Você falou já da temperatura. 16 graus aqui em São Paulo.
0: Tá.
1: Hoje chuva, vai chover. Mínima 14, máxima 19.
0: Bom pra ficar em casa assistindo Copa do Mundo.
1: Ah, mas você, né, José?
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0: 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Daqui a pouquinho a gente libera pra você participar. Vamos pro dia de hoje?
1: Vamos.
0: Ah, tem o Yuri que tá lá nos Estados Unidos. Eu não sei se ele vai entrar hoje, tá, gente? Não posso garantir. Se ele quiser, ele entra.
1: Daqui a pouco a gente diz descrobe.
0: A gente o quê?
1: Descrobe.
0: Descrobe.
1: Isso.
0: Tá? Dias de hoje. Terça, 16 de junho, 26. Rafa, fala do 16 de junho, vai.
1: Falo. Dia Internacional da Tartaruga Marinha.
0: Olha que legal. Nada como ser lerda no mar.
1: Não é?
0: Dá pra contemplar a profundeza. Deve ser lindo.
1: Aniversário dos municípios de Espigão do Oeste e Ouro Preto do Oeste. Onde fica?
0: Espigão do Oeste e Ouro Preto do Oeste? Cara, eu não sei pontos cardenais. Deixa eu ver, fica em Piauí.
1: Rondônia.
0: Olha, quase que acertei.
1: É lá em cima.
0: Uhum.
1: Bariri, Piracaia e Salto, São Paulo.
0: São Paulo.
1: Aniversariantes famosos. Famosos celebridades. Do Ivan Lins, 81 anos.
0: Num novo tempo, apesar dos perigos. Tá, que mais?
1: E seria aniversário do Champignon, do Charlie Brown.
0: Charlie Brown.

0: Hoje seria aniversário do campeão, daí a gente rolou esse som. Aí tem um outro aqui que eu não sei onde a Rafa deixou, mas eu acho que é. Ela falou que é, eu espero que seja. Deixa eu ver aqui. O cara do Pretenders, né? Enfim, ela disse que hoje seria também aniversário do cara do Pretenders, que não tá mais aqui com a gente. Olha, Rafinha.
1: James Honeyman.
0: Hã?
1: James Honeyman. Tô fazendo café, gente.
0: Ah, tá, vai lá.

0: seleção. Bom, tivemos várias surpresas na Copa, mas a mais fofinha delas foi o time de Caldo Verde, né? É, não, eu sei que é Cabo Verde, mas eu gosto de chamar de Caldo Verde. Vocês viram o goleiro Vozinha do Caldo Verde? Mano, Espanha empatou. Pro espanhol não é nenhuma catástrofe, eles são mais tranquilinhos que a gente, né? Se a gente tivesse empatado com o Caldo Verde, até o Ancelotti cairia. Mas não é o caso, né? Acho que a Espanha se recupera, é uma das favoritas pra Copa, mas eu adorei o goleiro Vozinha. Você viu o goleiro Vozinha, Rafa?
1: Ah, eu vi, gente. Nossa, arrasou.
0: Arrasou, né?
1: Arrasou. Ó, Corinthians, agora
0: eu
1: é a hora.
0: Eu contrataria pro Corinthians.
1: Agora
0: Vozinha,
1: é a hora,
0: vem jogar no Corinthians. Só 40 anos, novo de tudo, né?
1: Menino, gente.
0: Menino, Vozinha. É, na verdade,
1: dois
0: o nome...
1: aninhos, dá super.
0: É, na verdade, dele, o nome dele é Josimar, em homenagem ao jogador Josimar, que fez um gol belíssimo do Brasil na Copa do México de 80 e não lembro, 2-6, né? E aí, mas virou Vozinha por conta dele ser criado pelos avós, e aí ele era muito competitivo, ele fala que ele brigava muito, ficava muito nervoso quando perdia, e o pessoal, pra encher o saco dele, fala, ah, vai lá chorar pra vovozinha, vai lá pra vozinha, vozinha, vozinha. O apelido ficou Vozinha, ele ficou famoso na ilha, adotou Vozinha e fez disso uma limonada.
1: É isso.
0: Fez do bullying uma limonada. Muito louco, né?
1: Muito.
0: São as surpresas da vida. Rafa, tá pensando aqui comigo, né, quando você saiu, que a gente poderia fazer o WhatsApp. Eu até pensei em fazer surpresas da vida, mas eu acho que não funciona,
1: não,
0: né?
1: Não funciona.
0: É, eu pensei em fazer o seguinte, claro. Coisas que você descobriu recentemente. Sabe aquela coisa que, nossa, eu não sabia, cara, daí descobri. Eu, não agora, mas há pouco tempo eu descobri, já faz tempo, tá, gente? Mas, por exemplo, eu falei lá com a galera da produção, tinha uma pessoa que não sabia. Que aquela fitinha vermelha que fica pendurada quando você abre uma bolacha, uma torrada, serve pra você descolar, ela fica melecosa e aí você prende, fecha ela de novo com aquela fitinha.
1: Ah, mas não funciona.
0: Não funciona, também acho que não funciona mais.
1: Não funciona, é só pra gastar mais ali.
0: Não, e principalmente depois da pandemia que diminuiu o pacote, diminuiu bolacha, tudo. Diminuiu tudo. Eu diminuiu também a cola nesse pacote.
1: Não,
0: né?
1: Funciona, gente. Né? Não.
0: Outra coisa que funciona, descobri há pouco, é porque eu cortava a etiqueta de tudo que eu tinha, né? Aí até o dia que eu fui levar uma roupa que eu gostava muito na lavanderia, falou, ah, você cortou todas as etiquetas? Falei, você sabe do que é feito? Falei, nem imagino. Falei, ah, porque daí eu saberia se encolhe ou não.
1: Ah, meu bem, então assim, avisa a galera que não precisa colocar uma bandeira, entendeu? A etiqueta, é uma etiquetinha, assim, tá ótimo. Coloca assim, pequenininho, tipo, negócio de shampoo, que vem tudo pequenininho. Que a gente não consegue ler nada.
0: Pretendendo.
1: Aí você olha e fala, quem é o desgraçado que fez isso aqui?
0: Quem
1: pode
0: é?
1: Ser um pouquinho maior.
0: Quem é o cantor?
1: É. Mas não precisa ser uma bandeira enorme, entendeu?
0: É, enfim, senão eu acho que isso rola. O que vocês acham, queridos ouvintes, vocês
1: pode,
0: que estão com a gente?
1: Pode ser.
0: Eu acho que rola.
1: Eu vou puxar uma coisa pra mim. Pode ser?
0: Pode ser.
1: No meu momento da vida,
0: pode
1: sim?
0: Pode ser, pode ser.
1: Descobri que, gente, na perimenopausa e menopausa, o que acontece? Coceira no corpo, gente. Coceira no corpo. Ah, mas o que é isso? Não é alguma alergia? Não. Hormônio da coceira no corpo inteiro, que você não para, não para.
0: Mas eu
1: não
0: também
1: para.
0: Às vezes tenho coceira no corpo
1: deve
0: todo.
1: Deve ser isso.
0: É isso então?
1: Deve ser isso.
0: É periandropausa?
1: Nunca... Deve ser algo do gênero. Se você me coça o corpo inteiro. Aí eu fui ler a respeito. Mas que cate, que é isso, meu Deus do céu? É isso. É mole.
0: Olha lá, eu sou o máximo. Depois que eu descobri que aquele furinho do lacre da latinha de refri é pra colocar o canudo, meu mundo mudou.
1: O quê? Aquele negocinho faz assim?
0: É.
1: Eu achava que era pra abrir a lata.
0: É, abre a lata e enfia o canudo, né? Pra isso que ela é maiorzinha.
1: Mas canudo, gente?
0: Tem etiqueta maior que a calcinha, reclama a Valéria. É verdade, é verdade.
1: Pega minha cintura inteira. Sabe assim, aquela etiqueta que vem até aqui.
0: Ah, incomoda, né? Incomoda. Eles deveriam escrever isso em outro lugar, tipo impresso. Hoje tem tecnologia. Você imprime no cantinho ali.
1: Pronto,
0: lá de
1: ou
0: dentro.
1: Nas costas, assim, ó. Pá.
0: Não lavar. Radioativo, né?
1: Pois
0: sei
1: é.
0: Lá.
1: Aí põe aqueles negocinhos.
0: Biohazard.
1: Assim,
0: é.
1: Ah, que
0: né?
1: Isso?
0: Enfim, QR Code. Eu sou o Máximo que tá falando, eu não sei o que é, Máximo. Agora eu não entendi.
1: É, coloca em QR Code aí,
0: ah,
1: você
0: é,
1: vai lá.
0: Ah, é isso.
1: Pronto,
0: nossa, que
1: gente.
0: Eu sou mais lógico, né? É, ontem, meu Deus, perdi. Ai, meu Deus, perdi tudo. Algo que eu não sabia sobre as duas formas. Aqui, ó, o Elvis Goires. Algo que eu não sabia era sobre as duas formas que o grampo pode ser preso no papel. Tem a fechada por dentro e a fechada por fora. Só girar a parte de baixo onde o grampo ganha forma. Olha.
1: Que?
0: É.
1: Ah, sim, assim e assim. É verdade.
0: Né?
1: Não, isso aí eu sabia desde sempre.
0: Tá, não sabia disso, não.
1: Desde sempre é ótimo, né? Não, porque assim, como minha mãe trabalha em escritório, eu ia com ela, acompanhava ela quando era criança, entendeu? Não tinha o que fazer, ficava futricando. E aí eu sabia disso.
0: O novo Nino escreveu assim, incrível, já bateu 7M. Deve ser os seguidores do Vozinha, né? Que ele ontem, nossa, ele explodiu de seguidor. O Brasil é complicado, né?
1: O Brasil não sabe brincar com isso, não, gente.
0: A gente não sabe brincar. Você fala essa coisa de internet, eu nunca me esqueço, gente, há 500 anos, internet, como diria a Luca, era tudo mato, né? Eu e Rafa, a gente tinha uma cachorrinha muito lindinha chamada Azeitona. E aí tinha um lugar que a gente deixava Azeitona, era uma escolinha de cachorro.
1: Era uma escola, tá, gente? Pronto.
0: Tá? Que a gente vinha trabalhar, né? E aí eles fizeram um concurso de fantasia. Foi logo que ela entrou, ela era pequenininha e tal. E aí o pessoal falou, concurso de fantasia, a gente tira uma foto do cachorrinho, e tiraram uma foto da Azeitona com o chapéu de bruxa, um outro cachorro, e puseram tudo lá no, na rede social deles. Mas estava mesmo começando. A minha filha, a Manuela, estava começando também nesse negócio, mas ela já tinha um monte de seguidor, né? Tal, tal, tal. Aí eu cheguei para ela, falei assim, filha, a gente que tá afim de ganhar esse negócio, só pra ganhar.
1: Precisa brincar, né?
0: Será que dá pra você dar uma forcinha? Ela falou, claro, pai. Ela pegou, pôs a foto e falou, olha, votem na cachorrinha do meu pai. Aí saiu o resultado, né? Em terceiro lugar, Fufis, com 5 votos. Em segundo lugar, Fefita, com incríveis 15 votos. E em primeiro lugar... com 7.900 e não sei quantos votos, Azeitona. O pessoal falou, mandar onde saiu tanto voto.
1: Não, mas foi muito engraçado, porque tava lá bonitinho, eu olhei pro Zé e falei assim, Azeitona vai ter que ganhar. Azeitona, minha filha não vai perder isso aqui, de jeito nenhum.
0: Enfim, mas o assunto é coisas que você descobriu. Descobri a força da internet, uma das forças aí, né? Deixa eu ver aqui, pra colocar piso em casa, fazer, o que que é isso aqui? Eu não sabia que cada etiqueta é porque a peça passou por inspeção diferentes, ó, o Tony falando. Também não sabia, Tony, acabei de descobrir isso graças a você, né? Aí você compra aquela peça com 10 etiquetas, né? Ai, Tony, por isso outro dia...
1: Que vem um monte.
0: Eu comprei uma calça, acho que quanto mais ruim... Quanto menos grife tem, mais etiqueta tem, né? Eu comprei.
1: Será que ela é radioativa?
0: Eu comprei umas 3, fica ruim, né? Naquela loja lá. Aí, cara, vem com uma etiqueta gigante, uma outra colada, uma outra. Vieram 3 ou 4 etiquetas e uma menorzinha. Aí eu falei, mano, quanta etiqueta. Então é isso, o Tony falou que isso é o número de inspeções que ela passa.
1: Tipo,
0: né?
1: É radioativa ou não é? Tóxica ou não é? Ou seja, sabe assim? É tipo
0: essa, Tony, essa aí da alça que segura ali, essa é antiga e não é no Jeep não. Aquela alça do Jeep que fica na lateral chama PQP, sabiam? Sabia, mas não é essa alça. Começou lá com Fusca, quando eu era criança. Segura no PQP, né? Tá.
1: Não, assim, e sabe aquele negócio do Jeep? Alguém falou aqui?
0: Não
1: é isso. Aquele negócio do Jeep é Santo Antônio.
0: Ah, sim, mas
1: até hoje eu não sei porque chama Santo Antônio.
0: Porque te protege.
1: Mentira, é por isso?
0: O Santo Antônio. Bug, o meu bug tinha o Santo Antônio
1: mentira,
0: também.
1: Mentira, que chama. Eu que sou jipeira, não sabia.
0: A Fórmula 1 tinha antes Santo Antônio.
1: Até hoje eu não sabia porque que era Santo Antônio. Eu só falava pra gente, Santo Antônio, que Santo Antônio?
0: Você
1: Santo
0: não
1: Antônio,
0: procurava porque... razão.
1: Mas por que o Antônio? Não pode ser outro santo.
0: Ah, acho que porque tem santo, métrica.
1: Aquele negócio lá do não sei o que, do casamento, é o Antônio? Não,
0: São Francisco.
1: Não. Isso, não, é Dona dos Animais.
0: Meu Deus. Por que não, Santo Antônio que é o casamenteiro, Rafa.
1: É o casamenteiro?
0: Te protege, e aí você cresce e casa.
1: Nada a ver isso aí.
0: Santo Antônio é pra proteger a cabeça em capotagem. Olha lá, estamos falando aqui, é o Pio
1: então,
0: Rodrigo.
1: Gente,
0: então,
1: mas por que tem a ver? Por que não pode ser, sei lá,
0: não, o pior é quando você descobre, agora não tem mais, né? Mas que a moto tinha um protetor de pernas.
1: Mentira.
0: E você sabe como é que chamava isso no passado?
1: Ai, não. Pelo amor de Deus.
0: Mata cachorro.
1: Que horror!
0: Né?
1: Deus me livre.
0: É verdade.
1: Ainda bem que arrancaram isso aí.
0: Pessoal mais velho vai ver.
1: Deus me livre,
0: Santo
1: gente.
0: Antônio protege os chifres. Olha lá o Rubão. Já foi pro lado, né? Enfim. No caso, coitado, Santo Antônio proteger a cabeça. Enfim, não tem também
1: ai,
0: aqui.
1: Ai, que horror.
0: Mas é isso, viu, gente? Então, coisas que você não sabia. Eu coloquei ali, descobriu há pouco. Conta pra gente, lá vai o WhatsApp. 89-89-94-90-89-89-WhatsApp no ar. Daqui a pouquinho o Alê já tá a postos ali, já a gente fala com o Alê. Vou repetir, tá? Coisas que você não sabia. Coisas que você não sabia e descobriu há pouco. 94190
1: 8989.
0: Mensagem de áudio. Rafa, me conta aí o que tem de prêmio.
1: Um voucher de R$100 para a Carolinaria Dulce.
0: Ó, olha isso. Você participa e sua vida fica mais doce.
1: Isso.
0: Não é verdade?
1: É doce, obrigado.
0: Né? Carolina, como é que Carolinaria Dulce?
1: Isso.
0: Carolinaria Dulce, tá? Então participe com a gente, ajude a animar o nosso programa. Vamos falar com Alexandre Lupi. Deixa eu só ver aqui, deixa eu me ajeitar, Alê. Peraí, Alê, eu tô perdido, sem pai nem mãe, bem na porta da sua casa. Deixa eu ver aqui. Ah, lá está.
2: Bem na Alê porta Lupi. Da sua rádio.
0: Alê Lupi, como vai, meu querido? Tudo bem?
2: Eu tô bem, eu tô perdido, sem pai nem mãe, bem na porta da sua rádio.
0: Só um pouquinho de atenção, toca a música que eu quero. O Alê, eu é.
2: Isso,
0: tudo diga. Bom, velho? Olha, amigo, antes de eu começar, tem alguma coisa que você aprendeu depois de velho? Você falou, nossa, é pra isso que serve.
2: Eu tava ouvindo vocês, a minha fonte de aprender coisas novas é a Kel, minha querida parceira Kel Zorzi.
0: Tá.
2: Rafa, Zé, tudo tem bicarbonato que ela descobre.
0: O bicarbonato resolve
2: bicarbonato,
0: tudo.
2: Bicarbonato, ele é melhor que WD.
0: É impressionante. Assim,
2: ele tem várias. Ele serve pra tirar mancha de pele, encher pneu de carro, trocar a cor do cabelo, arrumar martelo.
0: Desentupir.
2: Desentupir.
0: Mas você sabe que.
2: Então, aquela é a minha fonte de coisas que eu não sabia.
0: Eu descobri outro dia, por força da necessidade, né? O pessoal fala, não, pra desentupir, você pega lá na privada, taca o bicarbonato, depois o vinagre branco. Aí vai, faz um efeito.
1: É. Loucura,
0: aí me disseram, Zé, não adianta nada isso, o vinagre tudo bem. Mas o bicarbonato é só efeito, é mágica, né? É a bombinha do mapa.
2: Sal de fruta.
0: Só pra água subir. Oh, mas enfim, é isso, né? O bicarbonato, sua mãe, que era?
1: Própolis.
0: Não, arnica.
1: Arnica?
0: Lembra que
2: foi arnica? Ah, nossa, arnica.
0: Tudo é arnica.
2: Arnica era.
0: Pra batida, corte, edema, qualquer
1: tudo.
0: Coisa.
1: Assim. Mas assim.
2: E pra desentupir, arnica, bicarbonato e vinagre.
1: E bota um próprio.
0: E bota próprio.
1: E própolis. Tá tudo certo.
0: 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A gente já chegou na metade de junho, Alexandre. Ó, quando eu falo Alexandre, você sabe que o assunto é sério, né?
2: É sério.
0: Esse mês aqui, não, e é sério, porque esse mês pra mim é muito sério, é um dos melhores meses do ano. Por quê? Porque tem festa junina. Todas as delícias que vem junto. O Ale, me conta uma coisa, nosso papo é com um empreendedor que quer fazer uma rendinha extra durante essas comemorações. É possível durante essa época junina?
2: Total. Vou te chamar agora de Zé Luiz, porque é o sério.
0: É, agora é sério.
2: Uma pesquisa realizada pela Serasa no ano passado mostrou que 56% dos entrevistados vêm uma chance de conseguir uma renda extra durante as comemorações do...
1: Olha a ponte!
2: E boa parte pretende usar esse dinheiro para pagar algumas dívidas. Isso é muito bacana, né?
0: Uhum.
2: E aqui as possibilidades de negócio são das mais variadas. Você pode, por exemplo, sei lá, cozinhar qualquer coisa que não tenha arnica e que não tenha...
0: Pinhão.
2: Que não tenha...
0: Pinhão sem arnica.
2: Pinhão.
0: É bom,
2: pinhão sem arnica. Pinhão é bom, gosto de pinhão.
0: É difícil de descascar, mas é bom.
2: É, tem uns truques também, podemos descobrir, tá?
0: Vamos.
2: Aí. Ó, você pode também, além do cozinhar, vender pratos típicos dessa época. Já quem tem mais habilidade com artesanato, por exemplo, pode vender enfeites temáticos, acessórios e até roupas caipiras que não venham com tantas etiquetas, como o Zé tava falando.
1: Por favor.
2: E que a gente vê um montão de gente usando aí, aproveitando até o tema da nossa enquete aí hoje, coisas que você pode descobrir com corda, coisa velha que tem aí na sua casa, que você pode fazer, de repente, um belo de um ornamento, chapéu de parafuso.
0: Excelente dica, Alexandre. Alexandre, tá? Porque é sério.
2: Alexandre.
0: Então começa assim, né? Vendendo pros vizinhos, pros colegas de trampo, pessoal do condomínio, né? No fim, aquilo que era só uma estratégia pra fazer uma rendinha extra em junho, virou algo regular, se tornou um novo empreendimento contínuo. Pode ser.
2: Exatamente. Perfeito. 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
0: Você sabe que eu aprendi no negócio do pinhão, aí fiquei com um pinhão na cabeça aqui. Para abrir.
2: Nossa, eu adoro pinhão.
0: Ou você faz um cortinho de faca ali embaixo, né? Ou você morde na parte que ele é mais alto assim.
2: Gordinho,
0: exato.
2: Mais
0: gordinho, né? Com cuidado, isso. Porque senão você esmaga o gordinho. Você vai. Aí e você fez um cortinho com a faca na ponta, ele fala, e sai a.
1: Mas é trabalhoso.
0: É trabalhoso, tem, mas vale a pena.
2: Eu faço também, é meio trabalhoso também, mas eu corto a ponta dele antes de cozinhar.
0: Antes de cozinhar?
2: Antes de cozinhar.
0: Boa.
2: Dá um trabalhinho, mas o que acontece? A hora que ele cozinha, ele já tá um pouco mais ali pronto pra sair. Mas com todo respeito, dá uma mordidinha na parte gorda.
0: É, dá uma mordidinha na parte gorda, é bom.
2: Ale, mas é uma delícia.
0: Obrigado, viu, Ale? Hoje a gente falou sobre fazer uma renda extra, né? Nas festas juninas que estão por aí. Eu adoro, vou caçar umas duas, três. Obrigado, viu, Ale?
2: Beijo pra vocês dois, adoro vocês. Beijo pro Yuri, que tá lá nos Estados Unidos também.
1: Estados Unidos da América,
0: tá na Copa.
2: Eu vi ele ontem, achei bem bom, legal. Legal, Zé.
0: Ele tava na Times Square. Tava na Times Square.
2: Ok, então. Goodbye for you.
0: Goodbye for you, man.
1: Beijo.
0: Eu tirei ele da agora.
1: Meu Deus.
0: Eu fui saindo, fui apertando o botão. Já. Tem qual é?
1: Qual é?
0: Com milhões em prêmios, tem televisão e tudo mais. Ah, coisa louca. Vai lá. Eita.

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1: Vivo, Vivo Rock, a gente tá comendo pão de queijo, Chuchu trouxe pra gente, brilhante, ai, divulgador, colega de anos, aquele braço que você vê atrás de Rafa, é o Chuchu.
2: É o Chuchu, Chuchu, gente.
1: Chuchu, aparece aí atrás da Rafa, Chuchu. Vem cá, só pros quietos, Chuchu. Olha que bonitinho. Chuchu passou aqui, ele vem com a Dina, ele trouxe pão de queijo, então muito obrigado.
2: Meu
1: viu,
2: Deus,
1: Chuchu,
2: gente, melhor bom pão trabalho de queijo do mundo esse.
1: Bom trabalho. 949-089-89-89-94-90-89-89-94-90-89-89. Esse é o nosso WhatsApp, o assunto de hoje, vou colocar na tela, Rafa. Tá
2: coisas ali que você não sabia, ó, com boca vai cheia e tudo.
1: Tá lá, coisas que você não sabia e tipo aprendeu agora. Citamos alguns exemplos, deixa eu ver. Gente, eita, não tô achando não. Chupa Yuri, eles estão comendo pão de queijo, né,
2: uhum,
1: meu? Aqui, ó, Carla Weiss, tem algumas descobertas culinárias. No cream cheese, não vai queijo.
2: Mentira.
1: Será?
2: Vai o quê, então?
1: Vai
2: não
1: o quê?
2: Tem,
1: né? É. Mentira. Carla me ensina. Pra mim, cream cheese tem queijo, né? Cebola caramelizada não vai açúcar. Pera aí, como não? Não
2: ah,
1: vai?
2: Não, para.
1: Dá pra fazer bolo na airfryer. Só não fica bom. Muito legal, Kelinha. Mas explica esse negócio aí.
2: É, não entendi.
1: É. Ouvi o croque do pão de queijo. É, ouviu mesmo. Olha uhum. Lá. É gostoso mesmo. Eu não sabia que Super Bonder com sal vira uma liga atômica que segura um tanque. Que é isso, Rubão? Para,
2: velho. Isso?
1: Isso é. Sei lá.
2: Lenda.
1: Pra tirar a grude da parte emborrachada que vai ficando quando fica velho. Não sei o que é isso, tá? Molho de tomate parece que nunca mais vai sair. Ah, o pessoal deve estar falando de. O que a gente falou? De bicarbonato de sódio, né? Não foi isso?
2: É, mas não entendi. Cadê o povo, gente?
1: Tá um monte aqui, ó. Bicarbonato de sódio, né? O princípio ativo dele sai mais barato. Mas bicarbonato é bom mesmo. O pessoal tá aqui na luta do bicarbonato. Então, esse negócio do bicarbonato eu descobri depois de velho, tá? Mas eu não sei se ele é tão bom, não. Né? O negócio de desentupir, me disseram que ele só faz firula. Deixa a privada mais bonita. Sobe, né? Que é a mágica.
2: Ilusionista.
1: Mas não sei, é. 94190-8989, mensagem de áudio. E tem prêmio, Rafa.
2: Tem prêmio, tem todos que mandarem mensagem. Um vai levar um voucher de R$100 para a Carolinaria 2.
1: Participe, já já tem o qual é, com mais prêmios. Toda a animação do Evanescence.

0: Enquanto isso, no trem.
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0: A gente, pra quem tá assistindo a gente, tá lá na tela coisas que você não sabia, são coisas que você descobriu depois, com o tempo. Eu falei da fitinha da bolacha, falei da importância das etiquetas na roupa. Rafa, você não falou nada que você descobriu depois.
1: Lógico que eu falei.
0: O que você falou? Que eu
1: falei da perimenopausa, da coceira.
0: Ah, é, o teu é sempre uma coisa assim.
1: É lógico, gente, porque eu tô numa fase terrível.
0: Né, é. Mini bolso, bolso falso, bolso raso, que não cabe nem metade da mão e tríade da desgraça, tá falando de bolso aqui, bolsinhos, né? Enfim, coisas que você descobriu depois de um tempo. Nossa, só eu não sabia que... Tararam, tararam, tararam, tá? 94190-8989. Mensagem de áudio, capricha, porque tem prêmio. O que que é o prêmio, Rafa?
1: Um voucher de R$100 para a Carolinaria Doce.
0: Já, já, vou falar em prêmios, já, já, depois dos comerciais, você vai participar do Qual É. E aí a gente vai te falar um monte de prêmios que tem, né? Okay. Hoje não entrou nada, porque tem muita coisa, né?
1: Entrou sim, entrou... são 23 prêmios.
0: Jesus Cristo. Então já, já você vai ficar sabendo qual é o prêmio que acabou de entrar, lembrando que a televisão de 50 polegadas Philips Ambilight já está na pacoteira de prêmios do Qual É.
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0: Lopes, eu sou Vaco, escutando do Balaco Baco.
1: Bueno, Rafa, vamos lá. Então a gente tem mais um prêmio no Qual É. A Rafinha vai falar agora qual que é esse prêmio. Lembrando que ontem entrou o prêmio que todo mundo mais adora.
2: Exato,
1: né?
2: Que foi uma TV Philips 50 polegadas.
1: É,
2: só
1: uma
2: isso.
1: TV Philips 50 polegadas pra assistir a Copa do Mundo.
2: Exato.
1: Tá, pra assistir o Equissa.
2: É.
1: Equissa, né? Enfim, Rafa, fala pra nós. Rufem os tambores. Peraí, falhou tudo aqui, para aí. Deu uma rufada e parou. Agora, rufem os tambores pra Rafinha falar qual é o prêmio. Fala, Rafa.
2: Earbuds Aiva. Tá, meu amor. Earbuds da Aiva.
1: Pra você ficar ouvindo sua musiquinha favorita ou ficar passando o seu feed sem parar que nem louco e sem incomodar as pessoas, porque é uma coisa que eu tenho notado, o brasileiro agora ele está gostando muito de incomodar as pessoas.
2: Exato.
1: A pessoa não se importa em abrir o celular, ficar ali na fila de espera. Aí muda.
3: Olá, minha amiga, você.
1: Ai, que fofinho. Entendeu? Enche o saco. Então, por favor, coloca um fone pra fazer isso. Tenha um pouquinho de respeito com quem tá ao seu lado, tá?
2: Nossa. Exato.
1: É um prêmio, tá, gente? Eu dei bronca, mas é um prêmio.
2: É porque sobe um ódio.
1: Sobe mais. 30-16-00-89, liga pra cá, vai.
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1: Bom, você liga, você participa e você pode ganhar. São 20 quantos?
2: 3 prêmios.
1: 23 prêmios. Estou colocando na tela alguns deles, tá? Que eu não consigo colocar todos. Mas como nós já falamos, tem headphone Philips, tem uma pipoqueira. Ó, pra vocês falar uma pipoquinha. É gostoso porque você não precisa pôr óleo, tá? Depois você pode pôr manteiga, depois se você quiser, se você gosta. Mas durante a feitura, não. Um monitor AOC Gamer, pra quem tá de home office, é muito legal. E pra
2: 24
1: quem
2: polegadas.
1: Usa computador. Um boné Super Cap da 89. E uma camiseta exclusiva do Balacubaco, tá? Uma Paris Speaker da Philips, que faz um sonzão putz, putz, putz, pra você ouvir música em casa, ou dar uma festa, ou aquele churrasco bonito na laje. Não um, não dois, mas sim 3 vouchers do Burger. Aí, não um, não dois, não três, mas 4 ingressos pro Cinemark. Você pode juntar, vai ao cinema, depois vai comer um hambúrguer, né? Ah, não, vou ficar em casa, vou fazer em casa. Faz um na Air Fryer, que você também pode ganhar, tem aqui. Tem uma camiseta do CPM 22 pra quem gosta de camisetas de banda, óculos Chili Beans, lindo, lindão. A panificadora, né, Rafa?
2: Exatamente.
1: Que eu falei? Faz um pãozinho e come gostoso, como diz a Rafa. Tem uma camiseta exclusiva da 89 também. Ah, linda TV Philips 50 polegadas, que vai pra sua casa pra deixar a Copa do Mundo mais do mundo ainda. E hoje, como disse muito bem a Rafinha, entrou o headphone Philips, entrou o
2: earbud da Aiva.
1: Da Aiva, tá?
2: Isso.
1: Então é isso que você pode ganhar. 30-16-00-89. Alô, bom dia.
2: Como vai você?
1: Quem tá aí? Tá aí, tá aí, tá aí.
5: Alô, bom dia. É o Paulo.
1: Palmas pro Paulo.
2: Palmas.
1: Grande Paulo. Você tá bom, Paulo?
5: Obrigado. Tudo bem com vocês?
1: Tudo bem. O que você faz da vida, Paulo?
5: Não, só trabalho.
1: Só trabalho? Isso é bom.
2: Isso é ótimo.
1: Isso é ótimo.
2: Imagina, maravilhoso.
1: Você tá acompanhando o Qual É, Paulo?
2: Paulo?
5: Paulo, sim.
1: Paulo, tá.
2: Paulo tá um pouco lento.
1: Tá, Paulo, atenção, Paulo. Opa, opa, opa. Oh. Hã?
5: É o frio, é o frio.
1: É o frio, é o frio. Então lá vai, Paulo, o áudio é este aqui.
6: Você pode trocar.
2: Ai!
6: Não deixou.
2: Não deixou.
1: Paulo, as pessoas estão perseguindo os dubladores, aí o dublador dizendo que já sabem e tal. Você sabe alguma pista? Você tem alguma ideia? Você sabe me dizer primeiro se é filme, série ou novela, na sua opinião?
5: Vou arriscar uma série.
1: Série, boa. Boa, Paulo. Série, vamos lá. Que são 23.
2: 3 prêmios.
1: Prêmios. Podem ir pra sua casa, Paulo. Você tá precisando de uma TV nova?
5: Ah, é bom, né? Não tô, mas é bom trocar.
1: É bom. É
2: não,
1: bom.
2: É ótimo, é gente. Ótimo. Uma TV nova de 50 polegadas da Philips é maravilhoso.
1: O Paulo é blazer, ele tá. É. Eu acho que ele tá com uma pista boa, ele deve saber, ele deve estar com muita certeza pra soltar o grito da gaguega né? Quando ele ganhar. Paulo, que série você acha que é? Vai, Paulo, vai!
5: Eu vou arriscar Criminal Minds.
1: Criminal Minds!
2: Não foi ainda, hein, ó, gente. Não
1: Mente
2: foi ainda.
1: Criminosa. Deixa eu ver aqui. Criminal Minds. Criminal Minds, será que é?
2: Será, sim.
1: Será,
2: ó,

0: É uma série de 19 temporadas.
1: Oi, haja paciência.
0: É, Nossa Senhora, de 2005.
1: Tá.
0: Vamos ver aqui quem tá nela.
1: Deixa eu ver quem eu conheço aqui.
0: Na visão geral, um esquadrão de elite do FBI estuda as maiores mentes criminosas, antecipando seus próprios passos antes que eles ataquem novamente, a fim de identificar as motivações dos criminosos e detê-los. Cada membro da equipe usa a experiência que possui.
1: 2005 essa série, 19 temporadas, é naquela série mais estilo mais antigo, né?
0: É, porque nossa, né, gente?
1: É, não
0: uma
1: é?
0: Coisa.
1: Não é?
0: É.
1: Não é o qual é? Não é, não é. Paciência. Valeu, Paulo, obrigado, viu, velho?
2: Imagina, eu agradeço. Bom dia.
1: Legal. Tchau, tchau. Pra você também. Lá vai Paulo. Ele ficou triste. É normal. Todo mundo fica. Porque é uma chance. Qual a chance de ligar? Aí quando você consegue ligar, qual a chance de acertar? Mas são 23 prêmios,
0: 23
1: gente.
0: 23 prêmios.
1: Então vale muito a pena. O telefone é o 3016-0089. Alô, bom dia.
0: Ó, como vai você?
1: Quem tá aí?
3: Oi, bom dia.
1: Bom dia. Bom dia. Quem é você?
3: É Bianca.
1: Oi, Bianca. Palmas pra Bianca. Você tá boa, Bianca?
3: Ei, eu tô bem, e vocês?
1: Tô bem.
3: Maravilhosos nesse dia, delicioso em Sampa.
1: Friozinho,
0: uma
1: né?
0: Delícia.
1: O que você faz da vida, Bianca?
3: Eu sou servidora.
1: Servidora? E você tá trampando agora ou você trampa tarde? Como é que é?
3: É, eu já tô trampando, já aguardando a hora de almoço ansiosamente.
1: Oh, delícia, nós ganhamos pãozinho de queijo aqui.
0: Então
1: que deu
0: uma forrada, né?
1: Ah, forradinha. Bom, enfim, Bianca, o áudio é este que eu vou colocar pra você.
4: Você. Pode trocar. Não deixou.
1: Não deixou. Cara, eu não sei, esse áudio me indica tantos caminhos.
0: Muitos.
3: Tá difícil, hein?
1: Tá difícil, Bianca, eu também acho, porque me indica tantos caminhos, eu não sei qual deles eu seguiria. Mas eu vou perguntar pra você, Bianca, você tá seguindo o caminho do quê? De série, filme ou novela?
3: Ah, eu acho que série.
1: Série? Tá.
3: Série.
1: Então fala pra nós, qual a série você acha que é?
3: Grey's Anatomy.
1: Ela foi na clássica Grey's Anatomy. Ah, todo mundo fala, a gente nunca colocou. Será se a gente
0: colocaria?
1: Será se a gente colocaria, gente? Oh. Fala.
0: É também de 2005.
1: Olha, mas tem quantas?
0: Nossa, 22 temporadas. Socorro. Pior que assim, eu acho que eu sou a única pessoa no mundo que não assistiu Grey's Anatomy.
1: Somos dois, eu não assisti.
0: Você também não?
1: Não.
3: Três.
1: Você também não assistiu? Somos três pessoas.
0: E você acha que é da onde isso, então? Como é que você acha que pode ser Grey's Anatomy?
1: É.
3: Uai, meti no Google,
1: uai. Ai, meti no Google. Qual
0: ué,
1: é?
0: Deu uma
1: qual é
3: ué,
1: a
3: tem
1: série?
3: Tem que ser sincera, uai.
1: Qual é a série do qual é? Aí o Google falou, manda Grey's Anatomy. E aí, né, a
0: gente,
1: Bianca mandou... Quantas?
0: 22.
3: Eu colei, ué.
1: Não, tá certo. Tem que usar as armas que tem, né? Se essa é a arma que você tem, falhou. Obrigado, Bianca. Bianca.
3: Beijo. Tamo na escuta.
1: Você quer sair no escorregador, no estilingue ou na descarga que gire da barato?
3: É, rede descarga.
1: Descarga, vai girando. Tchau, Gui.
3: Beijo.
1: Tchau. Bom, continue a nadar, né? Vamos tentando, né? Vamos de Red Hot Chili Peppers.

0: Então, vou falar de uma série, cara, que é impressionante, uma das melhores do ano. Se você não assistiu e te agrada esse General, assista. Tá na HBO, chama pela metade, Hawkman, né? Então, é uma série que fala de ser homem, né?
1: É.
0: Mas de uma forma bem pesada. Masculinidade tóxica, fragilidade, não assumir o que você gostaria de assumir, viver uma vida de mentiras, coisas de homem, né?
1: Uhum.
0: E aquela coisa, aquela fraternidade masculina e tal. Enfim, tem muita violência, claro, né? Porque é o mundo masculino. Agora, o louco é como ela... De quem é essa série? Vocês lembram de Baby Rena? Que foi um mega sucesso da Netflix? Então, é o mesmo cara, o Richard Gadd, que era stand-upero, escritor e ator. Ele fez Baby Rena, foi um baita sucesso. Mas na época que ele fez, que o Baby Rena começou a ser rodado e foi aprovado, que demorou pra ser aprovado, ele já tinha escrito esse Hawkman pela metade, tá? Que é outra temática. E ele, de novo, atua. Só que ele tá transformado, ele tá gigante, tá forte. Não,
1: é impressionante a transformação,
0: né,
1: dele.
0: E aí a história é o seguinte, dois irmãos de mães diferentes, né? A vida dos anos 80, quando começa, tá nos dias de hoje, você vê que são dois caras que têm um conflito. E aí volta, você entende como é a história. Nos anos 80, Neil, que é um garoto frágil, que sofria bullying, todo sensível, tal, tal, ele fica preocupado quando falam que um aluno vai voltar, vai estar lá na escola com eles. Quem é esse aluno? É Ruben Pallister, esse irmão dele, que ele fala desde sempre, eu morro de medo dele, porque ele é extremamente violento, fala o que quer, tal, tal, tal, tal. Bem, aí mostra a relação dos dois durante toda a vida. Desses 80, tal, tal, tal, até uma cerimônia de casamento onde Neil tá casando e o Ruben Pallister aparece lá no casamento como do nada. E aí, ó, é esse trailer aqui. Quem tiver imagem, vou mostrar pra vocês, ó.
2: Hello. For those that don't know me, I'm Ruben Pallister. And I'm gonna tell you about now, Kennedy.
0: Ele começa exatamente falando isso. Oi, eu sou Ruben Pallister, eu vou começar a falar sobre Neil, que é o irmão dele. E aí vem toda a história, né? Esses dois atores que fazem eles jovens são maravilhosos.
1: Não, eles estão assim, ó, um espetáculo. E realmente, quem faz o Pallister, que é o irmão mais violento, vai, ele dá medo do moleque.
0: Dá medo do moleque.
1: Dá medo do moleque,
0: dá muito medo do moleque, né? Que é um dos primeiros, o que faz o novo é o Mitchell Robertson, e ele que faz o Pallister é o Stuart Campbell, né? Quem faz o Neil, olha isso, então essas são, você tá vendo que tem idas e vindas, você vê jovens e adultos, e a vida toda dos dois irmãos é uma loucura de competição, amor, ódio, raiva, coisas não ditas, coisas não assumidas. Jimmy Bell, que faz o irmão mais novo, é o mesmo Jimmy Bell, quando ele era criança, ele fez Billy Elliot. E ele faz o amigo, o parceiro do Elton John, também em Rocketman. Ele também tá muito bem.
1: Não,
0: e ele vai não crescendo, né?
1: É algo.
0: E, gente, é cheinho de reviravoltas. No momento você fala, ai, que desgramado esse, ah, que legal esse. Aí muda, você fala, meu, que sacana esse, que tolo esse outro.
1: Aí tem histórias, mais histórias da mãe, né? Das mães.
0: Você
1: fala, meu Deus.
0: Meu Deus, meu Deus, meu Deus. É só meu Deus, meu Deus, meu Deus, me ajuda. Se não me falha a memória, são 8 episódios, eu não sei ao certo, tá? Eu não lembro. Deixa eu ver até aqui pra não falar bobagem, tá? São 6 episódios, melhor dizendo, tá? E como eu falei, tá na HBO, tá? Então, se vira.
1: Nós maratonamos.
0: Se vira porque a gente maratonou.
1: A gente maratonou, sim, porque assim, a gente precisava saber o que tava acontecendo depois, sabe? É algo assim, uau.
0: E é engraçado porque a série estreou Aí, como Baby Rana, né? Baby Rana nós assistimos logo de cara. Foi a série estreou, eu falei, nossa, que título diferente. Aí ele falou, nossa, aqui, né? Assistimos, meu, de uma só. O Half Man, o Pela Metade, foi a mesma, quase a mesma coisa. Estreou, aí passou uma semana, falei, cara, separei, falei, vamos assistir. Aí eu vi uma crítica falando muita coisa, eu falei, fiquei curioso, tá? Então vou repetir, tá na HBO, Half Man, Pela Metade.
1: E eu acho assim, pais, mães, eu acho muito importante vocês assistirem isso. E assim, claro, se for muito jovens, os seus filhos de vocês, talvez não seja a hora. Mas é bom vocês assistirem para vocês educarem melhor os filhos de vocês.
0: Basicamente é a mesma coisa que a gente falou na adolescência. Se a adolescência, a gente falou, olha, tem que passar na escola. Half Man não dá para passar na escola, Exato. Que é mais pesado. Mas poderia passar na faculdade, será?
1: Ah, eu acho que dá. Faculdade? Né? Lógico que dá.
0: Né? Apesar que não vai adiantar nada, né? Na faculdade então, já era.
1: É.
0: Mas enfim. Vale muito a pena drama Pela Metade, Half Man. Se eu fosse você, eu assistiria.
3: Exato.

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1: Ô, Rafa, se a gente for rápido, acho que dá pra fazer mais uma edição do Qual É. Vamos?
2: Vamos.
1: Então vou tocar Green Day logo depois Qual É. E a pessoa vai ligando 30 16 00 89. Ainda tem o WhatsApp. Tá fazendo batom?
2: Tô fazendo batom? Não, tô fazendo batom.
1: Cuidar pra não parecer a vó Naná.
2: Tá louca!

0: Green Day.
1: 94908989.
0: Bom, meus ouvintes, o que eles descobriram ontem, né? Coisas que você não sabia agora. Falhou, mas vai. Agora.
2: Eu descobri, não faz muito tempo, que cada cor do detergente de pia é pra alguma coisa. Um pra tirar cheiro, outro pra tirar gordura. Nunca vi isso, mas tudo bem, né? Beijo.
3: Eu descobri depois de velho que o permanganato de potássio é melhor do que o bicarbonato de sódio pra tirar aquela subaqueira amarela que fica embaixo do sovaco das camisas brancas do serviço.
4: Algo que eu não sabia e descobri há pouco tempo foi uma viagem de carro, passando por vários postos de gasolina, e aí eu reparei o nome Shell. E eu comentei, né, com o meu namorado que era um nome legal, era um nome interessante para posto. Então ele disse, sim, é que Shell significa concha em inglês. Aí eu, tá, mas por que concha dele? Sim, porque o símbolo do posto Shell é uma concha. E aí, nesse momento, eu parei e fiquei, gente, nunca tinha reparado que era uma concha e nunca tinha me dado por conta disso.
5: O K9, o cachorro, o pastor alemão que a gente conhece aqui no Brasil, você sabe por que ele tem esse nome? Porque em inglês é K9, K9, canino. Só eu não sabia disso.
6: É, uma coisa que bugou minha mente é que eu não sabia que a galinha, ela poderia botar um ovo sem o galo. E aí eu descobri que é isso, né? Existe um ciclo natural fisiológico da galinha que ocorre independente do galo. É a produção independente no mundo animal.
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8: Desculpa, isso é muito foda.
0: O quê?
8: Isso, da galinha.
0: Então, isso da galinha, gente, eu aprendi o ano passado, tá? Eu não também. Vou mentir pra vocês, aqui no 89,
8: aqui.
0: Inclusive.
8: Eu fiquei em choque.
0: Algumas coisas. O lance do K9, não é o pastor alemão, eu nunca chamei um pastor alemão de, olha o K9.
8: Que isso, gente, nunca. É o cachorro, pra mim é o cachorro.
0: É que tem, entendeu? Um filme que é aquele K9, um cão bom pra cachorro lá, que o cachorro é um pastor alemão, é o pastor da polícia, né? Mas realmente, é de canino em inglês. Que mais? É, essa é do bergamanato de potássio. Ah,
8: aquela, o quem?
0: Bergamanato de potássio.
8: Mas enfim, dessa eu vou comprar esse negócio.
0: Pra tirar os amarelos dos brancos.
8: Então, porque se sai os amarelos do suvaqueira,
0: sai tudo.
8: Sai qualquer mancha no branco, sai, entendeu? Até... Então taca lá e ó, espera dissolver.
0: É verdade.
8: Dissolver, ó. Né? Espera dissolver.
0: O que é esse primeiro que eu marquei aqui? Era mais ou menos potássio, cheiro, amina. Eu não lembro.
8: Eu entendi bem a letra, viu, gente? Ele que escreveu.
0: Gente, realmente eu não. Não. Eu vou até ouvir de novo, gente. Peraí, que eu preciso entender o que é.
2: Eu descobri, não faz muito tempo.
8: Ah, do detergente.
2: Que cada cor...
0: é. Boa. Do detergente.
8: Que raios é isso, gente? Cada cor de detergente serve pra alguma
0: coisa?
8: Isso
0: acho que é mito.
8: Pra mim, detergente é detergente, entendeu? É. Eu só uso aquele cristal lá, porque aí pelo menos não, sei lá. É. Pelo menos alguma coisa. Pra mim é cristal.
0: É detergente, a cor só muda o sabor, mas aí interessa quem bebe, né?

0: Um dia eu liguei pra lá, ela atendeu, eu falei: Oi, Juliana. Ela falou: Não, é Joelice. Joelice, mano do céu.
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0: a história do donut contaminado, né? Que ele fala, não come donut, tá preto. Sabe quando fica muito tempo, vai ficando verde, vai ficando preto escuro, né? Não dá. Mas agora dá pra você. 30-16-00-89. Tenho que ser rapidinho, não posso enrolar.
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0: Rafa, são quantos prêmios?
2: 23.
0: Hoje entrou um Earbud da Aiba.
2: Exatamente.
0: Muito lindo, lindão, pra você ouvir sua musiquinha tranquila e tranquila, sem incomodar ninguém, tá? E detalhe, ontem entrou a TV 50 polegadas.
2: Sim, que agora é o momento.
0: Ambilight, agora é o momento.
2: A gente Copa foi muito legal, né?
0: Foi muito legal, a gente esperou o momento certo, sim, né?
2: Yuri nem sabe disso,
0: nem
2: gente.
0: Sabe. O que aconteceu? O Marrocos empatou e tal, agora todo mundo vai querer assistir. Oi, bom dia, quem tá aí?
3: Alô, opa, tudo bom, Zé? Rafa?
2: Tudo
0: Oi,
2: ótimo.
0: Tudo bom, meu velho, quem é você?
3: Da hora, quem fala é o Lautaro, eu sou Uber, tô trabalhando, tô aqui com o passageiro.
2: Oi,
0: boa. Pede desculpa pro passageiro, é Lautaro o seu nome, você é argentino ou não?
3: Lautaro, exatamente, não, sou do lado chileno.
0: Lautaro.
3: Meu pai é chileno, tá, também entendi. É Lautaro também.
0: Tá, Lautaro e Facundo, são dois nomes bem usados, principalmente pelos argentinos, né?
2: Facundo eu sabia, mas Lautaro não.
0: Lautaro. Inclusive Lautaro. Atacando a Argentina. Qual é o nome do passageiro? Oi, passageiro!
3: Opa, tudo bom? Qual é o seu nome, campeão? É o Rafael.
0: Rafael. Você tá bom, Rafael? Eu não vou tomar muito tempo, Rafael.
2: Coisa
0: mas
2: cê, rápida.
0: É coisa rápida, tá? Se você quiser ajudar aí o Lautaro, de repente. Lautaro, eu vou mandar o áudio, tá? Presta atenção, velho. Lá vai.
4: Opa. Você pode trocar. Não deixou.
0: Não deixou.
2: Não deixou.
0: Lautaro, hermano, que pensas?
3: Vamos lá. Olha, eu acho, ó, inspirando na Copa do Mundo,
0: tá.
3: Eu vou dar um belo de um chute.
0: Vai, que o gol é teu.
3: Vamos no clima de Copa. Eu vou no, eu não sei se falaram, né, não assisti, não escutei todos os programas, mas eu acho que é o gol, aquele de, acho que é 2005.
0: Nossa.
3: Que é um garoto de origem mexicana que vai jogar no Newcastle, acho que é.
0: Tá, eu não vi esse filme. Como é que chama? Gol?
2: O Gol.
3: Eu acho que se chama Gol.
2: Ah, não, Gol. O Sonho Impossível. É de 2005. Tá aqui. Um cozinheiro mexicano de Los Angeles tem a chance de realizar seu grande sonho.
0: Cozinheiro mexicano? É esse, Lautaro?
3: Sim, esse mesmo.
0: Tá.
3: E aí ele vai. Bom, não vou dar spoiler, irmão.
0: Não.
3: Acho que todo mundo já assistiu, né?
0: Não, eu não assisti, mas é legal você falar isso, cara. Porque eu vi que esse Gol tem filme 1, 2, 3, ele deve ter.
2: Não, aqui só tem o Gol, O Sonho Impossível.
0: O Sonho Impossível?
2: Gol, não, tem dois também, Vivendo
3: o
2: Sonho.
3: Mas eu acho que é o primeiro, que é o de 2005.
0: Tá, tô vendo aqui, deixa eu ver o elenco deste filme, sinopse, tá lá, a gente vai ver a trilogia.
2: Só a visão geral, José, pra terminar.
0: É uma trilogia mesmo, tem o Gol 1, Gol 2, Gol 3. Stephen Diana, não conheço ninguém, não é!
3: Errou,
0: Lautaro! Pero sabes, muy bueno, estoy con vos siempre, vale.
3: Prima Chile, mierda!
0: Chile, um abraço pro Rafael que tá com você.
3: Muito bom falar com você, tchau, tchau.
0: Valeu, aí, Rafa.
2: Mas a gente pode assistir, hein?
0: Podemos?
2: Achei fofo.
0: Ah, assiste, amor, eu não tô afim.
2: Credo!
0: Desculpa. Alô, bom dia!
2: Como vai você?
0: Oi, alô? Alô?
5: Bom dia, Zé.
0: Oi, bom dia, meu velho. Quem é você?
5: Vou abaixar o rádio aqui,
0: vai lá. Desliga o bagulho lá.
5: Fala, Zé.
0: Oi, meu velho, você tá bom?
5: Adilson.
0: Ô, Adilson, palmas pro Adilson rápido.
2: Palmas.
0: Adilson, você tá trampando agora? O que você tá fazendo?
5: Eu tô indo buscar um passageiro agora.
0: Ah, tá. Você trabalha com
5: aplicativo.
0: Tá. Vamos lá, então. Não vou te atrapalhar. Vou mandar rapidinho o áudio.
4: Você pode trocar. Não deixou.
0: Adilson. Esse barulho,
5: diga.
0: Pá, não deixou. Pra você, é filme, série ou novela, Adilson?
5: Eu vou de filmes, Zé. É um chute também.
0: Não tem problema.
2: Manda ver.
0: A vida é chute, já diria sei lá quem. Tá, vamos lá. Você acha que é filme? Todo mundo falou série hoje, é o primeiro filme que falam. Me diga que filme você acha que é.
5: Atração Fatal. Não sei se falaram.
0: Não falaram. Atração Fatal.
2: Por que você acha que é esse filme?
5: Ah, é que vem na cabeça esse filme, eu acho que esse filme
0: é. Eu posso até considerar que esse filme é um clássico, quase um clássico, um clássico, né?
2: De 87.
0: Isso, Michael Douglas, a Glenn Close.
5: Também, ô Zé, desculpa aí cortar vocês. É que o áudio parece um áudio de coisa mais assim da década de 90,
0: entendi.
5: 2000, sabe?
0: Mas você tá, pô, você é um cara esperto, Adilson, gostei de ver.
2: Ó, fala, Rafa. Na visão geral, o advogado Dan tem um breve caso com a executiva Alex, que começa a exibir um comportamento descontrolado e obsessivo e tóxico, louca.
0: Ela fica bem
2: quando
0: louca,
2: quando ele termina o romance, Alex não aceita ser rejeitada e começa a fazer da vida do ex-amante um verdadeiro inferno.
0: Ah, meu Deus, meu Deus, meu Deus, é correria, é dedo no nariz e gritaria, senhoras e senhores. Ninguém havia dito esse filme, então a possibilidade é grande, são 23 prêmios,
2: ai,
0: Adilson tá indo trabalhar e de repente ele muda o carro. Teu carro é grande, Adilson? Cabe tudo?
5: Não entendi, Zé.
0: O seu carro é grande, cabe 23 prêmios, mais uma
5: cabe,
0: TV.
5: Cabe.
0: Cabe. Cabe, tá. Então, mas pode buscar o passageiro, não é?
5: Valeu, obrigado, gente.
0: Valeu, Adilson, bom trampo.
5: Valeu, obrigado.
0: Opa, quase deu, hein, Rafa?
2: Quase, foi por pouco, hein?
0: O que será que é quase deu? Quase deu.
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0: É o Marcelo Falcão e o Chorão, e a última de hoje, senhoras e senhores. Mas olha só, amanhã a gente tá de volta, temos que falar quem ganhou o prêmio, mas deixa eu também fazer um convite a vocês, né? A gente fez um negócio muito legal na sexta-feira, dia 12, dia dos namorados. A gente teve um especial com o Paulo Micros e banda tocando ao vivo.
1: Exato.
0: Aqui no Balaco. O pessoal gostou. Aí, como o pessoal gostou mesmo, né? Falou, vamos reprisar, tá? Uhum. Então a gente escolheu quase uma semana depois, então, quinta agora.
1: Quinta-feira, dia 18.
0: Quinta agora, dia 18, o Balaco especial, a gente vai mostrar pra quem não viu, ou de repente você só ouviu, porque tem imagens e ficou muito bom, tá? Paulo Micros e banda, o nosso especial do dia 12, que passou agora, dia dos namorados. Combinado?
1: Combinado.
0: Rafa, tem prêmio, qual que é o prêmio?
1: Tem um voucher de R$100 para a Carolinaria Dulce.
0: Bom, então nós vamos falar. Atenção, rufem os tambores. Quem ganhou, Rafinha?
1: Marcos. Marcos, final do telefone 5973, 5973.
0: Obrigado a todo mundo que participou, obrigado pra você que ficou com a gente. Amanhã a gente tá de volta às 10 da manhã. Se tudo der certo, o Yuri entra lá dos Estados Unidos, tá bom?
1: Tá bom.
0: Combinado?
1: Tá ótimo.
0: Valeu, Rafa.
1: Valeu, Zé.
0: Valeu, Zé. Valeu, Zé. Valeu, ouvinte. Fiquem com Ramona, Luca e Dan, e a gente volta amanhã. Zé Luiz lhes diz beijo. Tchau.

0: do Balaco Maco 2.0.
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3: Começando o Ramona 89 de hoje, terça-feira, 16 de junho de 26, ó, 16 de 6 de 2026.
4: Time.
3: Vamos agora rolar aqui meio-dia e 6. Vamos estar rolando vários sons legais, senhor Danilinho?
4: Sim, senhora. Vamos rolar Metallica aqui no Ramona 89, vai ter Linkin Park também. Vai ter o Tom Morello com o Serge Tanque, olha que da hora isso.
3: Rage Against the Machine.
4: Vocês estão uma fã da mistura.
3: Não, System
4: Mofa. E agora vamos com o U2.

Capital Inicial, o mundo também teve Strokes aqui no Ramona 89. E vamos agora com o Kings of Leon, Sex on Fire, Fire, Fire, um cornolho.

0: Tom Morello, guitarrista do Rage Against the Machine, Audioslave, né, um cara super reconhecido aí pelo estilo da guitarra, se juntou ao Serj Tankian, vocalista do System of a Down, duas bandas ali com verdades nos seus protestos e tal.
1: O ativismo tá na frente da música, né, pra eles.
0: É isso. Então, assim, inclusive quem tá tocando junto nesse som que a gente ouviu aqui, a Journey, é o filho do Tom Morello.
1: Olha,
0: que moleque é novo e já tá tocando guitarra pra caramba.
1: O Christian deve ter ficado puto, hein, não é? Não, fala baixo que ninguém dos outros.
0: Mas de hoje,
1: eles querem voltar, né, com o System. Daí o Serj Tankian, não quero saber, vou ligar pra eles.
0: Eu vou te contar, então, o baixista do Chavo, ele já tá querendo voltar a fazer música há muito tempo, e os caras, mano, na verdade, o Serj Tankian quer mais na dele, porque ele tá preocupado com questões políticas dele, etc, tal. Todos estão ali, mas ele principalmente. Então, o ativismo, como você falou, tá na frente da banda, e quando é uma questão... como é a letra dessa música que a gente ouviu agora, com a coisa de um protesto em relação a questões que eles veem lá nos Estados Unidos principalmente, bom, em outros lugares do mundo também, tem que ver a letra e tal. Quando a gente lançou, tinha um texto bem legal que a gente falou sobre essa música. Então, assim, é um som que tem uma cara muito legal, groovada, com o vocal do Serj Tankian e a cara, que é o som da guitarra do Tom Morello, e a pegada de protesto, né, deles.
1: E
0: ali
1: volta, vai que o Serj Tankian se empolga aí e fala, ó, dá
0: mais musiquinha aqui,
1: sistema
0: aqui
1: fodão,
0: fazendo...
1: isso, pronto.
0: O Zac Lacoste também podia, mas tudo
1: também,
0: bem.
1: Também. Vamos aguardar agora. Vamos agora com...
0: Paralamas.
1: Paralamas, Alagados, Flintstones.

0: Imagine Dragons, Believer, também teve Ramones com Spider-Man aqui no Ramona 89. Vamos falar de Max Cavaleira.
1: Opa.
0: Max, espetacular, né? Você sabia que o primeiro show do Sepultura não foi exatamente uma aula de técnica, né? O Max, não. Ele lembra, você viu o Max no Insta, mais magro?
1: Não, ele tá super,
0: né? E ele... Ele tava falando, né, que eles dividiram a noite com o Overdose, lembra do Overdose?
1: Lembro.
0: Era uma banda que era, tipo, considerada uma versão meio que brasileira do Iron Maiden, tocava sempre nesse cenário underground, né? Nessa época eu tinha banda e eu lembro que era assim... Quando você ia tocar na mesma noite que o Overdose ia tocar, mesmo que assim, a gente ia tocar às 5 da tarde e eles à meia-noite. Aí, a gente vai tocar no mesmo dia do Overdose.
1: Mesmo lugar, mesmo. Eles fizeram sucesso fora também, viu?
0: Muito, o Overdose era uma puta banda. Mas naquela época lá, o Sepultura ainda tava no começo mesmo. Então era barulheira, mil grau, né? Uns instrumentos aqui meio ali, meio desafinadinho, assim, né? Pouca técnica, poucas ideias, assim, nesse sentido. E o Max, ele falava que, meu, as garotas não gostava também, né? As garotas não gostavam, era só os cabeludos na frente, suadeira ali. E franjinha ondulada. E aí o Overdose estava dominando o palco, conquistando geral. E o Max falou que ele lembra que o guitarrista deles tentou afinar a guitarra dele antes do show começar. E mesmo com a ajuda, essa apresentação continuou caótica, na loucura ali. Só que teve dois fãs improváveis que adoraram. Dois caras de camiseta do Motorhead que amaram a crueza visceral do Sepultura.
1: Você imagina, você tá começando uma banda fazendo o que você acredita ali. E que nem muita gente ainda tá acreditando, né? Uhum. E tem dois caras com a camiseta da banda que é a referência pra você falar, legal, continua com essa crueza. Tipo, não precisa lapidar tanto, que, né?
0: Deixa assim, deixa
1: sentido assim.
0: Assim.
1: E eu acho.
0: Barroco, mas deixa barroco.
1: Seguir um pouco a carreira do Sepultura quando eles foram resgatando as raízes brasileiras, no Roots, principalmente no Refuse and Resist, muito assim. Então o que aconteceu? O Ozzy falou, ó, não melhora o seu sotaque de inglês. Mantém o sotaque meio que percebe que você não fala perfeitamente inglês, com sotaque raro. Tipo a Anitta, que fala inglês, sabe? Sei lá,
0: Penélope Cruz, fica, mantém Penélope Cruz.
1: Mantém a Penélope Cruz, aí. Do Brasil. Então é isso, né? Manter a raiz, manter o estilo, e aí foi isso que fez o Sepultura.
0: E várias bandas, várias, nós como seres humanos amamos, e várias bandas que não são seres humanos, né? Que são fora da curva, amam Sepultura, como esses que a gente vai ouvir agora, Metallica Enter Sandman.

Esse é o Ramon na 89, ó. 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
1: Ok, que a gente já volta aqui no Ramona 89.
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15: Hoje tem mais 4 partidas pela Copa do Mundo. Às 16h tem França e Senegal. Às 19h tem Iraque e Noruega. Às 22h, Argentina e Argélia. E também tem jogo à 13h, Áustria e Jordânia.
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0: Volta no Ramona 89, vambora aí que ainda vai ter um som do Kiss, um classicão aqui, vai rolar Incubus, vai ter Journey e agora...
1: The Cure, Friday I'm in Love.

0: Stand So Far Away, aqui no Ramon 89, tivemos Bengals e The Cure.
1: Falando em The Cure, ó, The Cure já tem dois álbuns prontos e tá preparando o disco mais pop. Nossa. Quem disse isso foi o nosso querido vocalista de Batom Vermelho, Ruby Wood, da Mac, Robert Smith. O The Cure tá, assim, apavorando, né? Eles estão a milhão. O Robert Smith falou que já tem dois álbuns praticamente fechados. E eles não estão satisfeitos apenas com isso, né? Eles também estão trabalhando num terceiro disco. Vai ver, né? Você cansado aí de fazer 5 minutos na esteira. Então, o que que tá pegando agora? Ele falou que esse terceiro disco aí também vai ter uma pegada super mais pop, mas ainda com a cara do The Cure. O segundo já tá pronto e já vai ser, tá engatilhado ali pra entrar na mão da gravadora. Enquanto isso, o primeiro lançamento vai seguir a linha mais melancólica ali de Songs of a Lost World de 2024. E o Robert Smith, vocal, falou que o próximo disco é ainda mais obscuro que o anterior, mas a terceira obra vai explorar a pop à maneira dele, mantendo a identidade única da banda. E, puta, da hora a valer também, né? Ele falou que não é um pop qualquer, quando fala pop, ai, nossa, né, não. Ele falou que é o Cure Pop. Olha isso, que é uma forma de soar mais acessível, sem perder a essência do rock que define a banda aí há tantas décadas. Então, o que que dá pra esperar? Uma mistura daquela melancolia, né? Um negócio mais sombrio, né? Mais escuro, meia luz, ótimo, luz, né? Meia luz, né? Aquela experimentação dele toda, os arranjos, né? Que flutuam entre os sons clássicos e atualizações aí, novas ideias, enfim. E segundo Smith, cada álbum novo, álbum da banda, representa um olhar diferente sobre o universo que o The Cure construiu ao longo de mais de 40 anos. Então é demais. Ele vai explorar texturas, timbres diferentes, enfim. Vai ser legal. Então tem essas três novidades aí. O Robert Smith garantiu que mesmo com pop ou melancolia, vai ser sempre The Cure no final das contas. Demais, né? Isso. A gente ouviu The Cure aí, então muito legal ver Robert Smith aí apavorando, continuando, tocando, fazendo show, lançando, criando, plantando bananeira, fazendo comida, saindo com sobrinhos, mais de 27
2: passando sobrinhos, batom.
1: Passando batom vermelho, borrando e ficando estiloso, e vai que vai.
2: Tocando com a Olivia Rodrigo, que é fãzona, então trazendo público novo também.
1: Sim, eu não sei.
2: Uma cantora famosa aí. É tipo isso, da música.
1: Da hora. Eu preciso.
2: Que voltou e tá nessa pegada de fazendo tudo que você tá falando, é o Barão Vermelho. E vai fazer uma turnê com o Frejá. E tá fazendo já, tá bombando. Barão Vermelho, vamos ouvir, Puro Êxtase.

0: Esse é o Ramona 89 aqui na Rádio Rock do Brasil. Paquita Geriátricas, ativar. 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Fica aí que a gente já volta.
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1: Vamos de Lenny Kravitz, American Woman.
2: Do Guess Who, hein? A original é demais também.

0: Judy Top, Give Me All Your Love. A gente tivemos também Lola Ian Messi. E a Argentina falando no Messi, hein? Meu, eu não tava pensando no Messi, o jogador.
1: Então, pera, vamos falar dele. Eu gosto dele, do CR7. Queria morar na rua deles lá pra trocar.
0: E assim, eu tava vendo o pessoal comentando sobre as propagandas que ele faz. Ele não fala uma palavra.
1: Ele deve ter autismo, né? Isso aí, sei tudo lá. Bem, assim, no sentido
0: só
1: de.
0: O jeito dele
1: ser...
0: andar, ó.
1: Não ser diagnosticado, porque ele é aquele fletão, né? Um cara focadão na dele. Eu vou com a cara dele.
0: Ele é demais, é maravilhoso. Mas aí, tipo, eu sempre também fui com a cara dele assim. Quando eu comecei a entender a diferença dele para um jogador normal. E do Cristiano também. E do Ronaldinho Gaúcho também. Tem alguns, né?
1: Mas isso ficou...
0: Lucas, sempre falamos de jogador, né? Mas assim, a Marta, meu. Nunca se esqueça da jogadora Marta. Ela é o Pelé.
1: Do
0: feminino. Tem um prêmio com o nome dela. Ganhou, não sei, 6 bolas de ouro, melhor. Foi para um país que era considerado o principal de futebol feminino do mundo, que é os Estados Unidos, e dominou lá, né? Então, assim, virou uma referência, as pessoas ficam do lado dela olhando quando ela vai entrar em campo, todo mundo, juiz, Gandu, tá babando. Então, assim, só para fazer referência à Marta.
1: É verdade, ela tivesse nascido de cueca, ela seria o Pelé, reverenciada.
0: Então,
1: mas mulher é sempre mais subestimada, ainda mais ali, né? Porra,
0: e aqui no Brasil não tinha menor incentivo, apesar de ter tido seleções boas com a Formiga, as outras importantes aqui no Brasil. E aí ela pegou esse legado e levou para um nível muito mais alto. Então tem o Messi e tem a Marta.
1: Marta.
0: Tudo isso por causa do nome da música que chama Messi.
1: Isso, tá vendo? É isso aí. Vamos que vamos. Assim que é bom fazer essa Messi Round, né, gente? Vamos continuar agora com Kiss, Rock and Roll All Night.

0: Acabou ser tudo, esse foi o Ramona 89 aqui na Rádio Rock do Bagazil. 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
0: Na sequência, nosso querido PH Zilto, PH Dragani, no Corre 89. Valeu, aquelão! Oi, oi.
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6: O Reino Unido vai proibir o acesso de menores de 16 anos às principais redes sociais. A medida deve entrar em vigor em março de 2027. A decisão foi confirmada pelo primeiro-ministro britânico e vai atingir plataformas como Instagram, TikTok, Facebook, X e YouTube.
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1: Boa tarde para você que tá sintonizado na 89, a Rádio Rock. Sou Endel Correia, hoje o Corre 89 comigo. Vamos juntos até as 5 da tarde, muitas notícias sobre músicas também. Tem a coluna da Nutri aqui no Corre 89 nessa terça-feira, dia 16 de junho de 2026. Edição 332 do Corre 89. E a gente começa com música, Foo Fighters.
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1: Agora 2h20, o Johnny Marr do Smiths, né? Eterno guitarrista do Smiths, anunciou seu quinto álbum solo, chamado The Age of Everything. Será lançado no dia 2 de outubro e sucede aí o Fever Dreams, né? Que foi lançado em 4 partes em 2022 e divulgou o single Spin, que você vai ouvir agora. Para quem estiver acompanhando a transmissão em vídeo no radiorock.com.br, consegue assistir o clipe também. Novo single do Johnny Marr.

Segundo Johnny Marr, Spin é uma faixa que reflete os desafios e as possibilidades da vida moderna. E o álbum, né? O The Age of Everything, que vai sair em outubro, nasceu da sensação de sobrecarga provocada pelo mundo contemporâneo e pela tecnologia. Mas ele se mantém otimista e descreve aí o trabalho como seu disco mais catártico até hoje. Olha o refrão.

0: Então tá aí, novidade do Johnny Marr. Spin, o nome da música, The Age of Everything, o álbum que ele escreveu em Londres, mas gravou em Manchester, a cidade natal do Johnny Marr. E ele fez as músicas durante as turnês pela América do Norte. E aí você pode ver o clipe completo e ouvir o novo single do Johnny Marr do canal do Corre 89 no WhatsApp, beleza? Agora, outra notícia indo para os cinemas. Tom Holland, o Homem-Aranha, já tem um nome em mente para sucedê-lo como Homem-Aranha nos cinemas. Né? Ele, em entrevista à revista Esquire, ele afirmou que o jovem Owen Cooper seria uma escolha perfeita para viver o Peter Parker no futuro. O Cooper, ele ganhou projeção internacional com a minissérie Adolescência, que deu o que falar, né, da Netflix. Se tornou aí uma das grandes revelações da nova geração de atores. E pro Tom Holland, o momento vivido pelo Cooper e o talento demonstrado recentemente o credenciam para assumir um papel tão importante como Homem-Aranha. Mas o Tom Holland continua ainda como Homem-Aranha, vai continuar na franquia. Retorna em Homem-Aranha, Um Novo Dia, que estreia nos cinemas brasileiros em 29 de julho.
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1: Agora 2h48, vamos saber quais são as 10 primeiras colocadas da semana na parada Alternative Rock dos Estados Unidos. Em 10º lugar, o Temper City, Self-Aware, subindo 3 posições. Em 9º lugar,

Julia Wolf, In My Room, subindo uma posição. Em oitavo lugar, também subindo uma posição, Strokes, Going Shopping. Sétimo lugar da parada Alternative Rock dos Estados Unidos.

In Color Headlights, subindo duas posições. E agora o pódio das 10 primeiras colocadas da semana na parada Alternative Rock dos Estados Unidos, caindo duas posições, agora em terceiro lugar.

Dexter and the Moon Rocks, Freaking Out, subindo uma posição. E quem também subiu uma posição e tá em primeiro lugar da parada Alternative Rock...

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1: Aí, novidade do Não Religião, a banda do Tatola, agora 3h17 na Rádio Rock. Agora é hora da coluna da Nutri Giovana Baleiro aqui no Corre 89.
2: Sentindo a garganta seca e aquele peito queimar ao correr neste frio? Cuidado! O que você acha que é falta de fôlego, na verdade é o seu pulmão pedindo socorro. E a solução para este sofrimento não está no seu treino, meu bem, mas sim no que você come no seu prato. Fala, galera do Corre 89. Aqui quem fala é a Giovana Baleiro, a sua nutricionista. E vamos lá. Muita gente me procura dizendo: Nutri, meu rendimento caiu no frio. Sinto um peso gigantesco no meu peito. Mas deixa eu te explicar o que está acontecendo, meu bem. O ar frio, ele é extremamente seco. E para que ele chegue aos seus pulmões, o seu corpo, ele precisa aquecer e umidificar este ar em um tempo ali máximo de recorde. Isso causa uma desidratação da sua mucosa respiratória, gerando uma inflamação chamada broncoconstrição, induzida por este frio. Não é o que você está destreinada, é que as suas vias aéreas estão assadas por dentro. As novas diretrizes de 2024, publicadas no PubMed sobre saúde respiratória em atletas de endurance, são taxativas. A nutrição é a sua primeira linha de defesa. Quando a temperatura cai abaixo de 15 graus, mais ou menos, o estresse oxidativo nos pulmões aumentam drasticamente. Se você não bem, entre aspas, blinda este tecido com os nutrientes certos, você perde até 15% da sua capacidade de oxigenação. Ou seja, você corre com o freio de mão puxado. Certo, e como a gente pode resolver isso? Com a estratégia da blindagem de mucosa. Primeiro, ômega 3 de alta concentração. Ele funciona como um escudo anti-inflamatório muito potente para os seus brônquios. Atletas que suplementam ômega 3 rico em EPA e DHA apresentam muito menos irritação pulmonar neste frio. Hidratação hipertônica. Não beba apenas a água pura antes de sair. Vocês já sabem que eu falo muito sobre o uso de eletrólitos, especialmente o sódio. O sal ajuda a manter a osmolaridade da mucosa respiratória e ainda impede que ela resseque tão rápido com o ar gelado. Foque em vitamina C e vitamina E. Elas combatem com estresse oxidativo direto no tecido pulmonar. Um kiwi ou uma laranja antes do treino já ajuda muito nessa proteção imediata. E além da nutrição, para você, uma dica de ouro. Use um buff ou uma bandana leve no pescoço e cubra a boca nos primeiros 10 minutos de corrida. Isso cria uma câmara de ar morno e úmido, dando tempo exatamente para o seu pulmão se adaptar. Lembre-se, no inverno a sua respiração ela começa no que você comeu horas antes. Proteja o seu fôlego para não deixar o ritmo cair. E se você quer acompanhar mais conteúdos como este, é só você me acompanhar nas redes sociais, @Giovana Baleiro, e também todas as sextas-feiras, a partir das 14h, aqui na Rádio Rock, no Corre 89. Forte beijo, forte abraço e até a próxima.
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1: 3h42 na Rádio Rock. Agora vamos abrir o livrão do rock aqui no Corre 89 para saber o que aconteceu em um 16 de junho qualquer. Há 61 anos, em 65, Bob Dylan gravou a música Like a Rolling Stone no estúdio Columbia, em Nova York.

Há 54 anos, em 72, o David Bowie lançou o álbum obra-prima chamada The Rise and Fall of Ziggy Stardust and the Spiders from Mars, que tem Starman, que a gente tá ouvindo, Ziggy Stardust, entre outras. Há 44 anos, em 82, morreu aos 25 anos, James Hanneman Scott, guitarrista dos Pretenders. Há 24 anos, em 2002, o remix de A Little Less Conversation do Elvis Presley, feito pelo DJ holandês Junk XL, chegava ao topo da parada britânica. Lembro que foi na época da Copa do Penta.

Há 30 anos, em 96, o Metallica chegou ao topo da parada britânica com o álbum Load, que tem os singles Until It Sleeps, que a gente está ouvindo, Hero of the Day, Mama Said, King Nothing.

0: Há 29 anos, em 97, o The Verve lançou o single Bitter Sweet Symphony. Virou um clássico, né? E agora os aniversariantes do rock. Kiko Loureiro, né? Se juntou aí com Angra, turnê de reunião, foi guitarrista do Megadeth. Kiko Loureiro completando 54 anos. E o champion baixista do Charlie Brown Jr. faria 48 anos, morreu no dia 9 de setembro de 2013, aos 35 anos. Agora vamos abrir o livrão das datas nerds. Há 4 anos, em 2022, estreava nos cinemas brasileiros o filme Lightyear, traz o Buzz ali, né, um pouco da história do Buzz. Há 76 anos, em 50, foi inaugurado o estádio do Maracanã. E há 27 anos, em 99, o Palmeiras conquistou a primeira Libertadores da América ao vencer o Deportivo Cali nos pênaltis. Zapata chutou para fora. Há 136 anos, em 1890, nasceu Stan Laurel, o magro, da dupla O Gordo e o Magro. Morreu no dia 23 de fevereiro de 65, aos 74 anos. Há 115 anos, em 1911, nasceu o ator Paulo Gracindo, morreu em 4 de setembro de 95, aos 84 anos. O ator Mark Ritz, o Lester do Mundo do Bikman, quem lembra? Faria 80 anos, morreu no dia 7 de dezembro de 2009, aos 63 anos. E agora os aniversariantes, o ator John Cho, o novo Sulu do Star Trek, está fazendo 54 anos. A apresentadora Ticiane Pinheiro, 50. O ator Daniel Brook, 48 anos, e a atriz Débora Nascimento, completando 41 anos. Parabéns para todos. E para você que está ouvindo o Corre 89, que está fazendo aniversário hoje, parabéns também.
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2: Junho é mês de Toy Story. O quinto filme da franquia estreia nos cinemas brasileiros no dia 18 de junho. A sequência traz de volta os clássicos brinquedos Woody, Buzz, Jessie e toda a sua turma, enfrentando um novo desafio muito atual: a tecnologia. Na trama, após os eventos de Toy Story 4, Jessie assume maior liderança entre os brinquedos, enquanto Bonnie, agora maior, se envolve com um tablet inteligente em forma de sapo chamado Lilypad, que disputa a atenção da criança e ameaça sua relação com os brinquedos.
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11: Começa esta semana em São Paulo o Festival INED, Festival Internacional do Documentário Musical. Entre os dias 17 e 28 de junho, vários espaços da cidade vão receber sessões de graça. Os ingressos serão distribuídos com uma hora de antecedência nas bilheterias das salas.
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1: Agora 4:12 na Rádio Rock, e os fãs do Rolling Stones podem se animar aí com uma nova turnê, possibilidade, né, de uma nova turnê. Mick Jagger deu uma entrevista para o programa Sunday Sit Down e afirmou que os Rolling Stones pretendem retornar aos palcos em 2027. Ele disse que não há planos para apresentações nesse ano, mas a expectativa é realizar shows no próximo ano, ano que vem, 2027. E essa declaração reacende aí as esperanças dos fãs após o cancelamento dos

0: planos de uma turnê europeia e britânica em 2026. A última turnê dos Stones foi em 2024, né, com o álbum Hackney Diamonds. E a expectativa por essa nova série de shows é justamente às vésperas do lançamento do Foreign Tongues, que vai ser o 25º álbum de estúdio dos Rolling Stones, que está previsto aí para chegar para a gente ouvir nas plataformas de streaming no dia 10 de julho. Tá chegando. Inclusive, a gente tocou um dos singles, né, In the Stars, nessa edição do Corre 89 de hoje. E aí, o álbum conta com participações especiais de nomes como o Paul McCartney, o Robert Smith, o Steve Winwood, além de gravações do falecido baterista Charlie Watts. Beleza? Lembrando que o último show dos Rolling Stones no Brasil foi em 2016, já faz 10 anos, muito tempo sem vir pro Brasil, hein, Rolling Stones? Coloca aí a América do Sul na próxima turnê. Falando de tênis agora, né, João Fonseca, a temporada de grama não começou da forma que ele queria e o brasileiro, que é o atual número 25 do mundo, foi eliminado na estreia do ATP de Rio na Alemanha ao perder pro alemão Yannick Hanfmann por 2-0, com parciais de 6-2 e 6-2. E esse foi o primeiro jogo do João desde a campanha histórica, né, no Roland Garros, que ele chegou nas quartas de final, ganhou do Djokovic. E agora o João segue para o ATP de Eastbourne, na Inglaterra. Última preparação antes do Wimbledon, terceiro Grand Slam da temporada, que começa no fim desse mês. E apesar dessa derrota, 2026 já é o melhor ano da carreira do João Fonseca, que vem aí se consolidando entre os principais nomes da nova geração do tênis mundial. Ainda vai fazer muita coisa por nós.
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1: Agora 4h39, o Faith No More está preparando seu retorno aos palcos, né? Foi notícia de hoje anunciar uma parceria de longo prazo com a produtora brasileira 30E, que vai ficar responsável aí pela estratégia e operação global dos próximos passos do Faith No More. E esse acordo prevê que a empresa cuide da criação das futuras turnês mundiais do Faith No More, né? Além de novas iniciativas ligadas à marca Faith No More. E esse retorno encerra um longo período longe do Faith No, longe das estradas pelo Faith No More, que a última turnê, a última sequência de shows que eles fizeram foi em 2016. E aí tiveram cancelamentos, né, envolvendo questões pessoais e a saúde do Mike Patton, vocalista. Mas lembrando que o Mike Patton esteve até recentemente no Brasil com a outra banda, Mr. Bungle. Então vem novidade do Faith No More e possível turnê. Beleza? Vamos aguardar aí mais informações. E falando do Neymar, voltou, pisou nos campos hoje, né? Tem um vídeo dele circulando dando uma corrida nos campos, nos treinos da seleção brasileira. Mas além disso, ele vai estrelar um projeto inusitado fora dos gramados, que ele licenciou sua imagem para a plataforma de microdramas Flare Flow. Tá bem trabalhinho essa notícia aqui. Vai lançar uma franquia com 16 séries verticais inspiradas no Neymar, produzidas aí com auxílio de inteligência artificial, que conta histórias do Neymar em aventuras que misturam futebol, ficção científica, ação e fantasia. E já tem títulos que é Fake Neymar, Real God e Soccer Star Kidnapped into the Galaxy Cup Score or Die. Esse aí, imagino o Neymar disputando um torneio intergaláctico para salvar a humanidade. Lembrei bastante do roteiro e da sinopse do Space Jam. Os primeiros episódios chegam à plataforma entre os dias 19 e 22 de junho, de sexta-feira, segunda-feira da semana que vem, né? E essa iniciativa faz parte da estratégia da empresa chinesa Kou Group para atrair novos públicos para o formato de vídeos curtos usando o Neymar. E o aplicativo Flare Flow, para você acompanhar essa série do Neymar, vai estar disponível iOS e Android. Beleza? França e Senegal, 38 minutos do primeiro tempo, continua 0-0.
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1: 4h54, esse foi o Corre 89 de hoje, nessa terça-feira, 16 de junho de 2026. Sou Wendel Correia, PH tá de volta amanhã. Se quiser trocar ideia, como me acompanhar, meu Instagram, arroba Wendel Correia, Wendel com W2L, Correia com I. Posto ali dicas de eventos, uns vídeos sobre música, tudo lá no meu Instagram, arroba Wendel Correia. Na sequência tem o show do Tatola. Acabou agora o primeiro tempo, França e Senegal tá 0x0. E é isso, na sequência, show do Tatola. Uma ótima terça-feira, ótima semana. Valeu, fui!
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6: É muita melodia.
7: É muita melodia, mas a Copa deixa as pessoas encantadas.
8: Né? O relógio funciona diferente, né,
7: Diferente.
8: O tempo passa diferente.
7: Passa diferente. É medido por jogos.
8: Por jogos, né, Maia? Inclusive tá rolando um agora, né?
7: Tá França rolando.
8: França e Senegal.
7: É bom.
8: Tá no intervalo.
7: Intervalo, né?
8: 0-0, pelo que eu vi ali por cima.
7: Tenso, tá tudo tenso, né?
8: É, eu acho que de repente pode estar acompanhando isso.
7: É. Mas podia no intervalo vir, pelo menos.
8: Ah, mas daqui a pouquinho a gente vai trocar uma ideia também com o Fernando Deluc.
7: Fernando Deluc, que tá aqui já.
8: Já tá por aqui e tal.
7: Já levei um papo com ele, sempre, né? Sempre criativo, sempre uma pessoa dinâmica.
8: É isso.
7: Muito legal,
8: né?
7: Vamos ter muita novidade com ele aqui.
8: Muita novidade. Então, vamos direto ao assunto aqui.
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7: Essas são uma das mais queridas pelo público, né? Tem uma banda que tem um exército de fãs, inclusive aqui no Brasil. Tô falando The Warning, aquele trio das irmãs mexicanas.
8: E veio aqui faz pouco tempo, né, Mário?
7: É, veio aqui pouco tempo. E pode vir de novo que vai ser sucesso.
8: É outro single?
7: Outro single. Ritual, do quinto disco da banda que vem por aí, Everything's Falling, The Warning.
8: É boa, hein?
7: É boa.
9: Vocês estão metidos, hein?
7: É. Podendo, né? Tô podendo.
8: Ah, nosso telão ali já tá com a imagem do clipe.
9: Nossa, eu posso falar que clipe bonito, hein?
8: É. É.
9: A mãe tá com os cabelão vermelho, né,
7: mano? Essas irmãs são bonitas, né?
9: E elas focam demais, hein,
7: mano? Focam demais.
8: Ó, aqui, ó. Olha um pouquinho na transmissão, ó. Ah, são demais, né?
7: São demais.
8: Vamos fazer o seguinte.
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9: Boa.

0: senhora, muita gente, né, meu? Muita gente. Temos um amigo! Viu? Tá de brincadeira. Quanto tempo eu não vejo você, ô gato bonito, pô, cheiroso, isso, perfumado? Cara,
1: muito obrigado.
0: Fernando
1: somos,
0: Denuque.
1: Né? Somos, pô, pô, prazerzão, cara.
0: É, que legal.
1: Estar com vocês de novo. Rádio 89, a Rádio Rock. Cara, que força, que coisa, que tesão, cara. Muito bom, muito bom estar com você.
0: É muito bom estar aqui também, né, cara? Muito bom. Você tá lançando coisa nova, você tá sozinho, você tá acompanhado, você tá RPM, você tá sem RPM.
1: Não,
0: dá aquela geral.
1: RPM sempre, cara.
0: RPM sempre, né?
1: Depois que o Paulo quis fazer uma pausa em 2017, o Luiz, que a Von, o PA e eu, a gente queria continuar e continuamos. Infelizmente eles faleceram.
0: Os dois,
1: os
0: cara.
1: Os dois, cara.
0: Você perdeu dois amigos, cara.
1: Dois, mais que amigos, cara. Dois irmãos de banda. Fazem uma falta enorme.
0: Eu imagino.
1: Mas. É...
0: PA era um cara espetacular.
1: Espetacular.
0: Você sabe que
1: e
0: ele
1: Luiz
0: participa,
1: também,
0: né?
1: Ao seu modo,
0: no,
1: né?
0: Do jeito dos dois, né?
1: Me ajudaram a construir essa banda maravilhosa, né? Que é muito querida, né? Onde a gente faz show, sempre lota. Estamos vindo aí de Alvorada. Não, desculpe, Alvorada é o nome da música. Estamos vindo de Alagoa, em Minas Gerais, terra do queijo e do azeite. Show enorme, cara. Lotado.
0: Lotado.
1: É, meu, então assim, é a continuidade de um trabalho que eu vinha fazendo com o Luiz Chiavon e o PA. E a gente foi substituindo no momento que eles faltaram. E aí depois, quando não tinha mais o Luiz e o PA, eu fiz um acordo com o Paulo para continuar usando a marca. Nada mais justo, né? Eu que sempre estive com a RPM,
0: lógico, continuei,
1: nunca parei. E tô muito feliz com isso.
0: Como é o nome do projeto hoje?
1: RPM O Legado.
0: RPM O Legado.
1: Lançando um álbum duplo, visceral.
0: Duplo, mano?
1: Duplo.
0: Cê
1: pois
0: tá
1: é,
0: muito
1: cara.
0: Louco, velho.
1: O Maynard ficou puto comigo, mas eu falei, cara, não tem jeito, cara. A criatividade aflora. Nós gostamos muito, a banda agora, nós gostamos muito de trabalhar, fazer show, estúdio, gravar. Inclusive, quero mandar um abraço pro Granja, pro Luiz Granja Venturim, que é o produtor do álbum. Com o seu ALV Estúdio, estúdio incrível lá em Campinas. Cara, você conhece estúdio, né?
0: Bastante.
1: Vocês conhecem estúdio.
0: Sim.
1: Eu vou falar, eu nunca vi o que eu vi nesse estúdio lá em Campinas. Em
0: muito bom.
1: De, muito bom, muito bom. Dezenas de guitarras, contrabaixos, bateria. Meu, assim, o cara tem 30 baterias.
0: Nossa
1: top.
0: Nossa senhora, como é o nome do estúdio?
1: ALV Estúdio em Campinas.
0: Pô,
1: cara,
0: que
1: se
0: legal.
1: Você tem uma banda e você quer trabalhar nos moldes de como a gente trabalhava, como a RPM trabalhava nos anos 80, 90, 70, né? A banda inteira no estúdio, com muita gente lá focada.
0: É um lugar forte.
1: É o lugar. Aí ele
0: muito
1: vê
0: bom.
1: Com o produtor e os caras, não só o produtor, mas os caras ali. Aliás, nós estamos com um tabuleiro com pedras muito boas.
0: Muito bom. Me fala da formação, quem é hoje?
1: Cara, nós estamos com o Kiko Zara, que substituiu o PA logo que o PA, antes até do PA falecer, e o Tato Andreata, que substituiu o Luiz. Ambos foram admitidos, assim, por eles mesmo. Eles passaram o bastão em vida para eles, toparam, né, fazer a substituição com eles. E agora o Fábio Pelicione, que é um baixista, que faz uns vocais também, faz uns vocais
0: virados. Você tá cantando?
1: Eu tô cantando, eu canto desde 2000 lá atrás, né? Porque o RPM fez grandes hiatos, né? Você tá ligado.
0: É verdade,
1: você,
0: claro.
1: Você é da roda de lá, né? Lá de 90, 89, 88, você trabalhou quatro coiotes, né?
0: Trabalhei quatro coiotes com vocês, pô.
1: Segundo
0: vocês
1: álbum de
0: estúdio. Vocês andaram tudo no meu carro, tudo em cima
1: eu
0: de
1: lembro,
0: mim, em cima do
1: eu
0: outro.
1: Eu lembro, carona que você me dava. E assim, esse tempo... Foi primordial, cara. A gente fazia coisas que hoje nós somos o que nós somos muito em função daquilo lá.
0: Boa.
1: Né?
0: Vamos ouvir. Você tá trabalhando. Qual que você vai trabalhar? O Visceral?
1: Nós estamos lançando. Nós estamos tendo a sorte de contar com participações incrivelicidíssimas, como a do grande Sérgio Brito dos Titãs, do Kiko Zambianchi, que também fez um feat, meu, macabro.
0: Legal.
1: E Roger do Traje, Leone. Mas a gente vai lançar hoje a música que é o feat com o Sérgio Brito, que é Alvorada Quando Acordar, que é uma melodia minha com letra dele.
0: Tá bom. Então vamos ouvir Sérgio Brito.
2: Olha.
0: Fernando Denuque, RPM, O Legado.
1: O Legado.
0: Vamos ouvir!

0: Cara, que música boa, hein? Sérgio Brito, né? Tem uma voz boa, né, velho? A gente vai ouvindo. Você vai
1: Cara, ele tem uma marca, né? A marca é uma história, né, inteira. É. Você ouve uma sílaba, duas sílabas.
0: Meu, já sabe que é ele.
1: É meu.
0: É bom, né? O Deluque, o Leone também participa, é isso?
1: Leone fez uma música inspirada no futuro negativo, negro, de Blade Runner. Uma música cheia de ruídos, trash, trecheira. Pop, rock, power synth, trecheira, cara. E
0: eu você tá fazendo umas aulas com o Maia, cara. Mano.
1: O Maia tem essas coisas. Mesmo, cara, eu escuto vocês. Eu adoro o programa de vocês, cara, adoro.
0: Que
1: adoro,
0: isso,
1: Deluque,
0: muito
1: pop
0: bom.
1: Cara, como é que você power falou? Synth. Power synth rock and roll. Trecheira. Trecheira. É porque nessa canção a gente colocou um monte de ruídos, porque o Blade Runner é aquela história.
0: É verdade.
1: Aquela, né? Uma, deu errado, né?
0: Deu errado.
1: Deu errado. E aí a gente tenta traduzir sonoramente com ruídos e tudo.
0: Você sabe que uma vez a gente tava batendo papo com o Marcelo Nova, ele falou: Excel de São Paulo, parece Blade Runner. Eu falei, mas por quê, Marcelo? É helicóptero um atrás do outro, é avião passando, é helicóptero, um vai bater no outro, no final não teve um que bateu já no Rio de Janeiro, um que bateu no outro agora.
1: Bateu.
0: Essa já história ontem. De Blade Runner é uma história que é pra sempre, né? É um negócio, uma barulhança.
1: É referência,
0: muito forte, né, cara? Muito forte. Você falou do Roger também participando
1: Roger.
0: Com você.
1: Roger, eu não via o Roger fazia décadas, cara. E aí eu sou sócio do Clube Pinheiros, ali, Farinha. E aí tava lá. E eu soube que o traje a rigor ia tocar. Eu falei assim, pô, eu tô sem porra nenhuma pra fazer, vou lá. O André Buzic, que hoje ele faz. Ô, Deluque, pô, vamos tocar. Tocamos, cara. Saímos tocando, já ligado pirata. Fiz uma graça aí. Logo depois chamei ele. E o Roger foi muito legal. Roger, pô, eu conheci o Roger até antes de conhecer o próprio RPM, né, cara? Eu andava com o pessoal do traje ali, no Brooklyn, ali, Leospa, Maurício, ali era loucura psicodélica.
0: Eu vi que tem
1: animada.
0: Tem referências de Ciro Pessoa.
1: Tem referências de Júlio Barroso. Meu, isso é incrível, cara, porque olha que história, cara. Eu fiz um projeto quando o RPM acabou. Em 89, 90, eu fiz um projeto e tinha um guitarrista que era o guitarrista que tocava na Gangue 90. E esqueci o nome dele agora. E ele soube da minha admiração pelo Júlio, né? A gente tocou por alguns anos.
0: Sim, sim.
1: E no meio desse caminho ele me mostrou e falou assim: olha, o Fernando, eu tenho algumas coisas do Júlio ainda. Tem uma caixa aqui com poemas do Júlio. E eu olhei e tinha. E tem o papel, cara, a música incrível, assim, eu li a letra, falei, pronto, já era, tava pronta, assim, e eu fui pra onde tava montado o meu home, tava montado lá na casa do Guilherme Canais, eu ficava montando estúdio em tudo que era lugar, e fui pra casa do Guilherme Canais, fiz ali num teclado, mas nunca consegui gravar.
0: Entendi.
1: E agora nós estamos... Com as condições, porque assim, o que aconteceu é um momento, eu falei do tabuleiro, né, o tabuleiro... Tá com pedras muito boas, porque é a equipe, a banda, é o empresário, é o selo, é o OneRPM, né? Minor Music, e o empresário, a Samantha Jesus, o estúdio, a LV Studio.
0: Tá montado, então, o time, então, tá completo.
1: Então a gente veio a muito custo, né? Porque você sabe que tem muita gente que ajuda, né?
0: É lógico.
1: Tem muita gente que ajuda, então a gente que ficou muito custo.
0: E tem muita gente que dá mão pra empurrar, né?
1: Empurrar a escada abaixo.
0: Então, já dizia o cólera.
1: Então a gente, depois de muito custo, conseguiu reunir condições pra fazer. Não só o disco, mas o show, continuar fazendo o show.
0: Fechado.
1: Que é um show que traz todos os seus grandes sucessos, RPM.
0: Vai sair LP também, vai sair.
1: Tudo. Duplo, vai sair, tudo. Duplo, vai sair
0: vamos,
1: tudo.
0: Vamos lançar. Vamos ouvir mais tudo. Uma?
1: Vamos
0: lá. Eu separei aqui Visceral.
1: Visceral, essa é a faixa título do álbum.
0: Vamos ouvir?
1: Manda bala.
0: É o Fernando Deluque trocando ideia com a gente, com RPM, O Legado Maia.
1: Isso aí.

0: FM, o legado com o Fernando Deluque.
1: Que eu?
0: Poxa, que coisa, meu. Boa
1: gostou?
0: Coisa.
1: Gostou? Gostaram?
0: Vamos, sim, claro. Sim, ou me fala aí, show, o que vocês vão fazer?
1: Nós temos a agenda aberta, fizemos a estreia da turnê 2026 no Bourbon Street em abril, depois fizemos o Clube Pinheiros até Lobão. E depois a gente fez alguns shows no interior, pra prefeitura e tal, e estamos com a agenda aberta. Devem rolar mais shows aí, os shows com os sucessos da banda, do RPM e alguma coisa nova que a gente eventualmente põe quando pedem.
0: Vai colocando, boa demais.
1: RPM. E aliás, pra completar, fala, desculpa, eu não falei do guitarrista da Gangue 90, aquele, pô, grande amigo meu, o Gilvan Gomes, é que o HD tá bem usado. Mas.
0: De vez em quando cai o iPhone.
1: Pô, cara, sobre o Ciro Pessoa. O que aconteceu foi o seguinte, na pandemia, cara, essa canção tava esquecida, cara, e na pandemia, quando ele faleceu, no dia que ele faleceu, eu toquei uma parceria que eu tinha com ele, até muito engraçada, chamada Capitão Nonsense, né?
0: Sei.
1: Que é uma figura, uma pessoa que qualquer pessoa pode encarnar, um senhor, uma criança, tudo mais, e na hora eu senti o potencial, porque a reação foi muito
0: forte.
1: Foi
0: boa, foi muito forte.
1: Aí eu falei, opa, peraí. Aí a gente tentou fazer algumas gravações, mas não rolou. E agora no ALV, a gente no estúdio que a gente tá trabalhando, que estamos trabalhando, rolou legal.
0: É isso. Ó, quando você vai fazendo o show, você manda pra gente, a gente vai falando. Quando é que sai o disco?
1: Estamos lançando um single por mês. A gente lança hoje o feat com o Sérgio Brito. E na semana, no mês que vem a gente lança Saída Brasil, que segue essa coisa do RPM, de botar o dedo na ferida, de criticar essa corja de ladrões que nos comanda, né?
0: O tempo todo, não muda,
1: cara,
0: né, velho?
1: Não muda, rapaz,
0: eles não cansam de roubar nós.
1: Não cansam de roubar e de aumentar o roubo.
0: Agora o roubo não é mais de 500
1: milhões.
0: Não,
1: é bilhões. Daqui a pouco o cara rouba.
0: Que bom que você falou isso, que é isso aí mesmo.
1: Porque é isso mesmo, cara. É o que que se faz com tanto dinheiro, cara? Porque aonde você vai com essa bobagem?
0: Uma bobagem até quando? Né, cara?
1: Até quando? E assim, eu acho legal nós colocarmos, nós que temos o megafone, a gente tentar encontrar a saída.
0: É isso aí.
1: Encontrar a saída, porque senão, cara, nós vamos botar uma terra que é incrível.
0: É?
1: Pô, vamos botar tudo a perder, cara.
0: Não tem
1: aí,
0: dúvida.
1: Nós estamos vendo aí a cor mudar.
0: É isso aí. Muito obrigado por ter vindo aqui. É. Muito obrigado pelo presente que você me trouxe pra gente. É. Pra mim, pro Maia, pro Rubão.
1: Eu não sou o Ed Mota, mas eu mando mais alguma coisa.
0: Muito obrigado. Eu trouxe uma garrafa de vinho. Muito obrigado, Deluque. Você é um gentleman. Muito obrigado.
1: Eu tô lisonjeado pelo tratamento de vocês. E queria dizer uma coisa que a gente veio conversando, a Virginia e eu, que é o seguinte: o rádio, cara. A gente pensou, mas pô, eu tava lendo, vendo o podcast da Marcele lá, da Ellen, da magia, da Ellen Jabor, falando sobre do Júnior, até falando sobre a magia do rádio, né? Falei, pô, porque eu amo rádio, né?
0: Eu também.
1: Tanto
0: amo
1: é que eu escuto vocês também.
0: É verdade.
1: E aí eu pensei, a gente chegou a uma conclusão muito legal, que eu acho que ninguém ainda falou, mas até é meio óbvio. O rádio, ele, em sua essência, ele foca na música.
0: Na música.
1: Ele não tem uma distração. Hoje em dia tem,
0: lógico,
1: visual,
0: lógico,
1: tal, mas você. Tá, eu, por exemplo, eu tô no meu carro, eu não fico vendo a tela, tá? Eu fico dirigindo.
0: É óbvio.
1: E isso até ajuda, porque a música inspira,
0: né?
1: Também.
0: Inspira, então, muito,
1: pô,
0: bom.
1: É um tesão.
0: É
1: cara.
0: Isso. Muito legal.
1: Rádio, viva o rádio, viva o rock, viva o 89.
0: Viva você, viva o RPM, obrigado, o legado.
1: Viva
0: que
1: a Catola,
0: tá segurando
1: viva
0: a Rubão. Você valeu, segurando essa bandeira é muito pesado. Você tenha muito boa sorte, arrebenta, faça show demais, vai curtir a vida. Você tá com as músicas boas, com os amigos bons.
1: Graças a Deus.
0: Fernando Deluque, RPM, o legado. Vai estar na programação do 89, já tá lá tudo certo com o Júnior, com o Yuri, que tomara que dê certo.
1: Deus
0: arrebente,
1: quiser.
0: Tocando muito, tá bom?
1: Já deu.
0: Bom,
1: muito obrigado.
0: Obrigado você. Valeu, Fernando Deluque. E RPM, o legado. David Bowie.

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0: Muito bom, qual é o prêmio que a gente tá dando, japonês?
1: Vou abrir agora.
0: Vai abrir agora, ficou papo legal com o Fernando De Luque, lançando coisa nova, história, RPM, né? O legado, ele levando a marca adiante, ele com tudo, o cara que merece, trabalhador pra caramba. Juntou todo mundo, parceria, uma das maiores bandas que o país já teve. E o trabalho do Fernando tá bem legal, do De Luque.
1: Você viu que vai ser disco duplo, 20 músicas, 20 músicas,
0: várias participações.
1: Trabalhando,
0: é isso aí, quem tá afim trabalha, né?
1: Tem um par de ingressos aqui pra curtir o espetáculo This is Michael, o maior tributo a Michael Jackson.
0: Muito 29
1: bom. 29 de agosto na Suhai Music Hall. São ingressos digitais. 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
0: Olha, é mesmo? É. Nem sabia.
1: Tá no zap. My first time.
0: Gorillaz. 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
1: Roberto Maia, o que lançamos?
2: The Warning, aquele trio de garotas mexicanas, as irmãs mexicanas com Ritual.
1: Banda brava, né, Maia? Vou falar do Viva Sorte. 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
1: 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Renato Ambrosio dando um monte, mas prêmio que não acaba mais, hein, japonês?
3: É impressionante.
1: E o QR Code tá na tela. O que que tá valendo aí, japonês?
3: É, par de ingressos aqui pra curtir o espetáculo Jesus Michael, o maior tributo ao Michael Jackson, 29 de agosto, na Suhai Music Hall. Mas, eu esqueci, mais um voucher de R$100 do Burger.
1: Você esqueceu porque você queria pegar pra você?
3: Não, eu esqueci.
1: Ah, é, até o Maia já tá concordando comigo, ele sempre
3: esqueci,
1: se te defende.
3: Esqueceu,
1: sim.
3: Tá no zap, 983638989.
1: Suhai Music Hall, da nossa amiga Sueli.
2: Boa. É o Faith No More.
1: Que vem ao Brasil.

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1: Olha que banda, hein?
2: Fontaines DC.
1: Estamos dando ingresso do que, japonês? Do Michael Jackson.
3: Jesus Michael. Tá no zap.
1: E também tá onde? Na Suhai Music Hall.
3: Dia 29 de agosto.

0: canta demais, né, Maia?
1: Demais, puxa vida.
0: Billie Eilish. França tá ganhando de 2-0 do Senegal, agora já era. Tá no finalzinho do jogo. Bom demais.
2: É, tem mais uns 7 minutos ali, né?
0: Tem mais, já era. Ó, quem vem, ó.
1: Nossa.
0: Banda predileta do Ian, que tá ouvindo a gente lá em Toronto.
1: É, o Kalel.
0: Kalel. E o Gatinha, manda um abraço pro Gatinha, mano.
1: Um abraço, Gatinha.

0: Muito bom. Vou fazer o intervalo, Maia?
1: Vamos.
0: O que, a gente tá dando de prêmio, japonês?
2: É o par de ingressos aqui do espetáculo This is Michael, maior tributo a Michael Jackson, 29 de agosto na Suhai Music Hall. Mais voucher de R$100 do Bulger.
0: Muito bom.
2: Já depois do intervalo, o resultado.
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5: Fala pessoal, Bento Melo aqui para mais um Tour Rock Bola nessa terça-feira, dia 16 de junho. Ontem tivemos o quinto dia da Copa do Mundo com os enfrentamentos dos grupos G e H. E vamos aqui aos resultados. A Espanha estreou, a Espanha que chegou como favorita e continua sendo. Pegou Cabo Verde e ficou no 0-0 no jogo do fenômeno goleiro Vozinha, que fez mais 7.

0: porque Irã e Nova Zelândia ficaram 2-2 num jogaço que rolou ontem à noite. Hoje temos mais 4 jogos aqui, os enfrentamentos dos grupos I e J. São eles aqui, ó. França e Senegal, às 16 horas. Iraque e Noruega, às 19 horas. Argentina e Argélia, às 22 horas. E já na madrugada, Áustria e Jordânia se enfrentam à 1 da manhã. É isso, pessoal.
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1: Lançamento de hoje, Maia.
2: The Warning Ritual, que faz parte do quinto disco da banda Everything's Falling.
1: Japonês, qual é o prêmio?
3: Resultado, um par de ingressos aqui para curtir o espetáculo This is Michael, o maior tributo a Michael Jackson, dia 29 de agosto na Suhai Music Hall, mais voucher de R$100 do Bulger. Saiu para Regina Hanashiro. Não é minha parente, já vou avisar.
1: Hanashiro e Teramitsu é a mesma coisa.
3: Não, nada a ver.
1: É tudo do Japão.
3: Nada a ver.
1: Tá roubando, hein, japonês?
3: Que isso?
1: Você vai sair daqui algemado, seu filho da mãe.
3: E a partir de agora tem par de ingressos aqui pro Estância Let's Rock. 29 de agosto também, sábado, Estância Alto da Serra. Vai ter Biquíni, Detonautas, Raimundos, Ultraje a Rigor, Paulo Ricardo e o Tijuana.
1: Fechado, manda bala, tá no zap
3: 98-98-363-8989.
2: Rolling Stones.

0: Marcelo Falcão, Chorão, fala aí, Chorão.
1: Paz.
0: Paz. 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
0: Os caras arrebentam, irmão.
2: Eles confiam, né?
0: Confiam no que tá fazendo. É o Diogo, confio, né? O Diogo não é brincadeira, não. Então é isso aí.
3: Social Distortion.
0: Fazendo Wicked Game.

0: pra parada?
1: Vamos. You gotta
2: lose. 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
1: As músicas mais vendidas nas plataformas digitais. Décimo lugar, Dominic Fike, White Keys.
0: Outra música?
1: É, a música atual dele.
0: Você é folgado, hein, Maia? É muito number folgado, nine. Maia.
1: Billie Eilish, Birds of a Feather, nono lugar.
0: Outra vez?
1: Outra vez, vai e volta.
0: Continua vendendo. Essa já compramos, né?
1: É o Mumford & Sons, Chris Stapleton, Here.

0: Number 6.
1: Amber City, aquele trio que vem de Israel, Self Aware.
2: Eu gosto dessa música, meu.
1: É boa.
0: Number 5.
1: É o Joe. End of Beginning.
2: Ah, títulos. Mentira que tá aí ainda.
1: Tá.
2: É aquela volta, série lá, como é o nome da série?
3: Não, já... Stranger Things. É, faz tempo que acabou, né?
2: Mas a música e ele, ó.
3: Tá aí.
0: Number 4.
1: É novidade, Homestead Magic.

0: Number 3.
1: Well, Ken, the great divide, o amigo do Tatola.
2: Amigão.
3: Caiu um negócio aqui.
2: É o mini trovador, Tatola.
3: Ele é bom. É que eu não tenho ouvidos pra ele ainda. Ele é muito à frente.
0: Number 2.
1: Tame Impala, remix Dracula, segundo lugar.
2: Ué, ele era primeiro?
1: É.
3: Pra quem será que o Tame Impala perdeu?
1: Number 1. Perdeu pra ele mesmo. Tame Impala, a versão Dracula sem seu remix.
3: Primeiro e segundo lugar é o Tame Impala,
2: com a mesma música.
3: Obrigado.
1: Vamos ouvir, né?
3: O cara tá em primeiro e segundo lugar com a mesma música.

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1: Que é isso aí, Maia?
2: The Warning, tá de volta com o single Ritual.
1: Clipe legal também, né?
3: É bom, hein, meu? Eu gosto. Japonês, qual é o prêmio que nós estamos dando?
4: O par de ingressos aqui pro Estância Let's Rock. 29 de agosto, no Estância Alto da Serra, tem Biquíni, Detonautas, Raimundos, Ultraje a Rigor, Paulo Ricardo e o Tijuana. Valeu pelo zap 98 36 38 89 89.
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0: já já é o fim do ano, da já é primavera, saúde, já já é Going Shopping com Strokes.
1: É isso aí. Ramon.
0: Como?
1: Ramon.
0: Ramon.

0: Você vai tocar Ramones lá no Hangar, Maia?
1: Muitos Ramones.
0: Hangar 110, é sábado agora, DJ Maia. Que mais, japonês, que eu esqueci?
2: Uma festa punk?
0: Festa punk, vai ter Cadillacs, Punk Rock, vai ter...
1: Suave.
0: Suave também, Chico Noise. E aquele bazar de quem?
2: Bazar do Mingau.
0: Pra você ver, não, religião, a volta.
1: Olha aí.
0: A volta necessária, como diria o Maia.
1: É isso aí.
0: Virou texto, hein, Maia?
1: Virou.
0: Virou. A volta necessária, não, religião, sábado agora no Hangar 110. Você já tem ingresso? Ah, faça!

0: que nós vamos ouvir, Lamaia?
1: Ramones.
0: Nós vamos ouvir Ramones, vai ser uma festa punk sábado no Hangar. Você não tem ingresso ainda? Filho!

0: E essa aqui você vai tocar lá?
1: Deixa eu ver. Ah, com certeza. The Clash.
0: The Clash vai estar tudo no Hangar 110 no sábado.

0: Bom, né, meu? Oxe, bom demais, bom demais. É, então só vamos repetir pra galera, Maia.
1: Vamos.
0: Sábado aonde, Maia? Conta você.
1: Hangar 110, não religião.
0: Chico Nós, suave. E Cadillac Punk Rock.
1: Discotecagem do DJ Maia.
0: E quem mais, japonês?
2: Tem o Bazar do Mingau. Ingressos à venda em pixelticket.com.br.
0: E assim, não tô pedindo pra você ir no show, tô obrigando você que tá ouvindo a rádio ir lá, porque a gente tem que se encontrar. É, não é? A gente só fica falando no microfone e você aí do outro lado. Vai lá que eu vou fazer uma barulheira do caramba, nós vamos dar risada, tomar cerveja, ouvir um punk. E vamos dar risada, mano.
1: Isso aí.
0: Muito legal lá. E é uma casa super legal, que é o Hangar, né, Maia?
1: Boa.
0: É isso. E amanhã eu vou estar no Thiago DJ amanhã.
1: Ah, é?
0: Eu falei
1: amanhã?
0: Pra ele perguntar o que ele quiser que eu vou responder.
1: Caramba.
0: Pode perguntar. Quem quiser ouvir o Thiago DJ amanhã no. Como é o nome do programa do Thiago DJ?
2: No Heavy Peronomucho.
0: Só queria ver se você tava ligado, japonês. Vou estar no Heavy Peronomucho do Thiago amanhã. Vou ver se eu trago os não religião junto também.
1: Boa, legal.
0: Pra gente trocar uma ideia. E vocês perguntam o que eu quiser. Se eu sou playboy, se eu sou rico, se eu sou pobre.
1: Olha,
0: se eu não tenho dinheiro. Se eu sou casado, solteiro. Ixi. Eu vou responder tudo.
1: Caramba, hein?
0: Tudo, não tem mentira. Que é pra lá, não. É pau, porrada e pedrada.
1: Ixi.
0: Vai.
2: O pai de graça aqui do Estância Let's Rock, 29 de agosto, no Estância Alto da Serra, saiu pra Wilson Saco Júnior.
0: Fechou?
1: Fechou.
0: Fechou?
1: Hoje tem ensaio.
0: Eu vou pro ensaio, o Marcelo também. Tá aí, Marcelo Pinheiro tá aí, que veio do Rio de Janeiro.
1: Legal.
0: O Chico Nós é do Rio de Janeiro essa banda, sabia?
1: Ah, é mesmo?
0: Eles vêm pra cá, meu, é legal pra caramba. Eu vou trazer eles aqui na quinta pra trocar uma ideia.
1: Joy.
0: Fechou?
1: Fechou.
3: Tirando o

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1: Show do Tatola. 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
6: Boa noite.
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4: Boa! Boa! Sim, cara, antes de falar qualquer coisa, olha isso aqui, ó. Senegal, que jogou com a França,
7: sim,
4: tem 10 jogadores nascidos na França pra duelo da Copa. Era França contra a França.
7: Sabia, não?
3: Era França, mas e na França tem uns 4 que não são franceses.
8: Exatamente.
3: Também.
8: A França é o time que mais tem cidadão de outras nacionalidades jogando nela.
4: É impressionante. Então é uma seleção mundial.
8: E o contrário também. É. Que tem jogadores franceses que nasceram lá, mas de outra cidadania, que tá em outros times.
3: Que acabou de falar.
9: O que a gente está vendo no mundo é que importa muito menos onde o cara nasce e mais como ele se identifica.
8: É isso aí.
9: É. Às vezes o cara nasceu na França, mas se identifica mais com o Senegal.
4: E o contrário, o Ansu Fati que teve aqui, que nasceu em Guiné. Ele é o que hoje?

0: A gente contou ontem que a...
1: Fora que ele tá livre Coelho... no mercado, né? Ele tem um monte de seguidor, mas ele não tá...
2: Você acredita?
1: Não joga em lugar nenhum.
2: Ele jogava no Chaves de Portugal, segunda divisão de Portugal. Fez a meia temporada. Como é o nome do Chaves.
1: Pode jogar no Chapolin aqui do Morumbi. Vem pro Chapolin do Morumbi.
3: O burro dá zero pra ele.
2: E aí ele fez a temporada lá, depois acabou, não renovou o contrato e ele tá aí, ó.
1: Qual o número de seguidor dele?
0: 10 milhões redondo. Ontem a gente falou, ele tava com 3.1.
1: Aí ele assim, tinha 50 mil. Isso.
0: 50 mil. E aí o que acontece? A Cazé começou com a entrevista da Bárbara Coelho. É Coelho, não? É, tá certo, Bárbara Coelho. E aí começou a campanha, que eles fazem aquele mutirão, e de ontem pra hoje bateu 10 milhões. Não, e eles estão disputando com o cara da Argentina. Um outro youtuber da Argentina, não chega a ser o tamanho do Cazé, ele pegou, o menino foi legal também, ele pegou o jogador que tinha menos seguidores na Copa inteira, e é um zagueiro da Nova Zelândia, ele tinha 5 mil seguidores e fez uma campanha, o cara tá com 5.800 agora também.
4: Ah, que legal.
0: O cara chama Ivi, não sei o que.
4: Agora o negócio 5 da
0: milhões?
4: Bárbara?
0: 5.8
4: milhões?
0: É.
1: O cara tinha 5 mil.
0: É.
1: O cara foi bem
0: o,
1: também.
0: O cara, meu, da Argentina sozinho também foi, fez bem. Fez um verão
4: legal
0: pro cara.
4: Isso. Você falou da Bárbara Coelho, a gente não contou direito como é que foi, porque foi assim, a transmissão do Cazé é feita aqui do Brasil.
0: Isso. Sim.
4: E a Bárbara Coelho é a repórter que tá lá.
0: Tá lá.
4: Então ela tava cobrindo o jogo, só que ela não tava ouvindo a transmissão. Então quando deu o intervalo, ela chegou pros caras e falou assim, o que que vocês estão aprontando aí? Porque ela viu o número do vozinha e falou, o que que tá acontecendo aqui? Daí os caras contaram pra ela, a gente tá fazendo...
0: Um mutirão.
4: Fazendo um mutirão e tal. Daí que ela viu que o negócio tava
5: ficando legal.
0: Pesado. Ah, legal. E eles têm mais dois jogos. Pelo menos mais dois jogos, né? Sim, o Cabo Verde tem mais dois jogos.
1: É. Agora tá tendo um jogo exatamente agora, Ricardinho.
4: Tá. Isso. Noruega e Iraque.
1: Agora, quem é que tá transmitindo?
2: Cazé.
1: Só Cazé. Então,
0: só Cazé.
1: SBT e Globo chupa. Os
0: Por que
1: dois
0: você tá com raiva do SBT?
2: Não é raiva, Denis.
1: Não é raiva.
0: Por que vocês estão bravos?
1: É direção.
2: Quer um exemplo
1: isso
2: idiota?
1: Isso aí é má administração.
2: Quer um exemplo idiota, Tatola? Estamos falando de Iraque e Noruega. O Haaland tá jogando.
0: O Haaland tá jogando.
2: E aí nenhuma dessas emissoras abertas estão pegando a estreia do Haaland.
0: Entra no Cazé agora e vê quantas pessoas estão assistindo ao vivo simultâneo.
2: Daqui a pouco tem.
1: Dá pra ver aqui?
0: A BB Pequena vai entrar pra ver simultâneo agora no Cazé quantas pessoas estão assistindo.
2: Daqui a pouco tem Messi na Copa.
1: É, aí vai passar.
2: Daí
1: ninguém
2: vai
1: passar?
2: Não.
1: Vai.
2: Só a Cazé.
0: A Sport TV não vai passar.
4: A Globo não vai passar a Argentina?
0: Não vai passar.
2: Tá sozinho aqui, ó, no relatório.
0: Então
2: que eu tenho.
0: Vou começar a xingar agora. Ô, Globo!
1: Eu tô te falando.
0: Presta atenção, Globo!
1: Isso aí. Isso aí. Sabe o que é isso aí?
6: 5.5
1: milhões. 5.5 milhões dá no mínimo 12 pontos na TV.
0: Não, e só lembrando:
1: 12 pontos de audiência ele tem agora. Se você pegar audiência agora de qualquer emissora, nem a Globo tá com 12 pontos.
0: A Globo tá com 12 pontos. Mas e um detalhe importante quando a gente fala dos números da Cazé: porque quando ele fala 5.2, são 5.2 IPs.
6: 5.5
0: IPs. O que é IP? É um aparelho.
4: É, a pessoa não
0: é um computador. E aí tem uma conta, mais ou menos, que a gente tava fazendo, que é de 1.5 vezes 1.5. Porque o ponto de televisão é vezes 3, né? 2.4.
1: A TV é o seguinte, cada ponto de TV dá mais ou menos 85 mil domicílios. Cada domicílio com 3 a 4 pessoas.
0: Tem 3 pontos, não sei quanto, que pensam que as pessoas estão assistindo.
1: Exato.
0: A Cazé, o número é menor, porque às vezes o cara tá no celular.
4: Só já ia.
0: Mas na média é 1.5.
1: É
0: então,
1: verdade.
0: Assim, faz isso vezes 1.5. Vai para 8 milhões.
1: É isso. Então, pra você ter uma ideia. Então é o seguinte: você que comprou isso tudo e fez essa lambança com a Globo,
4: isso aí.
1: Agora vocês vão pagar o papo.
4: E a Globo? A Globo tentou, né? Ela sentiu, o que a Cazé fez.
1: Teve
4: com
1: briga hoje?
0: Briga?
1: Alguém colocou, o Cazé falou alguma coisa?
0: Ah, foi ontem. Foi ontem no jogo da Espanha.
1: Ah, foi ontem.
4: Falou o quê?
0: A Globo, o Cazé tava. Inclusive o Ansu Fati tava na transmissão da Cazé ontem com o cara lá no Rio pra ver o jogo da Espanha.
1: Ansu Fati, que nosso amigo,
2: nosso parceiro.
0: Falou que o programa que ele mais gostou de vir foi esse aqui.
1: Ele falou.
0: Tem um áudio disso aí.
1: Olha que legal.
0: Aí que aconteceu? O Cazé, na hora que tava passando o jogo da Espanha, tava passando aqueles novela da tarde na Globo.
4: Ele falou mesmo.
0: Aí falou assim: é bom, você tá vendo o jogo da Espanha, melhor que ver novela na Globo.
4: Não, ele falou por quê? Porque eles estavam comentando que o pessoal de Cabo Verde, eles assistem novela brasileira. Uhum. Daí o Cazé falou assim: tem gostado da novela brasileira. Por exemplo, agora se você quiser, vai lá assistir a novela em vez de assistir o jogo.
0: Aí a Globo respondeu.
4: Tá passando as novelas.
0: A Globo respondeu. Ela fez um meme assim, postou a novela com a foto do vozinho assistindo, assim, como eles gostam.

0: de novela e ele foi gostar de novela.
1: É.
0: Mas é só pra responder.
2: Fica a dica aqui pro diretor de programação da Globo. Tá vacilando, irmão. Tá vacilando. Logo, logo você vai estar aqui junto com o Ivan Moré.
1: Quem comprou?
2: O que aconteceu com o Ivan Moré? Você
0: era chato, mano.
2: E o Léo Dias?
1: Tatola Dias.
3: Tá chamando Tatola de chato?
2: Não, não. Pera aí. O Ivan Moré.
0: Léo Gomes ou Tatola Dias?
2: O Ivan Moré foi contratado pela Léo Dias TV pra fazer a cobertura da Copa. Até aí tá tudo certo?
0: Tudo certo.
2: Então não tem fofoca.
1: Viajou.
2: Foi pra fazer a cobertura, deu, fez entrevista, crachá no peito, escambau, fez uma parada louca.
4: Cê é o bichão mesmo, hein,
2: acabou de anunciar que o Ivan Moré já foi mandado embora, ou saiu da, ou pediu a conta, eu não sei o que aconteceu.
0: O Ivan falou que eles fizeram um acordo e a outra notícia do lado do Léo Dias ali, que eles demitiram o Ivan. Por quê? E ele trabalha pro Metrópolis também, o Ivan. Todo dia de manhã, no YouTube, acho que 10h30 da manhã, ele faz um boletim no portal do Metrópolis.
2: Ele continua no Metrópolis?
0: Pelo que eu tô sabendo, sim, inclusive no texto dele, que ele postou fala mesmo, que ele
2: vai amanhã.
0: É.
5: Você tem certeza disso?
0: O Ivan tinha sido contratado pela Léo Dias, a princípio a notícia é essa. E aí o que aconteceu? Com a notícia do Léo Dias de ontem, do presidente da CBF, disse que o Ivan tentou, antes do Léo Dias soltar, porque eu lembro que o Léo Dias ficou ameaçando?
1: Sim.
0: E pelo que a gente sabe, todo mundo já sabia.
2: Do presidente da CBF.
0: Que foi ontem.
2: Você não completou.
0: Que foi ontem. Todo mundo já sabia do que se tratava. Os jogadores, os jornalistas. Só que todo mundo ficou quieto. O Léo Dias foi lá que soltou.
4: Sabia não?
0: Pela notícia que saiu hoje, que o Ivan falou assim pro Léo Dias, não solta isso que vai atrapalhar um monte de coisa. Pediu em nome da CBF pra ele segurar a fofoca. E o Léo Dias falou, meu trabalho é fofoca, eu vou soltar. E aí eles se desentenderam. E aí o Ivan entrevistou a Virgínia. E passou no domingo na Globo.
1: Eu vi.
0: O Ivan brincando com a Virgínia. Falando do Vini, ele numa fila, ela entrando numa fila e ele atrás.
2: Entrevistando.
0: E aí, o que acontece?
2: O anjo que me contou.
0: O anjo me contou também.
2: É.
0: E o Ivan tava sem a canopla do Léo Dias. Então, passou na Globo, ele zoando a Virgínia, viralizou. E quem tava pagando a conta, teoricamente,
2: era o
0: Léo Dias. Não apareceu porque o Ivan ficou bravo por causa do negócio do presidente e não foi com canopla. Essa é a primeira versão. E aí hoje, a Léo Dias falou, então tá bom.
2: Deus lembra.
0: E aí o Ivan postou um negócio falando que ele tá lá com o dinheiro dele, com a credencial dele, e que eles chegaram num acordo que eles têm uma linha editorial e ele, como esporte, tem outra.
2: E deve ter a linha, deve ter o dinheiro dele mesmo, porque senão ele não falaria isso, com o meu dinheiro é do outro.
0: Você já falou,
2: as duas versões são essas. 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
1: É, só completando o negócio do presidente da CBF, hoje foram atrás, né, depois que o Léo Dias soltou essa notícia, foram atrás da CBF, falaram, e aí, que vocês vão fazer o quê? E a resposta na CBF é a seguinte, a diretoria apoia o Samir e não tem problema nenhum, ele continua aqui, isso é problema pessoal dele e segue o barco.
3: Ah, problema pessoal dele. Presidente da CBF.
1: É isso que ele
0: disse. A CBF quem manda é ele, então
1: ele. E os diretores, você acha que são muito diferentes dele? Você acha que fazem diferença?
3: Não, lembrando que um outro lá era pra ser exonerado, mas ele não foi, só foi afastado por estupro, então, por um monte de coisa, ele só foi afastado.
0: É isso aí. Essa bagunça.
2: É uma bagunça.
0: E o Neymar? O Neymar não tem data de entrar em campo.
2: Mas peraí.
3: Pelo menos.
1: Calma, Deus.
2: Você tá muito preocupado.
1: Ele entrou em campo hoje.
2: Não vai
1: dar
2: nada, velho.
3: Ele voltou.
0: Ele não tem data pra jogar.
4: Neymar, por favor, falta não. Já tô há 4 jogos, tá querendo ver você aqui, você não vem.
3: Vai ficar mais.
0: Isso é uma mentira, hein, mano. Se o Neymar dele pra
3: mais.
0: Ele não vai jogar nunca. Nunca mais vai
3: jogar. Tá muito lento a recuperação. Pra quem quer jogar na Copa.
0: A previsão era pra ele jogar sexta, né?
1: Que Posso falar?
2: Não, de verdade.
0: Não.
2: Ele só vai voltar na 16avos, é que eles estão chamando
3: agora. 16 de finais.
1: Agora, imagina você, o Ancelotti. Você tem esses jogos. Vai, o Haiti é o jogo mais fácil da Copa,
0: sim,
1: né?
0: Sim.
1: Independente se for fácil ou não. Pode ser que seja difícil. Mas é o mais fácil.
3: Teoricamente.
1: De todo o caminho que o Brasil tem. Daí o Brasil classifica, depois de passar pela Escócia, o Haiti. Daí o primeiro jogo mata-mata. Neymar recuperado. Você vai botar um cara que tá totalmente fora de forma jogo que, se você perder, você volta pro Brasil?
5: Só que não.
1: Jamais.
0: E a pressão? Porque ele já sofreu pressão pra levar.
1: A chance do Neymar era o Haiti. Se ele não tá pronto pra jogar com o Haiti, não joga mais. Esquece a Copa do Neymar.
0: Ele foi enganando a cigana, porque ele falou que tava tudo bem, chegou lá e tava tudo mal. Aí falou que o tudo mal, o Haiti tava pronto. Agora nem ainda treinou, então não vai jogar.
1: É isso,
0: mas
1: não
0: é isso que eu quero falar. Que se dane ele que se vai jogar ou não. Ele que fica com aqueles relógios dele lá.
1: Tá com inveja do relógio dele?
0: É um pouco.
1: Tá, sim.
0: É um pouco, é que se dane.
2: Ele trabalha dele. Você gosta daquele que é o Patrick...
0: Como Patek
2: que
0: é? Felipe.
2: Ah, viu como ele sabe? Lá,
0: tá. Não, eu sei, eu sou cara informado.
1: Mas pescou e não largou o anzol.
2: Você viu?
1: Foi buscar o anzol.
2: Foi buscar o anzol fora do bar. E eu vou dar uma notícia.
1: Fiquei sabendo que o Neymar comprou aquela frigideira que você gosta, sabe?
0: Agora
1: como sim. Ela chama mesmo?
0: Aí, escreve cruzeiro. Aí você, tem frigideira, chama de panela.
1: Pescamos mais, é uma frente, não é mais uma vara.
2: Esse relógio parece uma frigideira, velho.
0: Eu quero que se dê nos relógios dele, porque é o seguinte, ele já sabe a data que vai nascer o próximo filho dele.
2: Filha.
0: É, filho, inclusive já tava até outro sexo. Depois que a Bruna Biancardi tá grávida da terceira filha dele.
2: Quatro filhas
0: não,
2: ele vai
0: com
2: ter.
0: Com a Biancardi vai ser a terceira. A quarta é com a amiga da irmã.
2: Ele já
0: que
2: tem.
0: Que tem a mesma idade.
2: Quatro.
0: E fora o moleque. Mano.
2: Cinco.
0: Fora o que ele não assumiu ainda, que ele ficou fugindo do oficial de justiça.
2: Ele vai fechar
6: e agora
2: a conta.
6: São quatro.
2: Ele vai fechar a conta com o time. 11.
1: Vai mesmo.
2: Você vai ver.
0: Então, não, o que eu tô dizendo? Treinar, não tá treinando.
2: É bom, fazer tomara filho, que fica aqui assim, divide dinheiro pro monte de gente.
0: É bom, distribuição
1: de renda. Tem um monte de filho com a própria mulher, né, Neymar?
2: É isso aí. É.
1: Agora de pegar a mulher dos outros.
2: Agora ele tem.
1: Mas ele não voltou aos treinos? Ele não entrou no gramado?
2: Entrou no gramado e começou a fazer aquelas atividades físicas, sabe?
0: Fez sinal da cruz e foi bom.
2: Não, não é isso, não.
1: Desculpa, meu. Atividade física
0: era... inferno, você.
1: Era uma corridinha no gramado. Notícia,
2: gente, calma. Vocês estão muito nervosos, mano.
1: Eu só tô falando o que aconteceu.
2: Conta só o que aconteceu. E vocês tomam aguinha, respira.
1: Porque ontem ele fez aqueles exames, todo mundo quer, recuperou, não recuperou? E aí todo mundo viu que recuperou nada, ele só entrou no campo, deu aquela corridinha, fez aquela atividade.
0: Tá parecendo vocês vindo aqui pro estúdio.
1: Parece
0: mancando.
1: Mesmo.
0: Mancando.
1: Então, mais uma... Não, só mais uma coisa, que ontem a gente falou um negócio e eu vi hoje que é mentira.
0: O que a gente falou. O quê? A gente não falou mentira,
1: não, é sério. Desculpa, eu fiquei feliz e hoje eu fiquei triste. Porque a FIFA não puniu aquele árbitro do VAR
2: australiano. Afastou.
1: Não afastou.
0: Mas todo lugar falou que tinha punido.
1: E é mentira. A FIFA falou que fez a investigação e não tinha prova suficiente.
2: Ah,
1: o cara falou que não fez sinal nenhum. E a FIFA falou que não tem como punir porque não tem prova nenhuma.
0: E ele é um cara imprescindível pra Copa. Na dúvida não é melhor afastar?
2: É lógico.
0: Mas não existe um outro cara que possa ver o VAR.
1: Não dá. O cara FIFA fez o símbolo.
2: É igual os caras do racismo.
1: É isso aí.
2: Quem sai contra o racismo é punido.
1: É isso aí.
2: Quem pratica o ato não é.
1: Quem protesta é punido.
2: É brincadeira. 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E 90, tá certo? O jogo, certo. Ricardinho, como tá ainda?
1: O jogo tá 0-0. E hoje à tarde teve França 3, Senegal 1. Foi um jogão, hein?
2: E Mbappé fez dois gols.
1: Fez dois gols. E Senegal, eu acho que de todos os times fortes, a França foi o que pegou o time mais difícil.
0: Na largada foi. Foi mesmo. Mas também só jogou o segundo tempo. Né? O primeiro tempo, Senegal
2: não jogou com a própria Senegal França.
1: É muito louco isso, né? Tem 10 senegaleses franceses do outro lado. É muito louco.
2: É brincadeira,
1: isso,
2: né, meu?
1: Mas foi jogão.
2: É isso mesmo. Ó, outra coisa.
1: Só completando,
2: fala.
1: O Mbappé com esses dois gols, ele passou a ser o maior artilheiro da história da França, passou aquele Giroud, e tá dois golzinhos do Close. Um gol do Ronaldo e dois do Close pra ser o artilheiro de todas as Copas.
2: E acabou de passar o Messi? Passou o Messi, agora, é. Caramba. É isso. A FIFA liberou entrevista em espanhol,
3: é, não tô entendendo. Você acredita que não tinha um intérprete espanhol numa Copa que tá sendo também parte dela no México?
2: Você tá de brincadeira?
0: A FIFA, mano.
3: Sério.
5: Cada dia pior.
3: Já tava rolando umas polêmicas que alguns jornalistas estavam fazendo pergunta em espanhol e os caras não estavam respondendo porque não fazia parte do protocolo. E aí os jornalistas começaram a reclamar, o FIFA.
0: Tá e faltando. Foi depois do Vinícius Júnior, você sabe.
1: Vinícius e o Hakimi.
3: Isso, teve mais. O Hakimi teve mais um ainda.
1: Mas esses dois, eles próprios, quando o cara fez a pergunta em espanhol, falou: eu prefiro o espanhol. E o cara da FIFA falou: não pode.
3: Não pode.
0: Não, não.
3: Aí o Vinícius falou em português.
0: Não, ele falou: eu vou falar em português, que é a minha língua aqui, eu não tô jogando pela Espanha. Tô jogando pelo Brasil.
3: É que são coisas práticas, quase diferentes.
0: O cara perguntou em espanhol e não quis responder em espanhol.
3: E a FIFA também tem esse lance também, que os caras queriam responder em espanhol e a FIFA não deixou, porque não tinha intérprete no local. Agora ela vai colocar intérprete em todos os jogos, falando em espanhol e traduzindo simultaneamente
2: muito
3: pros
2: bom.
3: Caras.
2: É isso aí.
3: Eu não tinha.
2: Vamos ao que interessa?
0: O que interessa?
2: NASA.
1: Vocês estão
2: me cuidando. Esse programa tá muito chato. Já fica falando de futebol.
0: Essa Copa
2: eu quero saber da novela, eu quero saber da NASA.
6: Eu sou obrigado a falar. Esse programa aqui tá uma porra.
0: A novela tá atrapalhada.
2: Vidente, vidente, vidente. Vidente volta a viralizar com previsão de invasão alienígena em jogo do Brasil, na Copa.
1: Do Brasil?
2: Jogo do Brasil na Copa. A vidente falou que vai ter invasão alienígena entre Brasil e Escócia.
1: Você sabe onde eu vi essa vidente? Essa vidente, ela tava na plateia do Perrengue outro dia.
3: A avó Bahia? Baiana?
0: Avó Baiana?
1: É.
0: Mentira.
1: Não.
3: Sério?
2: Você tá de brincadeira.
0: Tá amarrado.
2: Cê é verdade, você tá de brincadeira.
0: Já começou a produção.
2: Por que você não falou pra nós?
1: Porque eu não sabia que ela era famosa. Tô sabendo agora.
0: Ela tem olho habito o som dela, tá certo.
3: A avó Baiana.
2: Ah, tá certo?
0: Já começou.
2: Já abençoou. Sim. Eu vou te falar, vou dele, você é uma...
0: Vó Baiana.
2: É
0: Vó
2: nome,
0: Baiana.
2: Ela é Vó Baiana.
0: É o nome dela.
2: É o nome dela. Vó Baiana.
0: Vó Baiana disse que vai haver abdução em massa. Não é um cara, dois, não.
2: E a pergunta que eu vou lhe fazer:
0: vai puxar pelas orelhas, os caras.
2: Eu vou falar pra você. Se puxar pelas orelhas, o primeiro eu já sei quem vai. E você acredita nisso?
0: Nela não.
7: Sim.
0: Ela não. Ela não tem gabarito pra falar de ET. Se ela fosse de outros tipos de espírito, eu acreditaria. Porque eu acredito.
2: Mas
0: em ET, ela não sabe se meter.
2: Mas ela previu.
0: Ela falou que vai. Ela previu, mas ela não sabe nada de ET. Como ela vai ler a mente do ET?
3: Esquece o ET.
0: É porque quem vai abduzir é ET. Não,
1: você sabe o que é difícil acreditar nessa história? Por exemplo, você acreditando ou não em ET,
3: pelo menos
1: eles são os caras que gostam de se esconder, né? Nunca tem imagem clara, assim. Ela tá falando que vai ser no meio da Copa.
3: É,
1: no meio do
3: cena
1: jogo,
3: de filme.
1: 10 minutos do primeiro tempo vai subir.
0: É tipo cocô, vai subir
1: um cara voando.
3: Vai, cena de filme. Vai chegar várias naves.
0: E aí parar em cima do estádio.
3: E aí vai ser correria geral. Ainda bem que eu não vou, não posso correr.
0: Ainda bem que você não vai.
2: Então
0: é o jogo do Brasil.
1: O primeiro abduzido é o Casimiro, que não consegue correr e vai ser abduzido.
0: Ele e o tanque de guerra lá, o Igor Thiago lá.
2: A cabeça do Casimiro é o tamanho da bunda dele, mano.
3: É brincadeira,
0: velho. Enfim, ela falou que vai ter abdução em massa no jogo.
2: Cala a boca, mano. E o satélite da NASA? Revela queda preocupante da água subterrânea no planeta
0: Terra. Mas isso aí não é nem acho nada. Nem coisa que pode acontecer. Isso aí foi um estudo que a NASA, junto com outro instituto, fizeram um estudo sobre o lençol de água que tem
2: freático.
0: Que tem aqui no Brasil.
2: Tem que ajudar tudo, é uma merda.
0: É porque lençol de água, pô. Pode ser também.
2: Que o Brasil seria um colchão d'água, vai fácil.
0: Deve ser uma loja inteira de colchão.
3: Eu prefiro colchão de dinheiro de um amigo.
0: É, também.
2: Continua!
0: Ele me distraiu. E aí falou que tá diminuindo muito o volume da água que tem subterrâneo no Brasil, que é o maior aquífero do planeta, né? Diz que embaixo da Amazônia é só água, né?
2: É só água. Minha mãe falava que tem água.
0: E vem parar aqui embaixo.
3: Caramba, não era petróleo, agora é água.
0: Embaixo, aqui petróleo pra lá.
2: Você tá de brincadeira, aqui no Parque do Ibirapuera tem água pra caraca.
3: Não, tudo aqui
2: embaixo.
3: Ó, o Safra,
2: lençol freático.
3: Aqui na Paulista tem mina que não acaba mais.
2: Você sabe que você pode fazer 3 subsolos, o quarto talvez você não consiga fazer.
0: É, que é água.
2: Que já bate na água. Tem água pra caramba isso, embaixo da
3: terra. Se você passar a noite aqui atrás do Center 3,
2: tá vazando.
3: Você vai ver que sempre tem um caminhão pipa tirando água, bombando água.
2: Bombando água. Tem alguém roubando essa água.
0: Estão pegando pra vender, né? É. E aí falou que tá diminuindo muito.
2: Entendi. A Luana Piovani criticou famosos ligados a Rodrigo Branco. Quem é Rodrigo? Vamos lá.
0: Quem é Rodrigo Branco? Rodrigo Branco é um cara que trabalha.
2: E falou da Anitta também.
0: Falou.
2: Eita.
0: Ele trabalha lá em Miami, mais na Flórida, ali em Orlando, como um receptivo de pessoas famosas.
2: Ele é filho da.
0: Ele trabalhou em televisão aqui, ele foi diretor de televisão aqui. Ele é conhecido.
2: Da velha bonita lá.
0: Não é filho da. Não, Suzana Vieira.
2: Não é o filho dele?
0: Não. Esse cara é outro. Você sabe quem ele é. Aí o que acontece?
3: A velha bonita é a Suzana Vieira.
0: Ela é bonita.
2: É,
0: mano. É linda.
2: Ela é bonita.
0: Tá assim,
2: velho.
0: Ó.
2: Ela é bonita. Tem certeza?
3: Ela é bonita,
2: é bonita. É bonita. Você é lindo, por acaso.
0: Não,
2: bonita
0: pode
2: você.
0: Vir.
2: Bonita você. Qual é o nome?
0: Eu não sou pauta. A pauta é a Suzana Vieira. E aí o que acontece?
2: O bebê Figueiredo se pegar ela.
3: Se o bebê pegar
0: ela. Sobra nada dele. E ele é mais.
2: O bebê gigante.
0: Bebê gigante.
2: Bebê gigante.
0: Se o bebê Figueiredo pega o bebê gigante.
2: É brincadeira.
0: É uma confusão danada.
3: Ela é bonita.
2: Vai lá, pronto.
0: Qual é o assunto? Segundo, vocês aí, tudo certo, não é ele, não é o filho dela.
2: Não é.
0: É esse Rodrigo Branco, é outro cara. E aí, sabe aquela Thelminha, que faz parte do... Foi do Big Brother e sim. Agora é da Patrícia, da Ana Maria Braga, não sei.
2: Ah.
0: É, uma vez ele zoou ela por causa da cor dela. Falando que ela foi cometeu racismo. E ela processou ele e ele perdeu. Aí, na justiça, vai ter que pagar uma grana. E aí a Luana Piovani xingou os artistas famosos que passam pano pra ele. Que aí tem a Anitta, tem um monte de gente que frequenta a Ana Castela, Simone, entendi, Simara, Santana.
2: Entendi. Ricardinho, gol de quem, Ricardinho?
3: Gol da Noruega, adivinha de quem?
2: Haaland. Haaland fazendo o gol 1-0 Noruega contra...
3: Contra o Iraque.
2: Tá passando na Globo, não?
3: Não, Cazé.
0: Só Cazé.
3: E esses dois times são o mesmo grupo da França e Senegal.
2: Ô, Globo, se liga, hein, irmão. Perderam tudo.
3: Quando acabar a Copa...
2: Perderam o gol do Haaland.
3: Quando acabar a Copa, as pessoas vão falar assim... Quem foi a cara dessa Copa? E as pessoas vão falar, Cazé.
0: Não, e sabe o que é mais legal? Que eu me diverti. É porque a Globo vai chegar no jornal mais tarde, ou na manhã, ou qualquer jornal que for, vai mostrar os gols.
2: Com a carinha do Cazé.
0: O loguinho do Cazé, porque ele tem, e ele libera os gols. Então o Cazé tá no Cazé e tá na Globo.
2: Ele se diverte.
0: Porque todos os jogos que hoje passaram no Cazé vai ter que mostrar na Globo.
2: Tem que pedir autorização. Imagina você na situação, larga o carro ali.
3: Deixei
2: o carro lá.
0: A vó baiana falou que seu carro pode sumir.
2: E pode ser riscado.
0: Pode ser riscado.
2: Alguém pode bater no seu carro.
0: E ET não tem carteira de habilitação.
2: Aí você foi trabalhar, você tem uma moto. Aí você estacionou a moto e foi entregar aquilo que você vai entregar.
3: É mesmo.
2: Ou só deixou a moto estacionada mesmo.
0: É.
2: Quando você volta, cadê a moto?
0: Os ETs levaram.
2: Que perrengue. Perrengue dobrado se não tiver seguro. 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
3: Tem que contar pra lá.
2: Amanhã. Fala, Ricardinho.
3: Eu vou contar uma história agora, é de uma amiga nossa que tá trabalhando na Copa do Mundo.
0: A Lu?
3: Que é a Luciana Antunes.
2: Ah.
3: A Lu é nossa amiga, assim, há milhões de anos. E ela tá com uma função na Copa do Mundo, que ela é a responsável pela sede de Atlanta. Sabe essas coisas que o cara entra na hora certa, o juiz tem hora pra entrar,
2: sim.
3: O time entra, o hino,
2: contagem a regressiva.
3: Música. Ela cuida
0: disso.
3: Ela é coordenadora dos horários, desde as 5 horas da manhã. Às 8 horas da manhã já tem que chegar o cara da delegação com as roupas do que eles vão usar dos times. Tem a hora que o cara pode ir pro campo fazer o aquecimento, a hora que ele tem que sair, a hora que ele vai pro hino.
0: Ela é a bedel do estádio.
3: Ela é responsável por tudo. E a função não pode atrasar um minuto.
2: A gente tem que
3: trazer. Por isso que o negócio funciona na hora. E você pode ver, eu vi, como ela é minha amiga, eu sabia que ela tava nesse jogo. Quando vai começar o jogo, ela tá na
2: qual
3: linha.
2: Qual jogo que era, Ricardo?
3: Era o da Espanha, Espanha e Cabo Verde, que era o jogo de Atlanta. Ela fica na linha do meio de campo e ela que dá o sinal pro pessoal do cronômetro disparar aquela contagem regressiva de 10 até o 0 pra começar o
2: jogo. Que legal.
3: Sem falar, Ricardinho, no sorteio da Conmebol, da Libertadores, ela que era a pessoa que abria as bolinhas e os times. A gente tem que trazer a Lu aqui pra conversar com a gente.
2: Era legal fazer um papo.
3: Quando acabar a Copa, ela vem trazer aqui falar como é que foi essa experiência.
2: Pô, muito bom, legal, muito demais. Bom. Agora eu quero os homens mais bonitos da Copa.
3: Depois do Denis?
0: A gente não tá jogando.
3: Os jogadores?
2: O Denis tem uma lista.
3: Já foi eleito?
2: Olha lá, olha lá. Conheça os atletas apontados como os mais bonitos da Copa do Mundo. Bebê Figueiredo vai dar a opinião dela, se é verdade.
0: Ela pode
2: ou não.
0: Dar a lista, inclusive.
2: Ela tem a lista? Você tem a lista?
3: E tem as figurinhas dos caras, alguma coisa.
2: Vamos lá, não sei.
3: As figurinhas todo mundo fica feio.
2: Figurinha não dá, né, irmão?
3: Olha lá, aí, ó.
2: Vai lá. Quero saber os 10 mais bonitos. Quem é esse aí?
7: É o japonês.
8: Aí eu já...
2: Não sabe?
0: Qual, não, mas fala qual, primeiro o nome dele, você
8: décimo
0: fala.
8: Lugar. Vamos do décimo pra cima. Então, vai. Décimo lugar. Paulo Dybala, da Argentina.
0: Dybala. Que não é esse que tá na foto,
7: não,
0: né?
7: Não,
0: é.
7: Esquece a foto.
8: Não, mas quem tá assistindo a gente? As fotos estão passando.
0: As fotos estão...
8: Nono lugar, Rubens Dias, de Portugal.
7: Rubens Dias.
8: Oitavo lugar, o Gavi, da Espanha.
2: Conheço dentro dessas pragas aí.
0: É, tinha que mostrar pra gente ver, ué, pra
7: junto,
0: te xingar.
7: Junto com as fotos.
0: Quem mais?
8: Em sétimo, o Valverde, do Uruguai.
2: Nossa, se o Valverde é bonito.
7: Se o Valverde é bonito, o
2: Ângelo é o...
0: Quem escolheu essa
7: pragada? Alain Delon. As mulheres, né, dele?
0: Aí, ó.
8: Não, em sexto lugar, Jack Grealish, da
2: Grealish.
8: Inglaterra.
2: É, o Grealish.
8: Quinto lugar, Rodrigo De Paul, da Argentina.
2: O De Paul.
0: Essa mulher gosta desse,
7: das tatuagens.
8: Sim, ele é lindo.
0: Olha. Calma, se segura aí.
7: Segura aí,
0: menino.
8: Ele é noivo da Tini.
7: Mas não é carioca.
2: Ele é noivo da Tini.
0: Que é aquela cantora que ela foi ver, que é cover da Taylor Swift.
2: É, cover não. É cover, né?
7: É inspirado.
0: Sabor
7: Taylor Swift.
2: É, sabor Taylor Swift.
8: Em quarto lugar, o Alisson do Brasil.
2: Não
8: concordo nem um pouco.
2: Tá de brincadeira.
7: O Alisson já foi bonito.
2: Tá feio demais, né, irmão?
7: É, pô, ele tá fazendo peeling todo dia, né, cara?
2: No coitado, ele não pode.
8: Ele
2: tem muita espinha e ele não pode tomar remédio.
7: Ah, é adolescência.
0: Mas não, você tem espinha com 13 anos, não com 40.
2: Mas ele tem problema na pele.
7: Ele tem.
0: Ele não pode tomar de dope.
2: É,
0: ele toma da dope.
7: Pode crer,
8: ele não pode tomar.
7: E às vezes nem passa creme.
2: Nada.
7: Da dope ou da dó?
2: Da dó, por enquanto é dó.
8: Em terceiro lugar, Cristiano Ronaldo.
2: Ah, vá pro inferno.
0: É. Só falta o Messi na lista.
8: Não, mas em segundo lugar tá o Mbappé.
7: É, Mbappé
8: tá o Ninja. Primeiro lugar, Bellingham.
0: Bellingham.
2: O Bellingham.
0: Mas é bem duvidoso
7: essa lista. Mas o Alisson não dá, né?
8: Não, ele tá muito feio.
0: Segundo eu tenho informações, que tem o tal do goleiro da Nigéria também, que as mulheres estão tudo loucas por ele.
7: Por quê?
0: É, sei lá, mano, vai olhar.
2: O único que falou do goleiro da Nigéria até agora foi você. Foi
0: e já, ó, só um minuto. E não é a primeira vez, tu tá manjando, irmão. Não manjo nada.
2: Tá manjando o cara.
0: Eu sou invadido pelas mulheres mostrando ele. Isso é lindo, ele
7: a
0: é
7: Nigéria
0: lindo.
7: Nem tá na Copa dele.
2: E o que que aconteceu?
0: Não tá, mano.
2: O que não tá? O que que aconteceu com a... Não.
7: Agora se você viu o cara...
0: Não tá, tem
7: que ver tá, claro
0: que tá.
2: Não tá, a Nigéria não tá.
7: Onde você foi procurar esse cara?
0: Que Nigéria? Então não é Nigéria.
7: Ih, é outro negão.
0: É o goleiro aí.
7: É outro negão.
0: Daqui a pouco
8: eu vou. Eu sei que o Emiliano Martins não tá nessa lista.
2: Oh.
8: E ele tá na Copa.
2: É, bandeira da Arábia Saudita foi proibida de entrar. Por que que foi proibida
7: não
2: a bandeira?
7: Não é que foi proibida. A Federação da Arábia não deixou. Porque as bandeiras ficam no chão. E dentro da bandeira da Arábia tem um dizer lá, tipo, religioso, sagrado deles. Então a bandeira da Arábia Saudita não pode ficar no chão. É lei, é tipo, é um pá deles, da religião deles. Então qualquer...
0: É um conceito religioso
7: isso,
0: deles.
7: Então qualquer evento
0: que
7: tenha...
0: Que eles fizeram.
7: Isso, qualquer evento, pode tribular, pode tudo, mas não pode ficar no chão a bandeira
0: que
7: deles.
0: Porque quando eles entram em campo, tem aquela bandeira que é bonita, que tem aquele recorte.
7: Isso. Tal, e a bandeira não pode ficar no chão.
0: O contrário da bandeira do Irã.
2: A bandeira não pode ficar no chão, as mulheres não podem dirigir, nada, não podem votar, nada, não pode tirar nada. A bandeira não pode fazer nada, então. Fazer
0: mas
2: nada.
0: Eles podem ter cinco mulheres, cinco esposas.
7: Tem mulheres, jogar bomba no
2: mas
7: coleguinha.
2: Mas a bandeira no chão não.
7: Jogar bomba no coleguinha.
2: Pode jogar
7: o presidente
2: bomba
7: da CBF também pode. Tem cinco mulheres.
0: Ele é árabe?
7: Não.
0: Samir, não é?
2: Ele é Samir.
7: A diretoria
0: Samir
7: da CBF
0: chamou lá.
7: Pode. Usa a nacionalidade dele.
0: Samir chamou, é pra não sabia.
7: É igual os franceses.
0: Não, do Irã. Eles têm uma bandeira que tinha um leão. Antigamente, que é antes da invasão islâmica, da Revolução Islâmica lá, em 79. E essa bandeira, quem usa essa bandeira é quem é contra o regime deles lá. E o Irã tinha pedido pra FIFA proibir camisa e a entrada dessa bandeira. E a FIFA meteu uma vista grossa ontem, tava cheio de gente, e o Irã já ia se manifestar contra a FIFA. Então, assim, ó, essa bandeira não é a nossa.
7: Não é
0: a
7: oficial. Mais uma do Irã, o presidente da FIFA foi no vestiário do jogo do Irã.
0: O cabeça de ovo, ó?
7: É, e o técnico do Irã foi lá fazer uma reclamação. Falou assim, olha, esse negócio de a gente ter que viajar no mesmo dia é um absurdo. A gente tinha que estar aqui em Los Angeles há 2 dias pra descansar, nós estamos chegando no mesmo dia do jogo, não podemos dormir aqui, temos que ir embora no mesmo dia, e mais, teve o vice-presidente da confederação, não foi autorizado. Ele negaram o visto dele, ou seja, quem tá cuidando da parte administrativa quando chega no estádio, é o pessoal da comissão técnica, que tinha que estar preocupado só com o jogo.
2: Isso aí.
7: Então ele falou que mesmo. O que o Irã tá passando, nenhuma outra seleção tá passando.
2: O Chicago Bulls agora tem um técnico novo e é brasileiro.
0: A gente falou isso ontem.
2: Falou, né?
0: Que é o Thiago Splitter, que ele assumiu como primeira vez como técnico mesmo, porque ele era interino antes e agora ele vai assumir na próxima temporada o Chicago Bulls.
7: Dinheiro, dinheiro, dinheiro, dinheiro, dinheiro, dinheiro, dinheiro.
2: A galera quer saber do dinheiro.
7: Dinheiro.
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0: Errou!
10: Outra vez?
0: Acertou!
9: Que som é esse? 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
2: 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Chegou a hora da gente dar dinheiro.
7: Antes, Cardinho, do dinheiro, o Iraque acaba de empatar o jogo com a Noruega.
2: Empatou agora?
7: Empatou.
2: É mesmo, é 1-1?
7: 1-1.
2: Tá no final do primeiro tempo, é isso?
7: Final do primeiro tempo.
0: Que horas que é o jogo da Argentina hoje?
2: 10 da noite.
7: 10.
2: Então, 1-1, Noruega e Iraque. Iraque. Quanto a gente larga de grana?
7: Larga de R$3.950.
2: R$3.950 mais 500 conto no YouTube, é isso?
7: Exatamente.
2: Então você que tá no YouTube já fica ligado, se não tá, vai pro YouTube. R$3.950, tem que adivinhar o som. Adivinhou o som, levou a grana no Pix, beleza? Certo, Angelão?
7: Perfeito.
2: 3016-0089. Vou pegar você que tá na linha agora, deixa eu ver quem tá na linha. Alô, 89.
11: Opa, Paula.
2: É aqui mesmo. Seu nome qual é?
11: O Marcelo.
2: Marcelo, tudo bem, Marcelo?
11: Nós, vocês.
2: Tudo bom também. Onde você tá?
11: Eu tô na radial.
2: Tá no carro, né?
11: Tô.
2: Então tá bom. Vou botar o som pra você. Vale R$3.950, tá bom?
11: Beleza.
2: Então se liga, põe o som pra ele. Presta atenção no barulho. Repete o barulho. É com você agora, Marcelo, que som é esse?
11: Catola, eu acho que é uma chave de carro.
2: É o quê?
11: Chave de carro.
2: Não, não deu pra
7: ouvir. Chave de carro.
2: Peraí, vamos lá. Está ruim, né? Você
7: a ligação.
2: Tem que... Ou você troca.
7: Não vai lá isso.
2: Deixa eu zoar, deixa não, eu zoar. Eu gosto. Ou você troca de carro, ou você tira dessa porra desse viva voz.
7: Marcelo?
0: Ele trocou de carro.
2: Ele trocou de carro.
0: Pulou do carro.
7: Eu acho que ele trocou de
2: emissora. Era a chave de
0: ação, seta, tava muito... falando.
2: Sabe do quê?
0: De seta.
7: Ele caiu? Ah, caiu?
0: É a alavanquinha da
7: seta. Não, mas caiu a ligação?
2: Deve ter caído.
7: Aí, ó.
2: Não, tá aí, ó. Ô, Marcelo, você tá aí?
11: Tô aqui.
2: Tá aí. Você falou, repete pra gente, por favor.
11: Chave de seta, de carro.
2: É a seta. É a seta do carro, né? Onde você dá
0: a
2: alavanquinha da seta. Se for isso aí, a grana é sua. R$3.950.
0: Se for isso, o Bigode gravou dentro do busão, porque ele é amigo do motorista. Porque não tem nem a bicicleta, caramba.
2: Vai lá. É ou não é essa chave de seta que ele tá falando?
0: Errou!
7: Eita, danado.
2: Não é. Abraço!
11: Abraço,
2: gente.
7: Valeu,
2: Marcelão. Ah, ruim demais.
7: Pô, o cara ficou triste, você detonou o carro dele.
0: É, mas tá o carro dele é velho, não sei nem qual que carro. Amarelo,
7: é, mas você já detonou. É que qualquer carro você detona.
2: O Bluetooth, meu, tem que ter um Bluetooth bom, pô.
7: Ei, você acha que todo mundo é igual você?
0: É, todo mundo tem aqueles carros amarelos, sim?
12: Ô, Tatola, se liga no movimento aqui.
7: O Bluetooth do Tatola funciona aqui, ó, na rádio.
0: 911 lá.
2: É, eu tenho Eclipse Cross da Mitsubishi.
7: Ih, cara, é o da sua vida.
0: Ih, é o meu pessoal.
2: Mas virou pessoal, é isso mesmo. Vamos lá, valendo 4 agora, Ricardinho?
7: Nada disso. Quando é
0: redondo.
7: Redondo a gente aumenta.
0: Por quê?
7: É lei.
0: É lei da onde? Vamos, nossa, mudar. Vamos mudar igual
7: a 6 mil.
2: Para com isso. Peraí. Vai sair de 3.950 para 6 mil reais.
0: Eita.
2: Eu vou participar dessa bagaça.
0: Eu tô precisando também.
2: É redondo. 6
0: Vem se o plano de saúde.
13: Rodando não, rodando.
1: Mas só pra esse. Pro próximo já volta pra 4.050.
0: Não, tem que ir até o final.
2: Não, não, senhor,
0: não, não,
2: não. Não discute com
1: o senhor.
0: É. Só o primeiro.
1: Você não conhece a regra, mas você quer dar palpite.
2: Ele só fica... Bom,
1: se você cuida do ET, mudar. Vai.
2: Cuida do Marcelo D2 que ele tá solto aí.
1: Vai, olha a NASA ali com o Anais.
2: Vamos nessa. Valendo 6 mil reais. Caramba. Pra adivinhar esse barulho de que não sei o que é. 3016.
1: 0089.
2: Deixa eu ver quem tá na linha. Alô, 89.
14: Alô?
2: É você mesmo. Rapaz, você pode ganhar 6 mil reais, mano. Sabia?
14: Claro, vamos tentar.
2: Vamos tentar. Seu nome qual é?
14: Jairo.
2: Jairo. Quantos anos você tem, Jairo?
14: Eu, 40.
2: Você é velho, hein, mano? Você é mais velho que eu.
14: Caramba.
2: Velho pra caramba.
15: É o caminhão cata velho.
2: Ô, Jairo, vale 6 mil reais. Vou botar o som pra você. Você tá onde, Jairo?
14: Eu tô no carro indo pra academia.
2: Você tá no Bluetooth ou você tá falando no celular?
14: Eu tô falando pelo celular.
2: Pelo celular. Então tá bom. Jairo, presta atenção. Mais uma vez. Agora. Os 6 mil pode ir pra sua conta agora no Pix. Que som é esse?
14: Cara, eu já ouço todo dia que eu vou pra academia, eu acabo escutando vocês. Vocês são incríveis, cara.
1: Obrigado.
14: E é bem difícil.
2: Falou de pessoal,
0: peraí, peraí.
2: Ele não falou de você, não.
0: Ele falou vocês. Eu tô no S, aquele Szinho caindo lá pra
2: ele. Ele falou por educação. Você acha que ele gosta dessa porcaria?
0: Por educação, eu falei obrigado. Vocês
2: são muito mais educados. Continua, Jairo, continua.
14: Vamos lá, eu acho que é um trinco fechando, aqueles trinco antigo que você fecha e tem aquela partidinha de metal que você bate.
0: Você não tá indo pra academia todo dia, né? Você tá treinando quantas vezes por semana?
14: Eu treino 2 vezes por semana, mas é natação, não é academia.
0: Natação, academia. O problema é esse, que ele falou que já ouve todo dia indo pra academia ou pra natação, só que ele só vai 2 vezes por semana.
2: Você acha que esse trinco já falaram? É isso
0: não,
2: que você
0: só
2: quer
0: foi
2: dizer?
0: Que ele só foi 2 vezes por semana.
1: Não é que não já falaram, é que ele não ouviu.
10: Outra vez?
0: Errou!
2: Valeu, Jairo!
14: Valeu, rapaziada, abraço.
2: Valeu, Jairo. Vocês são mal educados.
1: Mal educado.
0: Pô, foi jeito mais fofo que o moleque
2: de era repetido. Ele tava de sunga indo nadar e vocês aí.
1: Tava de roupão.
0: Você não foi fofo?
1: Gol da Noruega.
2: Gol da Noruega?
1: 2-1 pra Noruega, gol do
2: Haaland. Mentira,
1: é os caras do Iraque.
2: Minuto. E a Globo não tá passando? Não tá passando.
0: Vai ter que passar tudo do Cazé no Jornal Nacional depois.
2: Vai ter que passar do Jornal. Quanto custa 5 segundos no Jornal Nacional?
15: É caro, hein? Está você, Fátima Bernardo.
2: É caro.
0: E o Cazézinho lá na
2: vai
0: tela.
2: Vai ganhar de graça, hein, Cazé? Tá deitando na
1: no
2: Globo,
1: Vasco.
2: Irmão. Tá de brincadeira, mano.
0: Caindo mesmo.
2: Ricardinho, vale 6 mil ainda.
1: Não, 4.050 agora.
0: Então, é isso que eu falei. Mas tinha que ser 6 mil. Vai não, mas concorda com eles. Ele puxou o saco dele.
2: Era só aquele cara?
1: É o seguinte, deixa eu explicar.
2: Explica, por favor.
1: É o seguinte: o dinheiro vai aumentando de 50 a 50.
0: 50
1: a
0: 50.
1: Quando é um valor cheio, 1.000, 2.000, 3.000 e 4.000, a gente aumenta o valor. É. Só pro cara que tá no valor cheio. Depois que ele errou, volta ao normal.
2: Entendi. Ah,
0: tinha que ser agora, o dia de hoje. Inteiro.
2: Então agora
1: você
2: vale
1: 4.050 reais.
2: Então vale 4.050 reais. O único cara que podia ter levado 6 conto foi o Jairo.
1: O Jairo da sunga.
0: Nadou, na
2: o Jairo da sunga.
1: Morreu, sunga.
2: Da sunga.
1: Morreu na praia. Nadou na praia.
2: Vamos lá. 4.050, 3016.
1: 0089.
2: Quem tá na linha? Alô, alô, 89.
16: Oi.
2: Oi, seu nome qual é?
16: Andressa.
2: Tudo bem, Andressa?
16: Tudo.
2: Tá onde? No carro?
16: Tô.
2: Então tá bom. Tá com quem no carro?
16: Vixe, tá eu, minha mãe, o Betinho e a Luciana.
2: Muito bom. Você, sua mãe, o Betinho e a Luciana. Qual é o nome da sua mãe?
16: A Gilda.
2: A Gilda. Pronto.
0: A Gilda.
1: A Gilda, Tatá, só pra você saber, é a mãe que você deu a mãe pra outra
2: pra
1: pessoa.
0: A Gilda é mãe dela.
2: A Gilda é mãe da Andressa.
1: É.
2: Não vou misturar.
1: Não, você
0: e do deu... Betinho e da Luciana que tá lá.
2: É.
1: Você distribuiu a Gilda pra outra,
2: pra outra pessoa. Então, um beijo pra dona Gilda, que é mãe da Andressa e vó do Betinho e da...
0: Luciana.
2: Da Luciana. É isso. Então, família, presta atenção. Vale 4.050 reais, Andressa. Você pode gastar tudo com esses malucos aí no carro. Bota o som pra Andressa. Repete. Repete que a dona Gilda não tá ouvindo bem. Bota o som. Andressa, que som é esse?
16: Ó, é um palpite do Betinho, mas Betinho. Eu tô tô ligando que ele tá dirigindo.
2: Tá, tá. Quantos anos tem o Betinho? Tá velho também o Betinho, hein?
16: Tá velho, ele tem 46.
0: Então é, é só o Betinho, então.
2: O Betinho já era, né, irmão? Daqui pra frente é só
0: Betinho,
2: pra baixo.
0: Betinho, só pra enganar nós. Não
17: fala assim.
2: É.
16: Ó, ele acha que é encaixando aquele halteres que fala na academia.
17: Isso. Isso.
2: Encaixando o halteres na academia, tá bom.
0: É, faz o mano do ferro.
2: Ele faz academia, o Betinho?
16: Não.
0: Ai, meu Deus. Quem contou pra ele?
17: Esse programa só tem louco.
2: Esse Betinho é muito louco, mano.
17: Só tem louco nesse programa.
2: Como é que o cara dá um palpite?
0: Ele não sabe quem é.
2: Ah, vá pro inferno, Betinho. É ou não é essa bobagem que o Betinho falou?
0: Errou!
2: Até eu
0: achei. Eu achei que fosse, rapaz. Mas,
16: ó, a gente vai ficar tentando esses palpites bem loucos, assim, porque não é o certo, parece que o barulho.
2: Você acha que é outra coisa? É outra coisa, né?
16: Outra coisa. Né? Mas a gente pensa que é um barulho e é outro, é igual da latinha lá, daquele latinho da latinha.
2: Qual que é da latinha?
16: Bom. Não teve um da latinha?
2: Teve.
16: Então, a gente fica fazendo esses barulhinhos em casa e não é igual.
18: Beijo outra vez.
2: Beijo pra vocês.
17: Beijo, turma.
0: Vai em beijo, mano. Mandar um beijo pra Bárbara e pra Valéria. São corretoras. Estão indo pra Santo André ouvindo a gente. Encontrei com elas aqui na Paulista.
2: Olha,
0: elas vão chegar em Santo André, animal. E eu não vou conseguir me ouvir. Você esqueceu já.
2: Vamos fazer o intervalo, Ricardinho.
17: Vamos.
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1: Ó, o João Fonseca já vai jogar de novo?
2: Vai jogar, só que na Alemanha.
1: Na Alemanha?
2: E na grama. Então, pra ele se adaptar ao gramado.
1: É dupla ou é?
2: É isso aí. Ele vai primeiro. É um ATP 500, né? Ah. Ele vai jogar gramado com o português pra adaptar a grama, pra adaptar tudo.
3: E não bonitinho. Para esses campeonatos durante a Copa?
2: Ah, pelo visto não, né, Ricardinho?
1: Os caras não.
2: É o esporte, os caras
1: vão, né?
4: É igual a NBA, tá rolando outras coisas.
2: Os caras tá com a tinta.
1: É. E aquele pessoal lá que tava na roda gigante lá?
4: Opa, mais esperto.
1: Viu a história, não?
4: Embaixo.
1: Esse cara, casal foi flagrado na roda gigante.
2: Isso é música, hein?
1: Num festival na Inglaterra.
4: O Raimundo já falou sobre isso.
2: Isso é música,
1: hein? É isso aí.
4: Milambe.
1: Milambe já foi. Os caras estavam dando uma sarrafada na roda gigante.
2: Não, é outro estágio.
1: Não com a roda gigante. É na roda gigante.
4: Tava dentro da cabine da roda gigante.
1: É,
4: era um festival onde tinha...
1: Olha lá.
2: Meu Deus.
4: É um festival onde...
1: Você é bom, hein?
4: Onde ia tocar o Guns N' Roses. Esses festivais que tem essas rodas gigantes, o Lollapalooza, sabe o que fica assim?
1: Sim.
4: Só que o Guns N' Roses demorou muito, o pessoal tava com pressa.
1: O negócio ali tava sem
4: aí, tá, então, tava aí ele, o casal pegou a cabininha.
1: Ah, para, meu, isso não... Tô
4: fazendo... Só que
1: ela,
4: assim...
1: Ela tá ajoelhada rezando, ela tá com medo da
4: roda. E por que o cara tá pensando pela
1: água? Aquilo ali é... Ela tá ajoelhada, aquilo ali é a vela?
4: O que o cara tá em pé na...
1: É a vela.
4: Aí, o Guns N' Roses não entrava, mas falou, vamos dar uma foto da roda gigante.
2: É, dá medo quando tá lá em cima.
4: Só que a roda gigante vai devagar e vai parando.
1: Vai parando, né?
4: Faz muito tempo
1: pra ficar aqui. Outra coisa, o Pizza Hut foi vendido, vocês viram?
2: Foi.
1: Pra quem?
4: Pra um chinês maluco aí.
1: Eita. Pizza Hut vendido por 2,7 bilhões
4: de dólares
1: de pizza. Você imagina o que esse cara pra recuperar, quantas pizzas ele tem que vender.
2: É mesmo.
1: Tá de brincadeira,
4: é a franquia, é a marca.
5: E os salgadinhos também.
4: É todo, né, a operação toda
1: do mundo inteiro.
4: Foi o grupo Nyun China Holding.
1: Ah, esse aí.
4: Compraram por 2,7. Eles vão dividir, na verdade, em duas etapas, uma pro Oriente, uma pro Ocidente. Mas é, vale dinheiro essas pizzas, então.
1: De brincadeira. O Poatan falou que quer brigar de novo.
4: É, ele reclamou, porque isso é verdade. Não, dia da luta lá.
1: Tomou um pau. Eu assisti também.
4: Ele tomou um pau, ele tomou um socão na cara do francês. Ele caiu ali, pá. E aí no que ele caiu, assim, meio que ajoelhado tonto, o cara deu 12 cotoveladas na nuca. E não pode. E o juiz tava em cima e não parou. Ele tava atordoado, caído. O cara tem.
1: Deu de cotovelada.
4: E aí ele perdeu. Ah, o juiz pegou, ele agarrou as pernas no cara, o juiz pô, separou. Só que é o seguinte, depois ele levantou e ele tava ainda tonto, aí ele...
1: Tomou outra.
4: Não, depois tomou outra, tudo. E ontem ele gravou um vídeo, falou assim, ó, ele já tinha avisado o juiz, porque esse cara, esse francês, ele tem histórico de enfiar dedo no olho, dar chute no saco, de dar cotovelada na nuca, ele é um cara...
2: E aí não vale nada disso.
4: Nada disso vale.
2: Mas já bateu, né? Porque às vezes rasga, porque às vezes faz...
1: Não vale, mas
2: atrapalha. Como você vai lutar depois?
1: Aí você fica lá com...
2: Aí assim, o cara pede desculpa, mas...
4: O atual campeão do cinturão pesado, ele ficou quase um ano sem lutar, porque lutou com o francês e ele deu uma dedada no olho.
1: Então.
4: E aí agora ele falou assim, ó, todo mundo viu que eu tomei 12 cotoveladas, a cabeça dele atrás estava inchada igual na frente.
1: Então...
4: Aí falou, não podia, o juiz tinha que ter interrompido.
1: É lógico.
4: Pra eu me recuperar aí. E o Topura, que lutou depois.
1: Mano, ele voltou mais, né?
4: Ele
1: não
4: quebrou
1: as
4: duas órbitas do olho, o nariz e duas costelas.
1: Mas ele não tava quebrado mesmo.
2: Mas não vai precisar fazer cirurgia.
1: Mas ficou zoado. Mas ele não desiste, mano. Nossa, como é que pode um negócio
4: então,
1: desse?
4: Mano, o Corner que jogou a toalha.
2: Jogaram a toalha.
4: O Corner jogou a toalha.
2: Mas ele apanhou demais.
1: É isso.
4: Chega, né?
1: É isso. 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
1: Boa noite, Arthur. Não fala assim, é rádio. Fala aí antes de você falar, ô Pigueiredo. Aliás, fala você, Pigueiredo, vai lá.
7: Hoje quem vai levar o kit exclusivo da Neon é o José Luciano.
2: Parabéns, boa, José. Fala só aí, antes de você terminar. Só atualizar o bolão que a gente tá fazendo aqui. Hoje a gente deu palpite pra França e Senegal. E você e a Bebê estavam ganhando até os 45 do segundo
1: tempo. Nossa senhora, mano.
2: Vocês colocaram 2-0 pra França. Daí em 2 minutos.
1: Aos 47 você começou a ganhar.
2: Eu comecei a ganhar, que eu tinha colocado 2-1, e 30 segundos depois eu perdi porque foi 3-1.
0: E aí depois eu xinguei muito, porque aí depois a França fez o gol. Eu pus 3-1, 3-0.
4: Perdeu a cabeça, mas acertou o resultado.
2: É, né? Todos nós fizemos um ponto, cada um menos o Denis.
4: Ainda bem. Isso é legal.
2: Aí, ó.
4: Caralho, eu podia ganhar sozinho. Errou!
1: Ô, Marcelo Pinheiro, meu amigo de meio 900 e bolinha. É, né? Fala aí, mano. Tá com medo de falar porque.
5: Boa noite.
1: Meteu uma louca. É. O Chico Noise já tá aí, não?
5: Chico Noise chega quinta-feira.
1: Quinta-feira pro show do Hangar 110 no sábado.
5: O show do Hangar vai ter o Suave também.
1: Suave Cadillacs. Também. Cadillacs Punk Rock. Nós vamos lá agora no estúdio.
5: Vamos lá.
1: Nós vamos ensaiar onde o Cadillacs ensaia. O estúdio lá é super legal, você vai adorar. É bacana agora. E os moleques chegam tudo essa semana.
5: Exatamente. E esse é o primeiro de uma série, né?
1: É, pô, vamos fazer vários. Resolveu trabalhar.
4: Turnê mundial.
2: É, já não tem nada pra fazer.
4: Não.
2: Mundial não tem
4: nada pra fazer. Não religião. Não religião e feito no morto. Turnê mundial.
1: Feito no morto vem aí também.
4: Anunciou hoje.
1: Anunciou hoje também. Legal. Então é sábado agora. Chico Noise, como é que é o som dos caras? Fala aí.
5: Chico Noise, ele tá fazendo barulho na cena já. Do
1: é do Rio de Janeiro?
5: Rio de Janeiro. Quer dizer, ele é nascido em São Paulo, foi criado no Rio de Janeiro. Eu tô ouvindo aqui, ó.
1: Aí, ó, Chico Noise aí, ó.
4: Chico Noise.
1: Vai ser divertido esse sábado, mano.
5: Vai
1: além
5: ser.
1: Do Chico Noise, tem o Suave.
5: Suave.
1: Quem é o Suave?
5: Suave é uma banda sensacional, que são dissidentes do Super Combo.
1: Do Super Combo.
5: É, Violet Soda e Far From Alaska.
1: São três caras que fizeram uma banda que é
4: legal.
1: Que é o Suave.
5: Eles tocaram agora no Porão do Rock de Brasília, foram selecionados na...
1: Ó, que legal!
5: Na seletiva.
1: É. Uhum.
5: E eles arrebentaram.
1: Pô, bom demais.
5: Quem for procurar lá,
1: já
5: Chico
1: sabe.
5: Noise.
1: Chico Noise.
5: Arroba Chico Noise lá no Instagram. Chico com C-H-I-C-K.
1: Certo. O,
5: e o Suave com W. Suave.
1: É Suave com
5: W. S-W-A-V-T.
1: Suave.
5: Muito bom.
1: Que aí, a mistura do Suave é muito legal, né?
5: Muito legal.
4: E eles já têm música em plataformas, as duas bandas?
5: Tem, pô.
4: Tem só procurar aí, lá.
1: É só procurar. Avançados. E a outra é o Cadillacs Punk Rock, que tá sempre a galera por aqui, no Thiago DJ,
5: uh-huh.
1: No Heavy Porno no Multi. Os caras boa. Já têm um monte de disco, são uns puta caras, gente boa.
5: Legal
1: e vai
5: demais.
1: Vai ser divertido. Vai ter o Maia discotecando no sábado e também a gente vai ter o Bazar pro Mingau, né?
5: Isso é muito importante a galera participar. E não só o bazar que
1: e
5: tá rolando.
1: E tem o ingresso solidário, né? Que você compra o ingresso, pode levar 1 quilo de alimento e tal, né?
5: E quem quiser entrar no Instagram do Mingau, tem uma vaquinha lá.
1: Pra colaborar.
5: Muito bom. O tratamento dele.
1: Uhum.
5: É isso aí. Tem um Pix também pra quem quiser doar.
1: É, o Mingau, pra quem não sabe, a última banda do Mingau foi o Traje a Rigor.
5: Isso.
1: Já tocou com o Inocente, já tocou com
4: não,
1: o
4: Rádio. Todo mundo. Ele era da banda do Gentili.
5: Todo mundo.
1: É isso.
5: Ah, vai ter o 365 também
1: então,
5: participando.
1: Então, vai ter o 365 com o Miro. Participando com a gente.
5: E o Ari
1: vão tocar Coração de Papel.
2: Ah, legal demais.
1: Vai ser legal pra caralho. Então você que tá ouvindo a gente, pega o ingresso que tá vendendo em Pixel Tickets, é isso, né?
5: PixelTickets.com.br,
1: entra lá, pega o seu ticket, vai participar, vai colaborar.
5: Só entrar
1: com tudo
5: no Instagram
1: isso.
5: Do Não Religião,
1: que já tem tudo
5: bio,
1: lá.
5: Tem tudo lá.
1: É, tá na religião, no Não Religião tem todas as informações, você já entra direto.
2: Bom
1: né?
2: Demais,
1: é
2: bom
1: isso.
2: Demais.
1: Marcelo Pinheiro, valeu, mano,
5: vamos
1: é nóis.
5: Vamos
1: embora que nós estamos atrasados. Falou, rapaziada!
4: Valeu!
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1: 8:08, boa noite pra você que tá aqui na Rádio Rock, eu sou a Bia Sato, seguimos juntos aqui nesta terça, 16 de junho, até a meia-noite, tô com vocês, curtindo muita música, finalizando muito bem esse dia, e bora começar uma hora direto com Arctic Monkeys, Are You Mine?

Charlie Brown Jr., o couro vai comer. Teve Foo Fighters com Big Me também. Teve Red Hot Chili Peppers com Give It Away. Agora são 8h26. Boa noite pra você que tá aqui na Rádio Rock nesta noite de terça, 16 de junho. Eu sou a Bia Sato. Seguimos juntos até a meia-noite com muita música. Uma hora direto. Vamos de Rolling Stones agora com She's So Cold.

Smash Mouth, Then the Morning Comes. Teve também Beatles, Can't Buy Me Love, Aerosmith com Pink aqui na Rádio Rock, 8h39. Seguimos com Skank. É proibido fumar. Boa noite de terça pra você, 16 de junho hoje. Seguimos juntos até a meia-noite.

0: Santana e Rob Thomas com Smooth aqui na Rádio Rock. Teve Google Dolls com Black Balloon. Teve Queen Under Pressure. Quero mandar um beijo pro Juliano. Mandou mensagem no WhatsApp aqui da rádio. Se quiser mandar mensagem, fiquem à vontade, tá bom? Manda aí mensagem. O Juliano falou assim que a playlist tá embalando a academia dele. Ele é do Mandaqui, São Paulo, Zona Norte. Eu sou da ZN também. Beijo pra galera da ZN. Sempre sintonizada. Terça-feira, 16 de junho. Vocês estão curtindo aí o Mundial, gente? Estão acompanhando a Copa? Agora tá passando o jogo da Bélgica contra o Egito. Tá quase acabando, assim, faltam uns 30 segundos, acho, pra acabar. 1-1. Bélgica e Egito. E Noruega e Iraque. Noruega 3-1. Iraque 1, Noruega 3. Como que estão aí os jogos? Estão acompanhando? Se quiser mandar mensagem no WhatsApp, 989-2159-89, tá bom? Vamos continuar aqui curtindo música. Eu tô indo pro break. Na sequência tem Voz do Brasil, mas no aplicativo e no site radiorock.com.br. Seguimos juntos aqui curtindo muita música. E me mandem áudio aí falando o que vocês estão achando, qual jogo que te surpreendeu. Acompanharam aí o sucesso do Vozinha também? 10 milhões de seguidores depois da campanha, né? Na internet aí, depois do jogo do Cabo Verde. Legal demais, né? Copa do Mundo é muito legal mesmo. Se quiser mandar mensagem, então, 989-2159-89, a gente vai ouvindo junto, tá bom? Os áudios de vocês. Tô indo pro break, na sequência, Voz do Brasil, mas continuamos, hein? Com música. Até a meia-noite, tô com vocês.
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6: Fala pessoal, Bento Melo aqui para mais um Tour Rock Bola nessa terça-feira, dia 16 de junho. Ontem tivemos o quinto dia da Copa do Mundo com os enfrentamentos dos grupos G e H. E vamos aqui aos resultados. A Espanha estreou, a Espanha chegou como favorita e continua sendo. Pegou Cabo Verde e ficou no 0-0 no jogo do fenômeno goleiro Vozinha, que fez mais 7 defesas no jogo, segurou o ataque espanhol e é isso, entrou para a história das Copas aí com essa estreia de Cabo Verde. Logo depois, a Bélgica ficou no 1-1 com o Egito. Também empataram por 1-1 a Arábia Saudita e Uruguai num jogaço que os dois goleiros pegaram muito. E mais um empate, ou seja, todos os jogos terminaram empatados ontem, porque Irã e Nova Zelândia ficaram 2-2 num jogaço que rolou ontem à noite. Hoje temos mais 4 jogos aqui, os enfrentamentos dos grupos I e J. São eles aqui, ó. França e Senegal, às 16 horas. Iraque e Noruega, às 19 horas. Argentina e Argélia, às 22 horas. E já na madrugada, Áustria e Jordânia se enfrentam à 1 da manhã. É isso, pessoal.
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1: Nove em ponto, boa noite pra você que tá aqui na Rádio Rock. Estava falando uma grande besteira, gente. Olhei aqui na televisão, tava passando o jogo que foi reprise, tá? Já acabou o jogo que tava rolando, reprise, que era do Egito, né? Que tava acontecendo, mas agora...